0: desde a publicação das novas regras, em dezembro do ano passado.
1: Você vai ouvir também Mac Idiomas.
2: Já está no ar plataforma digital para ajudar o cidadão a aprender inglês e espanhol de graça.
1: Presidente Lula destaca que saber outro idioma amplia oportunidades e abre novas portas na vida das pessoas.
3: O governo está fazendo, utilizando a tecnologia para criar oportunidade de vocês poderem aprender coisas que a gente não conseguia há muito tempo atrás.
2: E ainda, bloqueio voluntário e simultâneo de todas as casas de apostas autorizadas do Brasil.
1: Mais de 574 mil pessoas já usaram a plataforma que permite a autoexclusão de bets. Márcia Fernandes.
4: Cerca de 40% apontaram a perda de controle sobre jogos e afirmaram que os impactos na saúde mental foram o principal motivo para a autoexclusão.
2: Hoje, na apresentação da Voz do Brasil, eu, Luciana Vasconcelos e Luciano Seixas.
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2: Bons condutores vão ter renovação automática da Carteira Nacional de Habilitação.
1: É o que prevê lei sancionada hoje pelo presidente Lula.
2: A medida integra o programa CNH do Brasil, que facilita e deixa mais em conta o acesso à primeira carteira de motorista.
0: A lei sancionada nesta sexta-feira institui o programa CNH do Brasil e permite a renovação automática da Carteira Nacional de Habilitação para os motoristas que estejam cadastrados no Registro Nacional Positivo de Condutores e que não tenham infrações de trânsito nos últimos 12 meses. A nova legislação é resultado de uma medida provisória encaminhada pelo governo do Brasil ao Congresso Nacional em dezembro do ano passado. Segundo o Ministério dos Transportes, cerca de 2 milhões de motoristas já foram beneficiados desde a publicação das novas regras. Entre os beneficiados está Andrei Abreu, morador de Santa Catarina, que conta que em 20 minutos teve o documento renovado.
5: Então eu só precisei fazer a consulta e lá só atestar mesmo a efetivação. E foi tranquilo, foi bem rápido, questão de 20 minutos mesmo, que se a gente anda corretamente, não tem multas e o sistema, ele busca uma forma de desburocratizar, viabilizar a rapidez na renovação, fica bem mais tranquilo e mais pessoas podem, de fato, se animar para poder tirar uma CNH.
0: Além da renovação, o programa CNH do Brasil também facilita o acesso à primeira habilitação nas categorias A, destinada a motocicletas, e B, voltada a veículos de passeio. Com a nova lei, os candidatos podem escolher como preferem se preparar para tirar a CNH. Se por meio do conteúdo teórico gratuito disponível na plataforma digital, se em uma autoescola tradicional ou combinando as duas opções. Com as mudanças, o Brasil bateu recorde de novos condutores habilitados no país este ano. De acordo com o Ministério dos Transportes, mais de 1.141.000 CNHs foram expedidas entre janeiro e maio. O presidente Lula também destacou o impacto direto das medidas no orçamento das famílias brasileiras.
3: Uma carta custava R$ 3.000, R$ 3.500, tem gente que pagava até R$ 4.000. Agora não, agora o cara gasta R$ 670, R$ 500, já está com a sua carta pronta. Uma coisa importante, nós temos 60 milhões de pessoas usando o aplicativo. 60 milhões de pessoas. É uma população, sabe, o dobro da população argentina utilizando o aplicativo. Bom, isso tudo, para mim dizer ao pessoal que está tirando carta, tire sua carta, porque tirar carta é ter um instrumento de trabalho na mão para que você seja seguro. Portanto, utilize o novo modelo, um novo sistema de tirar carta e seja um motorista legalizado, tanto de moto quanto de carro, que você tiver.
0: Os números mostram ainda um crescimento expressivo na procura pelo documento. O total de requerimentos para a emissão da CNH ultrapassou 7 milhões, volume 7 vezes maior que o observado antes da edição da medida provisória. Desse total, mais de 6 milhões de solicitações foram realizadas por meio da plataforma CNH do Brasil. Reportagem Gabriela Noronha.
1: Uma situação que começa como uma simples diversão na internet e o sonho do dinheiro fácil.
2: E aos poucos se torna um ciclo vicioso de endividamento e problemas de saúde mental.
1: Esta é a realidade de quem sofre com os perigos dos jogos da aposta online.
2: De acordo com o Ministério da Fazenda, mais de 25 milhões de brasileiros entraram

0: chamadas BETs no ano passado.
1: Mas uma nova ferramenta pode ajudar quem precisa enfrentar o vício.
2: Uma busca por dinheiro que resultou em mais dívidas. Essa é a realidade de muitas famílias brasileiras. Nossa equipe conversou com uma mulher que prefere não se identificar. Ela conta que durante uma depressão e precisando de mais recursos, começou a jogar em cassinos online. O hábito virou vício e ela passou a gastar todo o salário e o dinheiro de outras pessoas nas apostas.
3: O jogo meio que foi assim, uma válvula de escape. Aí foi evoluindo até chegar num ponto de eu gastar dinheiro que não era meu. Meu salário entrava, eu gastava tudo. E aqui em casa começou a ficar muito complicado. E foi assim, até ter que tomar medidas drásticas.
2: Para evitar que mais pessoas se viciem e se endividem por causa dos jogos de apostas online, o governo federal lançou uma plataforma de autoexclusão das bets. Com a ferramenta, o usuário indica seu CPF e, com isso, bloqueia de forma voluntária e simultânea o acesso a todas as casas de apostas autorizadas no Brasil, com uma única solicitação. É o que explica Daniele Cardoso, secretária de Prêmios e Apostas do Ministério da Fazenda.
4: Quando esse cidadão procurar uma determinada casa de aposta, ele vai estar bloqueado. Essa casa de aposta busca aqui para saber se esse CPF pode ou não apostar, e aí a gente dá informação dizendo não, porque ele se auto-excluiu. Quando a gente pensou nessa plataforma, a gente pensou não só nesse mecanismo de auto-exclusão centralizada, mas também ali ser um concentrador de informações em relação ao jogo responsável.
2: Dados do Ministério da Fazenda apontam que só no ano passado, mais de 25 milhões de brasileiros fizeram apostas em jogos online. Diante desse cenário, a plataforma de autoexclusão é uma das estratégias do governo para evitar o vício e o endividamento das famílias. Além do bloqueio, a autoexclusão impede novos cadastros e suspende o envio de publicidade sobre o assunto. Desde que a plataforma foi lançada, no final do ano passado, mais de 574 mil pessoas já solicitaram a exclusão dos CPFs para o uso de bets. Do total de cadastrados, cerca de 40% apontaram a perda de controle sobre jogos e afirmaram que os impactos na saúde mental foram o principal motivo para a autoexclusão. Para a mulher que conversamos no início dessa reportagem, é importante existir uma plataforma que possibilite a exclusão do CPF nas casas de aposta.
3: A gente já viu várias coisas, né, muito graves acontecendo com essas pessoas, então eu acho que é importante sim para ajudar muita gente para não entrar nisso, porque é difícil.
2: Além de bloquear o CPF da pessoa para o uso de bets, a plataforma de autoexclusão também reúne orientações e links com informações de onde encontrar atendimento especializado no Sistema Único de Saúde. Pessoas que identificarem prejuízos relacionados às apostas podem buscar apoio nas unidades básicas de saúde e nos centros de atenção psicossocial, presentes em todas as regiões do país. Para quem sofreu com as apostas, a ajuda psicológica é fundamental.
3: É um vício muito perigoso. Então, quando eu decidi, eu vou parar, eu começava a pensar em tudo que eu passei. Aí eu fui atrás para procurar psicólogo especializado no assunto. E a partir desse momento, a perspectiva foi voltando.
2: Para acessar a plataforma e fazer a autoexclusão, basta procurar no seu buscador a frase autoexclusão, Ministério da Fazenda, e clicar no link. O endereço vai te direcionar para a plataforma dentro do site gov.br. Reportagem, Márcia Fernandes.
0: Inglês e espanhol na palma da mão e sem custo.
1: Você já pode se inscrever no aplicativo Mac Idiomas, que oferece aulas dos dois idiomas, do nível básico ao avançado.
0: A ferramenta também conta com recursos de inteligência artificial para apoio aos estudos.
5: A plataforma Mac Idiomas, iniciativa gratuita do governo do Brasil para o ensino de inglês e espanhol, começou a funcionar no início deste mês de junho. O aplicativo oferece cursos do nível básico ao avançado, estruturados em 4 a 6 módulos, cada um com 10 a 15 aulas, permitindo que estudantes e demais interessados aprendam novos idiomas sem sair de casa. O presidente Luiz Inácio Inácio Lula da Silva destaca que aprender e falar outros idiomas amplia oportunidades e abre novas portas na vida das pessoas.
6: O governo está fazendo, utilizando a tecnologia para criar oportunidade de vocês poderem aprender coisas que a gente não conseguia há muito tempo atrás. É muito importante. Você não vai pagar nada, é o governo que vai arcar com os custos desse programa. O que o Ministério da Educação está fazendo é abrir, não uma janela, escancarar uma porta muito grande para que você tenha acesso às coisas que você precisa ter.
5: Entre as funcionalidades disponíveis no aplicativo estão a integração com a conta gov.br, teste de proficiência, trilhas de aprendizagem com aulas e atividades de reforço, avaliações ao final de cada módulo, sistema de conquistas e ferramentas de prática oral. A plataforma também conta com agentes de inteligência artificial para apoio aos estudos, esclarecimento de dúvidas e conversação nos idiomas. O acesso pode ser feito pelo portal macidiomas.mec.gov.br ou pelo aplicativo Mac Idiomas. Reportagem Thaísa Vitória.
1: E a plataforma Mac Livros, uma biblioteca digital, já alcançou a marca de 862 mil usuários.
0: Desde abril, quando a ferramenta foi lançada, já foram acessadas 468 mil obras, uma média de 3.400 livros por dia.
1: Somado todo o tempo de leitura dos usuários na plataforma, chega-se a 269 mil horas, o equivalente a cerca de 30 anos de leitura sem parar.
0: O livro mais lido é A Cabeça do Santo, da jornalista e escritora brasileira Socorro Acioli, e conta a história de um jovem que descobre possuir o dom de ouvir as preces de mulheres para Santo Antônio.
1: Completam as cinco obras mais lidas, Crime e Castigo e Noites Brancas, de Dostoiévski, e também A Vegetariana e Sem Despedidas, de Han Kang.
0: Para ter acesso às obras, basta acessar o site do Mac Livros ou o aplicativo e fazer o login com a conta do gov.br.
1: É por meio da conta gov.br que o cidadão tem acesso a mais de 4.600 serviços públicos.
0: E quem perdia o acesso à conta precisava aguardar até 3 dias até ter o problema resolvido.
1: Para facilitar a vida do cidadão, o governo do Brasil lançou uma ferramenta que recupera o acesso ao gov.br de forma rápida e simples.
7: Meu INSS, meu SUS Digital, Enem Fies, Carteira de Trabalho Digital e Carteira Digital de Trânsito são alguns dos serviços mais demandados na plataforma gov.br. Atualmente são mais de 176 milhões de usuários. Para facilitar a vida de quem precisa recuperar o acesso à conta, em caso de perda ou troca do celular, por exemplo, o governo do Brasil desenvolveu uma ferramenta que simplifica esse processo. É o que explica o diretor do Departamento de Identidade Digital, Hudson Vinícius Mesquita.
8: Então isso traz autonomia para o cidadão, muito mais rápido de fazer, não precisa envolver a central de atendimento. A expectativa é que mais pessoas possam habilitar, se sentir confortáveis a utilizar essa camada de segurança.
7: O primeiro passo é atualizar o aplicativo do GovBR para ter acesso à opção de recuperação com e-mail. Na verificação em 2 etapas, clicar na opção Estou com dificuldade para gerar código e seguir os passos. Será preciso fazer um reconhecimento facial para concluir o processo. Para o secretário de Governo Digital, Rogério Mascarenhas, além de facilitar a vida do cidadão, a ferramenta traz mais segurança.
9: Então a gente sempre está buscando que a segurança esteja em primeiro lugar. A gente está colocando a possibilidade de utilizar um e-mail que a pessoa cadastre para que ela possa fazer essa recuperação da conta sem qualquer procedimento administrativo, ou seja, ela mesma consegue fazer isso. A partir de um reconhecimento facial, ela já consegue fazer recuperação da sua conta.
7: O passo a passo da ferramenta está disponível na internet em acesso.gov.br. Depois é só clicar na aba Ajuda. Reportagem Nazi Brum.
0: Você já ouviu falar em phishing, uma palavra em inglês que se refere à pescaria?
1: O termo é usado para sites, e-mails ou mensagens falsos usados para recolher dados de quem usa a internet.
0: Esse e outros termos ligados ao mundo digital podem ser compreendidos por qualquer pessoa por meio de vídeos ou até mesmo histórias em quadrinhos.
1: Conhecer cada vez mais sobre o ambiente digital pode evitar golpes. Saiba mais na reportagem de Cleide Lopes.
10: Há 2 anos, a gaúcha Gisele Heligda recebeu uma ligação de um suposto atendente do Banco Digital, onde ela tinha conta. Do outro lado da linha, a informação era de que o cartão dela havia sido clonado. Assustada, ela seguiu as orientações do falso funcionário, forneceu dados pessoais e fez até reconhecimento facial. Ela não sabia, mas estava caindo em um golpe digital.
11: Fiz o reconhecimento facial e quando eu terminei o reconhecimento facial, a minha conta foi zerada. Era o valor que eu tinha para pagar o meu aluguel, a minha água, a minha luz.
10: Mensagens falsas, links suspeitos, roubo de senhas e tentativas de fraude estão entre os principais riscos para quem usa a internet. Por isso, o governo do Brasil aposta em mais uma estratégia: conscientizar a população por meio de vídeos, cartilhas e materiais educativos sobre os perigos e as armadilhas usadas por criminosos virtuais. Entre os lançamentos está a revista vista em quadrinhos, phishing e golpes cibernéticos. Com linguagem simples e acessível, a publicação mostra como os golpistas agem e orienta sobre formas de proteção. Também foram lançados vídeos voltados especialmente para idosos e conteúdos com dicas de acesso seguro aos serviços do gov.br. Como explica o secretário do Governo Digital do Ministério de Gestão e Inovação em Serviços Públicos, Rogério Mascarenhas.
12: Levar a população de uma forma simples, através de vídeos, né, que estão disponíveis lá na nossa página do gov.br/PPSI, né, que é o Programa de Privacidade e Segurança da Informação. Vídeos que auxiliam as pessoas com pequenos cuidados e também as preocupações que a gente tem que ter aí em relação a essa forma de ataque, né, ou de abordagem que esses criminosos acabam fazendo na população.
10: O jornalista Felipe Camelo também já caiu em golpes virtuais. Seduzido por promoções imperdíveis na internet, fez compras de produtos que nunca chegaram.
13: Hoje a gente tem que ficar muito atento por promoções muito atraentes. Então você pega aquele produto, pega aquela loja, põe na internet, aí você vai ver o tanto de reclamações, aí por ali você já pode tirar um parâmetro, se é golpe, se não é.
10: O especialista em tecnologia da informação, Marlo Prudente, explica que os principais cuidados: desconfiar de mensagens urgentes e procurar sempre os canais oficiais.
14: Se você recebe qualquer mensagem com esse senso de urgência, desconfie. Às vezes você recebe o WhatsApp ou qualquer outro e-mail não oficial, sai dali, vai no aplicativo do gov.br, vai no aplicativo do banco, porque tudo é digital, então se acontecer qualquer coisa desse tipo, você vai receber uma notificação do próprio aplicativo oficial do governo, do banco, ou qualquer outro que seja.
10: Segundo o governo federal, o Brasil é hoje referência em serviços digitais. São mais de 4.600 oferecidos por cerca de 250 órgãos públicos na plataforma gov.br. Reportagem Cleide Lopes.
0: Só reforçando, o material está disponível no site gov.br/governo-digital, na aba Privacidade e Segurança.
1: E atenção, pescadores! O Ministério da Pesca e Aquicultura alerta sobre tentativas de golpe relacionadas ao Registro Geral da Atividade Pesqueira.
0: Segundo relatos dos próprios usuários do sistema Pesque Brasil, alguns estão recebendo mensagens falsas via aplicativo WhatsApp.
1: Os golpistas fazem o print da tela da consulta pública da licença e adulteram o documento.
0: Assim, quem está com a licença ativa vai é levado a acreditar que o documento está suspenso ou cancelado. Aí os golpistas solicitam pagamento para que a situação seja normalizada.
1: O Ministério ressalta que não cobra nenhum tipo de taxa para regularização da profissão.
0: Em caso de dúvida, procure informações apenas pelos canais oficiais. Pelo WhatsApp, no número código 61, telefone 3276-5073.
1: Mais informações do Ministério da Pesca no endereço gov.br/mpa.
0: muitas mulheres, a independência financeira é um dos fatores cruciais para romper com ciclos de violência doméstica.
1: Agora, mulheres empreendedoras do setor do turismo em situação de vulnerabilidade terão acesso a condições especiais de crédito pelo novo Fundo Geral de Turismo.
0: A portaria prevê que beneficiárias solicitem suspensão temporária dos pagamentos por até 6 meses e também estabelece ampliação dos prazos de carência.
1: Durante o Fórum Internacional de Mulheres no Turismo em João Pessoa, o ministro do Turismo Gustavo Feliciano ressaltou que a medida busca criar uma rede de segurança para que mulheres vítimas de violência mantenham seus negócios.
15: Alguma mulher que for vítima ou tiver alguma dificuldade no enfrentamento de violência, ela vai ter uma carência maior de 180 dias nos prazos do FUGETUR, podendo dar uma mobilidade e uma tranquilidade maior para passar por esse problema de enfrentamento que ela foi vítima de violência e depois voltar a arcar com as parcelas do financiamento.
0: A solidariedade que salva vidas levou o Brasil a um resultado histórico.
1: No ano passado, foram realizados 31 mil transplantes de órgãos, o maior número já registrado no país.
0: E por trás de cada cirurgia está uma complexa rede de equipes e logística com um único objetivo: salvar vidas.
16: A espera pode durar meses, às vezes anos. Para Elisângela Alves, de Brasília, a segunda chance chegou graças a um gesto de amor da própria família.
17: O rim já estava bastante comprometido e o médico disse que o próximo passo seria começar a busca na família sobre quem poderia estar doando o órgão, né? E no futuro próximo eu entraria em uma hemodiálise.
16: Elisângela convivia com a insuficiência renal e dependia de tratamento constante, até que veio a compatibilidade e o transplante de um novo rim, doado pela irmã Márcia Alves.
18: Quando ela falou, preciso de um rim, eu falei, eu te dou um. E a gente brincando e tudo, e realmente deu tudo certo, graças a Deus, fizemos os exames, né, a compatibilidade, então podemos fazer a cirurgia. Estava super tranquila e segura em relação à minha decisão, correu tudo bem.
16: Hoje, recuperada, a Elisângela segue uma vida normal. Histórias como a dela ajudam a explicar um resultado histórico. O Brasil bateu recorde de transplantes em 2025. Foram 31 mil procedimentos realizados em todo o país, o maior número já registrado. Entre os procedimentos mais realizados estão os transplantes de córnea, rim, medula óssea, fígado e coração. A estrutura envolve hospitais, equipes médicas, centrais de transplante e logística aérea. No ano passado, foram realizados 4.808 voos para o transporte de órgãos e equipes, em parceria com companhias aéreas e a Força Aérea Brasileira. O governo do Brasil investiu R$1,5 bilhão de reais no Sistema Nacional de Transplantes, recursos que ajudam a ampliar equipes, acelerar diagnósticos e reduzir o tempo de espera de quem depende de uma nova chance. Uma estrutura complexa e que faz do Brasil um líder em transplantes na rede pública, destaca Patrícia dos Santos, coordenadora-geral do Sistema Nacional de Transplantes do Ministério da Saúde.
19: Demonstra o compromisso do Ministério da Saúde em fortalecer uma das maiores políticas públicas de transplantes do mundo. Esse financiamento é o que permite ampliar o acesso, reduzir as desigualdades regionais, qualificar os serviços e garantir que mais brasileiros tenham a chance de receber um transplante com segurança gratuitamente pelo SUS.
16: Mas apesar dos avanços, ainda existe um desafio importante. Hoje, cerca de 45% das famílias brasileiras ainda recusam a doação de órgãos, segundo dados do Ministério da Saúde. Pela legislação brasileira, a doação só ocorre com autorização dos parentes. Para quem aguarda na fila, a possibilidade de um transplante depende desse consentimento, explica o nefrologista Dr. Geraldo Freitas.
20: Falar da intenção de ser doador, caso isso aconteça, isso é importante, porque é imprevisível quando a situação de morte você fala que vai acontecer. Se estiver conversado com a família, a probabilidade de a gente efetivar um doador é muito maior do que se isso não tivesse sido comentado em nenhum momento.
16: O Sistema Único de Saúde responde por cerca de 86% dos transplantes realizados no país. O atendimento inclui exames, cirurgia, acompanhamento médico e medicamentos, tudo de forma gratuita. Reportagem Pablo Mudim.
1: E essas foram outras notícias do governo do Brasil.
0: Uma realização da Secretaria de Comunicação Social da Presidência da República.
1: Com produção da empresa Brasil de Comunicação.
0: Fique agora com as notícias do Poder Judiciário e do Congresso Nacional. Uma boa noite e um bom fim de semana.
1: A gente volta na segunda-feira. Boa noite para você.

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2: No Dia Mundial do Meio Ambiente, a STF relembra decisões que fortaleceram a proteção ambiental no Brasil.
3: Supremo começa a julgar recurso apresentado pelo ex-deputado Roberto Jefferson.
2: TSE divulga distribuição do Fundo Especial de Financiamento de Campanha para as eleições 2026.
3: Boa noite, eu sou Marcela Luiza.
2: E eu sou Walter Lima.
3: Hoje, 5 de junho, é o Dia Mundial do Meio Ambiente.
2: E para celebrar a data, o Supremo Tribunal Federal relembra algumas decisões que consolidaram a proteção ambiental como um direito fundamental previsto em nossa Constituição. Marta Ferreira.
4: Neste Dia Mundial do Meio Ambiente, algumas das principais decisões da Corte merecem destaque. Em relação ao Fundo Clima, em 2022, o STF determinou a retomada do funcionamento do Fundo Nacional sobre a Mudança do Clima, mecanismo do governo federal criado para financiar projetos de enfrentamento às mudanças climáticas. Em relação às queimadas e ao desmatamento na Amazônia e no Pantanal, a Corte reconheceu falhas estruturais na execução de políticas de enfrentamento das queimadas e determinou a elaboração e a implementação de planos de combate a incêndios e desmatamento e o fortalecimento de órgãos de fiscalização e a coordenação entre a União e os estados da Amazônia e do Pantanal.
3: O Supremo Tribunal Federal começou a julgar nesta sexta-feira um recurso apresentado pelo ex-deputado Roberto Jefferson contra uma multa de R$ 452 mil ligada à condenação dele em 2024.
2: O julgamento ocorre no plenário virtual e está previsto para terminar em 15 de junho. Pablo Lemos.
5: O ex-deputado Roberto Jefferson foi condenado a pagar a multa em um processo no qual foi sentenciado a 9 anos de prisão por calúnia, homofobia e por incitação à prática dos crimes de abolição do Estado Democrático de Direito e de dano qualificado. A defesa recorreu alegando que ele não tem condições financeiras de arcar com o valor. Mas o relator do caso no Supremo Tribunal Federal, ministro Alexandre de Moraes, rejeitou o pedido. Ele destacou que o valor de mais de R$ 452 mil pode ser parcelado em 18 vezes, como condição para a progressão de regime.
3: O Tribunal Superior Eleitoral divulgou os valores do Fundo Especial de Financiamento de Campanha, destinados aos partidos políticos para as eleições gerais de 2026.
2: Ao todo, R$ 4,9 bilhões vão ser distribuídos entre 30 partidos, de acordo com os critérios estabelecidos na legislação eleitoral, considerando a representatividade das legendas no Congresso Nacional. Fábio Ruas.
6: PL vai receber o maior valor, R$ 881 milhões e 700 mil. Em seguida, o PT, com R$ 615 milhões e 400 mil. E depois o União, com algo em torno de R$ 526 milhões e 200 mil. Juntas, as três legendas concentram quase 40% do montante distribuído pelo Fundo Eleitoral, que é custeado pela União em ano eleitoral. O objetivo do fundo é financiar campanhas de candidatas e candidatos.
3: Justiça Federal paralisa licenciamento de terminal de gás natural liquefeito em Barcarena, Pará.
2: A ação atende a pedido do Ministério Público Federal. Sabrine Menezes.
7: A decisão paralisou o avanço do licenciamento ambiental e a implantação do terminal de gás natural liquefeito de Barcarena, no Pará. A decisão reconheceu argumentos do MPF e o risco de danos irreversíveis aos modos de vida das comunidades tradicionais e ao meio ambiente, caso o projeto avançasse sem os estudos adequados. Na sentença, a justiça estabelece diversas obrigações ao governo do Pará, à Termogás e ao INCRA, como a proibição de emissão de licenças e a suspensão de atividades ligadas ao empreendimento, sob pena de multa diária de R$ 50 mil em caso de descumprimento.
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3: Uma boa noite.
2: Bom fim de semana e até segunda-feira.
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0: Está no ar o Jornal do Senado.
8: Eu sou Paula Groba.
9: E eu sou Humberto Pinheiro.
8: E estes são os destaques de hoje do Jornal do Senado, que começa agora.
9: Proposta garante proteção total a fundos de previdência afetados pelo Banco Master.
8: Autonomia do Banco Central com orçamento próprio está na pauta da Comissão de Constituição e Justiça.
9: Tarifaço. Senadora pede diálogo com os Estados Unidos para proteger exportações do Brasil.
8: Boa noite.
9: Boa noite.
8: Um projeto apresentado no Senado quer evitar prejuízos a aposentados e pensionistas de estados e municípios que investiram recursos no Banco Master.
9: A proposta amplia a cobertura do Fundo Garantidor de Créditos para assegurar a devolução integral dos valores aplicados. Repórter Marcela Cunha.
10: A proposta foi apresentada pelo senador Renan Calheiros, do MDB de Alagoas. Na prática, o projeto obriga o FGC, uma espécie de seguro dos bancos, a garantir a devolução integral dos recursos que tenham sido aplicados no Banco Master. Hoje, essa garantia tem limite de até R$ 250 mil reais por CPF ou CNPJ, por instituição ou conglomerado financeiro, e é financiada pelos próprios bancos. Segundo Renan, a medida quer evitar que aposentados e pensionistas sejam prejudicados por essas aplicações.
11: O meu projeto, ele parte de um princípio claro. Não é justo que o segurado beneficiário do regime previdenciário arque com prejuízos decorrentes de eventuais irregularidades ou má gestão ou roubalheira mesmo por parte de instituições financeiras.
10: Críticos da proposta afirmam que a cobertura integral pode transferir para o sistema bancário o prejuízo de aplicações de risco feitas por gestores públicos. Na justificativa do projeto, Renan Calheiros defende que a medida não impede a investigação de gestores públicos que tenham agido com dolo ou má fé e evita que fundos de previdência arquem com o prejuízo.
8: Escola, profissão e menos violência. Essa é a equação defendida por parlamentares que querem expandir a educação profissional e tecnológica no Brasil.
9: A avaliação é que a formação técnica abre portas para o emprego e afasta jovens da criminalidade. Repórter Lana Dias.
12: De acordo com o Anuário Brasileiro de Segurança Pública, em 2024, mais de 72 mil adolescentes foram apreendidos por cometerem atos infracionais, que é o crime ou contravenção penal praticados por menores de 18 anos. O fortalecimento da educação e da profissionalização de jovens se mostra fundamental na prevenção desse índice, que já vem diminuindo em relação aos anos anteriores. Para o senador astronauta Marcos Pontes, do PL de São Paulo, presidente da Frente Parlamentar em favor da educação profissional e tecnológica, a inserção de adolescentes nessa modalidade de ensino pode melhorar a qualidade de vida e ainda contribuir com a mão de obra qualificada no país.
13: Pois você transforma em cidadãos produtivos para o país, que vão ser felizes, ter suas famílias, ter sucesso na vida. Então, o ensino profissionalizante, ele é muito mais do que o objetivo só do lado corporativo, do lado executivo, do lado das empresas, mas muito também do lado social.
12: Ele ainda afirmou que a ampliação da educação profissional depende de esforços conjuntos entre os setores público e privado.
13: Não são só os estados e os municípios, tem que ser um conjunto em parceria com as empresas. Um dos problemas que é muito claro em se ver é a participação maior necessária das empresas dentro das escolas e as escolas recepcionarem melhor as empresas. As empresas sabem qual é a necessidade.
12: A Frente Parlamentar, em atividade desde 2025, busca aprimorar a legislação, fiscalizar políticas públicas e ampliar o investimento em educação profissional e tecnológica no Brasil.
8: E a Comissão de Constituição e Justiça pode votar na próxima reunião a proposta de emenda à Constituição que busca assegurar orçamento próprio e autonomia operacional ao Banco Central.
9: A PEC está sendo discutida há 2 anos na CCJ. As informações com o repórter Bruno Lourenço.
14: A proposta que busca assegurar ao Banco Central autonomia técnica, administrativa, orçamentária e financeira foi apresentada em 2023 pelo senador Vanderlan Cardoso, do PSD de Goiás. Passou por uma audiência pública e foi assunto em sabatinas de diretores e presidentes do BC desde então. O relator, senador Plínio Valério, do PSDB do Amazonas, acredita que a proposta já está madura e defende a urgência da matéria para dar condições do banco defender o real, o sistema financeiro e manter o PIX livre de pressões.
15: Do grosso modo, o PIX é do Banco Central. Não pode emprestar, não pode ceder, não pode vender, não pode fazer nada. É do Banco Central. E mais, não pode cobrar taxa de pessoa física. Isso é a garantia que todo brasileiro quer.
14: A proposta retira o Banco Central de vinculação a ministério ou a qualquer órgão ou sistema da administração pública e de tutela ou subordinação hierárquica.
8: Somente 10% das ações do Programa de Proteção e Promoção da Saúde Menstrual voltado a mulheres e meninas de baixa renda foram executados até hoje.
9: A política pública é fruto de legislação aprovada pelo Congresso, mas enfrenta obstáculos com a falta de orçamento. Repórter Marcela Diniz.
16: Criado por lei em 2021, o Programa de Proteção e Promoção da Saúde Menstrual tem entre suas ações principais a oferta gratuita de absorventes e outros itens de higiene para pessoas em situação de rua ou extrema vulnerabilidade, privadas de liberdade e estudantes de baixa renda da rede pública. No Senado, a proposta teve como relatora Zenaide Maia, do PSD do Rio Grande do Norte.
17: A Unicef, antes da pandemia, já mostrava que 4 milhões não tinham acesso a itens mínimos de cuidados menstruais. Um assunto que não era muito falado.
16: Mas somente 10% das ações do programa foram executadas até agora. Diagnóstico feito durante a audiência de conciliação entre União, Ministérios e a ONG Crioula, que desde 2022, por meio de ação civil pública, vem cobrando a efetiva implementação da política. Juliana Martins, representante da ONG, espera que o programa seja aprimorado com urgência e que o Parlamento fortaleça a fiscalização e o orçamento das ações de saúde menstrual.
18: O parlamento tem um papel fundamental, em especial quando a gente pensa em qual é o orçamento destinado, né, para reduzir as barreiras com relação ao acesso.
16: Entre as falhas detectadas no programa de saúde menstrual estão barreiras digitais que dificultam o acesso de pessoas em situação de vulnerabilidade, falta de transparência no orçamento e de articulação entre os ministérios envolvidos.
8: O senador Hermes Klan, do PL de Santa Catarina, defendeu que os programas sociais sejam uma porta de saída da pobreza, com foco na geração de empregos, no empreendedorismo e na qualificação profissional.
9: Segundo ele, mais de 112 mil famílias catarinenses deixaram o Bolsa Família entre 2023 e 2026 após aumentarem a renda, o que, na sua avaliação, demonstra que desenvolvimento econômico e inclusão social podem avançar juntos.
19: Mais importante do que o número de pessoas que ingressam em programas sociais é o número de pessoas que conseguem sair deles por terem conquistado autonomia econômica. O emprego, a renda e a oportunidade continuam sendo instrumentos mais eficazes de transformação social.
8: E a senadora Tereza Cristina, do PP de Mato Grosso do Sul, alertou para os possíveis impactos da investigação comercial aberta pelos Estados Unidos. Ela destacou que produtos como suco de laranja, café e carnes estão fora das tarifas, mas setores como máquinas, madeira e etanol ainda podem ser afetados.
9: A parlamentar defendeu a continuidade das negociações para evitar prejuízos às exportações brasileiras com o aumento das tarifas.
20: Essa investigação, ela está sob 76 países, não é só o Brasil, para esclarecer. Então, eu acho que agora é continuar negociando para ver se a gente consegue estancar, vamos dizer, essas tarifas de 25%, porque inviabilizam realmente aqueles segmentos, aqueles setores que serão tarifados com 25%.
9: Com edição de Paulo Groba e trabalhos técnicos de Eliseu Caires, o Jornal do Senado fica por aqui. Acompanhe agora as notícias do Tribunal de Contas da União e da Câmara dos Deputados. Boa noite.
8: Boa noite e um bom fim de semana.
1: Minuto do TCU.
21: O Tribunal de Contas da União fez auditoria para avaliar se as regras do Bolsa Família estão sendo cumpridas e como está o acompanhamento do programa. A fiscalização também verificou programas de transferência de renda implementados por estados e municípios. Em todo o país, foram encontradas quase 230 ações com propostas semelhantes ao Bolsa Família. Um dos maiores problemas está na falta de integração de dados com o CAD único. O ministro relator do processo no TCU, Jorge Oliveira, explicou as consequências desse tipo de falha.
4: Na prática, isso significa que os entes federativos frequentemente não conseguem saber de maneira integrada quem está recebendo benefícios, quanto está recebendo e se há acúmulo indevido ou ausência de proteção social.
21: Somente em 2025, cerca de 890 mil famílias habilitadas aguardavam aprovação para entrar no Bolsa Família. Saiba mais em tcu.gov.br.
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22: Proposta cria estratégia nacional para enfrentar impactos do vício em jogos.
23: Comissão proíbe posse de armas para quem estiver sob medida protetiva.
22: Dependentes de vítimas de violência terão prioridade na matrícula escolar.
23: Projeto de lei aumenta a punição para o crime de ultraje a culto religioso.
22: Boa noite. Proposta aumenta a pena para o crime de ultraje a culto religioso e impede que manifestações de fé em cerimônias sejam enquadradas como crime de preconceito. A repórter Daniele Lessa explica as medidas.
24: A Comissão de Constituição e Justiça da Câmara dos Deputados aprovou o projeto que aumenta a punição para o crime de ultraje a culto religioso e para o impedimento ou perturbação de atos religiosos. O texto aprovado foi a versão elaborada pelo relator, deputado pastor Marco Feliciano, do PL de São Paulo. Hoje, o Código Penal prevê pena de detenção de 1 mês a 1 ano para quem zombar de alguém por motivo de crença, impedir cerimônia religiosa ou vilipendiar ato ou objeto de culto. Com a proposta aprovada na CCJ, a pena passa a ser de reclusão de 2 a 4 anos, além de multa. O texto também estabelece que, se houver emprego de violência, a pena será aumentada em 2/3. Outra mudança altera a lei que trata dos crimes de preconceito. O novo texto deixa claro que não constitui crime a manifestação de crenças, sermões, pregações, culto, ensino ou orientação religiosa realizados em atividades de caráter religioso ou litúrgico, mesmo que transmitidos pela internet ou por outros meios de comunicação, como explica o relator, pastor Marco Feliciano.
25: Por exemplo, se um pastor ou um padre ou uma pessoa que é espiritualista estiver no exercício da sua fé, no exercício da sua função, e ela criticar uma outra religião, isso seria intolerância religiosa? É claro que não, porque a maioria das religiões praticam aquilo que nós chamamos de proselitismo, ou seja, eles tentam converter as pessoas. E no mundo em que nós vivemos hoje, do politicamente correto sendo impregnado na mente das pessoas, muitas pessoas, tanto padres como pastores e outros entes de religiões espiritualistas, estão sendo punidas, processadas por intolerância religiosa, quando na verdade eles estão apenas praticando a sua fé.
24: A proposta que aumenta a pena para o crime de ultraje a culto religioso e impede que manifestações de fé em cerimônias sejam enquadradas como crime de preconceito ainda precisa ser analisada pelo plenário da Câmara. Se aprovada, seguirá para o Senado. Da Rádio Câmara de Brasília, Daniele Lessa.
5: Educação.
23: Câmara aprova projeto que garante prioridade na matrícula escolar para dependentes de mulheres vítimas de violência doméstica. A repórter Sofia Peçanha tem os detalhes.
26: A Câmara dos Deputados aprovou projeto que dá prioridade na matrícula escolar para dependentes de mulheres vítimas de violência doméstica em escolas próximas de sua nova residência. A proposta, apresentada pelo deputado Rômulo Gouveia, altera a Lei Maria da Penha. A medida assegura prioridade à mulher em situação de violência doméstica e familiar para matricular ou transferir seus dependentes para a instituição de ensino mais próxima de seu domicílio, seja pública ou particular. Para ter direito à prioridade, a mulher deverá apresentar documentos que comprovem o registro de ocorrência policial ou processo judicial relacionado à violência doméstica. O texto aprovado também permite que o juiz determine, como medida protetiva de urgência, a matrícula ou transferência do aluno, mesmo que não haja vaga na instituição mais próxima do novo domicílio. Além disso, o juiz determinará a devida comunicação ao conselho tutelar competente para acompanhamento. Segundo a justificativa, a interrupção da trajetória escolar resulta em imenso prejuízo para as famílias, já submetidas apesar do trauma psicológico e social. Como explica o parecer da deputada Laura Carneiro, do PSD do Rio de Janeiro, lido na Comissão de Constituição e Justiça, pelo deputado Helder Salomão, do PT do Espírito Santo.
0: Tal medida protege ainda mais a mulher vítima de violência doméstica e seus dependentes, garantindo-lhe o direito fundamental à educação em meio a um contexto tão difícil de afastamento do lar em razão da violência doméstica.
26: O projeto que garante à mulher vítima de violência doméstica prioridade para matricular filhos ou dependentes em escolas próximas de sua nova residência segue para análise do Senado. Da Rádio Câmara de Brasília, Sofia Pessem.
2: Comissões.
22: Avança na Câmara o projeto que cria uma estratégia nacional para enfrentar os impactos do vício em jogos.
23: A proposta já foi aprovada em todas as comissões temáticas da Câmara e está pronta para ser incluída na pauta de votação do plenário. A reportagem é de Maria Neves.
3: A Comissão de Saúde da Câmara aprovou o projeto do deputado Rui Carneiro, do Podemos da Paraíba, que institui uma estratégia nacional para cuidar de pessoas afetadas pelo vício em jogos e apostas, principalmente por meio da internet. O texto aprovado prevê uma rede de apoio formada por diferentes áreas do governo para enfrentar os impactos sociais e de saúde decorrentes do vício em apostas. De acordo com a relatora, a deputada Jandira Fegali, do PCdoB do Rio de Janeiro, devido à facilidade de acesso por meio do celular, a compulsão por jogos atinge uma parcela cada vez maior da população. Segundo a parlamentar, os mais afetados ainda são os homens, mas o problema já começa a atingir também mulheres e adolescentes.
6: E o que a gente vê é que em torno de entre 2 e 10% da população já começa a ter sintomatologia da dependência. Então é preciso que a gente institua uma política de prevenção, campanhas educativas, ao mesmo tempo de acolhimento, de assistência individualizada e confidencial. O Ministério da Saúde já faz hoje, já instituiu o teleatendimento gratuito. Mas nós estamos estendendo todo esse tratamento, não só o SUS, mas também o Sistema de Assistência Social e a Rede de Atenção Psicossocial.
3: Dentre as ações previstas na proposta, constam acompanhamento médico e psicossocial para os indivíduos e seus familiares. A medida prevê ainda a criação de grupos de apoio baseados na experiência, a realização de campanhas e a publicação de materiais didáticos, com foco especial na proteção de crianças e adolescentes e a cooperação com operadoras de apostas para detectar comportamentos de risco. Jandira Fegali defende também a limitação das propagandas de sites de apostas e o aumento da taxação das empresas de jogos online, conhecidas como bets. A deputada ressalta que, como a sede da maioria dessas empresas fica no exterior, o dinheiro também sai do país, o que retira recursos, inclusive, das políticas de atenção a pessoas que desenvolvem compulsão por jogos. A relatora lembrou que, recentemente, o país aumentou a taxação das bets, que era de 12% e vai chegar a 18%, mas, para ela, ainda é pouco. Segundo afirma, há países que cobram até 40% de imposto dessas empresas. Da Rádio Câmara de Brasília, Maria Neves.
22: O projeto que institui uma estratégia nacional para cuidar de pessoas afetadas pelo vício em jogos e apostas também já foi aprovado pelas Comissões de Finanças e Tributação e de Constituição e Justiça. O texto segue para análise no plenário da Câmara.
2: Saúde.
23: Comissão aprova projeto que prevê expansão da telemedicina nos municípios. A repórter Júlia Lopes nos conta os passos para a adoção da medida.
7: As teleconsultas têm se tornado uma alternativa para ampliar o acesso aos serviços do Sistema Único de Saúde, o SUS. Elas permitem atender um maior número de pessoas e chegar a regiões mais distantes no país. Nesse cenário, a Comissão de Saúde da Câmara dos Deputados aprovou um projeto de lei que cria a política de expansão da telesaúde no SUS. Atualmente, cerca de 10% dos municípios brasileiros oferecem serviços de medicina online à população, segundo o levantamento da Frente Nacional dos Prefeitos. Com a nova política, o governo federal deverá apoiar estados e municípios na ampliação desse atendimento, com prioridade para regiões mais vulneráveis e de difícil acesso. O texto prevê a criação de programas federais com apoio técnico e financeiro. Entre as medidas estão investimentos em conectividade, aquisição de equipamentos para unidades do SUS, capacitação de equipes e desenvolvimento de novos modelos de atendimento digital. A proposta também cria a Base Nacional de Telemedicina e Telesaúde, que deve integrar os dados de atendimento virtuais em todo o país, facilitando o acesso às informações de saúde. Para a relatora do projeto, a deputada Adriana Ventura, do Novo, de São Paulo, a iniciativa ajuda a enfrentar desigualdades regionais, amplia o acesso à saúde e permite a unificação de dados da população como prontuário eletrônico em um único sistema.
2: O objetivo, basicamente, é que a gente amplie isso com uma base única. Então, a gente precisa trabalhar interoperabilidade, precisa dar mais acesso para as pessoas, principalmente as pessoas que hoje não têm acesso. Então, o objetivo desse é fazer uma integração e fazer com que haja um compromisso dessa integração de estados, municípios e também planos de saúde que também atendem o SUS.
7: Os estados e municípios deverão incorporar a telesaúde em seus planos permanentes de cuidado, definindo metas e indicadores compatíveis com a realidade local. De acordo com o Ministério da Saúde, em 2025, 76% da população brasileira depende diretamente do SUS. O sistema realiza por ano 2,8 bilhões de atendimentos e conta com cerca de 3,5 milhões de profissionais em atuação. O projeto, que busca aumentar a participação da telesaúde no SUS, segue agora para análise na Comissão de Finanças e Tributação. Da Rádio Câmara de Brasília, Júlia Lopes.
1: Agricultura.
22: Comissão de Agricultura aprova a erradicação da leucena, planta invasora no Cerrado. O repórter José Carlos Oliveira explica os problemas causados pela praga.
10: A Comissão de Agricultura da Câmara dos Deputados aprovou a proposta de controle, manejo e erradicação progressiva da leucena, uma leguminosa originária da América Central. A planta exótica invasora se disseminou descontroladamente em vários biomas brasileiros, sobretudo em áreas do Cerrado, no Centro-Oeste. O autor do projeto de lei, deputado Otto Alencar Filho, do PSD da Bahia, lembrou que a leucena foi introduzida no Brasil como forrageira, ou seja, com foco na alimentação de animais de produção, como bois, porcos e cabras. Também foi usada na recuperação de solo. No entanto, a planta se desenvolveu rapidamente e passou a competir com a vegetação nativa, alterando os ecossistemas. O relator, deputado José Medeiros, do PL do Mato Grosso, concordou com a necessidade de controle da leucena.
11: É uma leguminosa muito aceita pelos produtores, porque tem alto índice de proteína para o gado, mas ela também se espalha de forma assim, muito avassaladora, e ele pede justamente a substituição gradativa dessa leguminosa para que não vire uma praga por todo o país. Porque ela produz bastante semente, é levada pelo vento, por passarinhos também. De um bem que se esperava, acaba causando um problema para toda a atividade silvopastoril.
10: Para o controle gradual da planta, o projeto de lei prevê campanhas educativas, linhas de financiamento, assistência técnica e extensão rural voltadas à substituição da leucena por espécies alternativas. Áreas rurais que cultivam a planta terão até 10 anos para erradicá-la. O texto ainda proíbe o plantio de leucena em áreas de preservação permanente, unidades de conservação de proteção integral, florestas públicas, terras indígenas e territórios quilombolas. A proposta de erradicação da leucena ainda vai passar pela análise das comissões de meio ambiente, de finanças e tributação e de Constituição e Justiça. Da Rádio Câmara de Brasília, José Carlos Oliveira.
1: Justiça.
23: Comissão aprova projeto que aumenta a proteção para vítimas de violência, exigindo que juiz escute a mulher antes de decidir pela revogação de medidas protetivas do agressor.
22: O projeto está pronto para entrar na pauta do plenário da Câmara, como informa o repórter Silvia Munhato.
12: A Comissão de Constituição e Justiça da Câmara aprovou o projeto que determina que, antes de decidir sobre a revogação de medidas protetivas de urgência do agressor, o juiz escute a mulher vítima de violência doméstica e familiar e verifique se ela não está em risco. Além disso, a proposta determina a realização da chamada audiência de admoestação para a soltura de agressor em caso de revogação de prisão preventiva. É o que explica a relatora, a deputada Laura Carneiro, do PSD do Rio de Janeiro.
13: E o juiz vai dizer para ele: olha só, o senhor, se descumprir, vai acontecer isso. Se o senhor deixar de cumprir as medidas protetivas, vai acontecer isso. Ou seja, ele de alguma maneira vai fazer com que o agressor repense qualquer possibilidade de reincidência naquela conduta.
12: A audiência deverá se realizar em até 48 horas da decisão de soltar o réu. As medidas serão inseridas na Lei Maria da Penha. Laura Carneiro defendeu que o contato com a vítima deve ser realizado pela equipe técnica da vara especializada, por equipamento da rede de enfrentamento à violência da região, de seu domicílio, ou ainda pelo próprio juízo da vara de violência doméstica e familiar. Entre as medidas protetivas previstas na Lei Maria da Penha estão a suspensão do porte de arma, o afastamento do lar ou a proibição de aproximação da vítima. A proposta que aumenta a proteção para a mulher vítima de violência deverá ser analisada agora pelo plenário da Câmara. Da Rádio Câmara de Brasília, Silvia Minhato.
14: Segurança Pública.
23: Pessoas que estiverem cumprindo medidas protetivas com base na Lei Maria da Penha podem ter suspenso o direito a ter armas de fogo. Proposta nesse sentido está sendo examinada pela Câmara. A reportagem é de Luiz Cláudio Canuto.
15: A Comissão de Segurança Pública da Câmara aprovou projeto que impede que pessoas que estejam em cumprimento de medidas protetivas com base na Lei Maria da Penha tenham ou comprem armas de fogo e munições. O texto aprovado é uma nova versão da proposta feita pelo relator, deputado Aloysio Mendes, do Republicanos do Maranhão. De acordo com a nova redação, a suspensão do direito a armas vira uma medida obrigatória até a revogação da medida protetiva ou o arquivamento do caso. Para garantir o cumprimento da lei, o relator incluiu a exigência de uma certidão negativa de medidas protetivas para quem queira comprar ou portar armas de fogo no Brasil. É uma mudança no Estatuto do Desarmamento. Ao juiz, caberia comunicar a decisão a diversos órgãos, como o Exército, no caso de atiradores esportivos, a Polícia Federal, para quem é caçador, e também às empresas de segurança, caso seja um emprego do acusado de agressão. Entre as mudanças feitas, o relator tirou do texto original a previsão de novas penas para tentativas de compra de armas, porque a legislação penal já prevê punições para uso e porte ilegais. Também ficou de fora a criação de novos canais de atendimento específicos, porque já existe o número 180 para denúncias de violência contra a mulher. O texto original tratava apenas do registro de agressão em inquéritos, mas o relator vinculou a proibição à concessão da medida protetiva. Aloysio Mendes acha que a vinculação dá maior eficácia jurídica e rapidez à segurança da vítima.
16: Nós temos estatísticas recentes que dizem que quase 58% dos crimes cometidos contra as mulheres são praticados com armas de fogo. Aprovamos na Comissão de Segurança Pública e Combate ao Crime Organizado por unanimidade. E esse projeto vai coibir ainda mais a prática desse tipo de crime.
15: O texto já foi aprovado pela Comissão de Defesa dos Direitos da Mulher e agora está na Comissão de Constituição e Justiça, mas pode ser votado pelo plenário porque está em regime de urgência. Da Rádio Câmara de Brasília, Luiz Cláudio Canuto.
14: Votação.
22: Oficiais de justiça e fiscais agropecuários podem ser incluídos entre as categorias autorizadas a portar armas. O repórter Antônio Vital tem as informações.
17: Ganhou o regime de urgência e pode ser votado a qualquer momento no plenário da Câmara, projeto que autoriza o porte de armas de fogo por oficiais de justiça e auditores fiscais federais agropecuários. O projeto altera o Estatuto do Desarmamento para incluir essas duas categorias entre aquelas que têm direito ao porte de arma. Hoje, essa autorização já vale para policiais, militares e outras carreiras ligadas à segurança pública, desde que cumpram os requisitos legais, como comprovação de capacidade técnica e aptidão psicológica. De acordo com a proposta, esses profissionais poderão portar arma de fogo de propriedade própria ou fornecida pela instituição, inclusive fora do horário de serviço, com validade em todo o território nacional, conforme as regras previstas em lei. Relator da proposta, o deputado Jonas Donizete, do PSB de São Paulo, argumentou que a medida reconhece o risco enfrentado por esses profissionais no exercício das funções. Segundo ele, oficiais de justiça e auditores fiscais atuam diretamente na execução de decisões judiciais e em atividades de fiscalização, muitas vezes sob tensão e ameaças. O porte de armas para oficiais de justiça foi defendido pelo deputado Coronel Meira, do PL de Pernambuco.
4: Porte de arma para oficial e oficiala de justiça, para poder se defender verdadeiramente de tudo que acontece na rua. Ele é o elo, exatamente, da justiça, dos tribunais de justiça com o povo brasileiro. E ele precisa ter um mínimo de conforto, que é poder, se quiser, estar armado para defender a sua vida e muitas vezes a vida de quem o acompanha no seu momento do trabalho em todos os locais e todos os rincões do nosso Brasil.
17: Com regime de urgência, o projeto que autoriza o porte de arma por oficiais de justiça pode ser votado diretamente no plenário da Câmara, sem passar pela análise das comissões permanentes da Casa. Da Rádio Câmara de Brasília, com informações de Daniela Lessa, Antônio Vital.
23: Termina agora o Jornal Câmara dos Deputados, produzido pela Rádio Câmara. O programa teve trabalhos técnicos de Wellington Teles e a apresentação de Tessia Guimarães e Luciana Vieira. Uma boa noite para você.
22: A Voz do Brasil está de volta na segunda-feira. Boa noite e bom fim de semana.
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0: entre outros. Todo mundo entra no clima. Hoje, o forró também ganhou novas versões, com artistas contemporâneos, mas sem perder a essência nordestina. Então já sabe, ouviu a sanfona tocar? É hora de arrastar o pé e celebrar o São João com alegria.
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1: Olá, uma excelente noite pra você por aqui, Dom Ávila. Está começando mais um Arquivo Nova Brasil, pra você curtir o melhor da música popular e brasileira. Começando a partir de agora com Nara Leão.
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0: Esse é o Arquivo Nova Brasil. Esse é o nosso querido Lobão, Corações Psicodélicos. E bora curtir o som do Engenheiros do Havaí aqui no Arquivo Nova Brasil, segurança.
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0: Nova Brasil, e você curtiu Mistérios da Meia-Noite com Zé Ramalho. Primeiro bloco fica por aqui, breve intervalo e a gente já volta.
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0: De volta com o arquivo aqui na Nova Brasil. Agora tem o som do Vanderlei, Esperando Aviões.
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0: De volta com o Arquivo Nova Brasil e esse é Biquíni Cavadão, no mundo da lua. E agora a gente vai curtir nossa querida, eterna Gal Costa.
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4: De volta com o Arquivo Nova Brasil e a gente começa com o pé na porta. Tem Pato Fu depois.
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1: E o Arquivo Nova Brasil continua com esse som gostoso de Marisa Monte, diariamente.
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0: este foi o Arquivo Nova Brasil de hoje. Estamos de volta com a próxima edição na segunda-feira para você curtir o melhor da música popular e brasileira.
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pensar no significado das bandeirinhas juninas? Essa tradição chegou ao Brasil com os portugueses, que usavam bandeiras para enfeitar festas religiosas em homenagens aos santos. Por aqui, elas passaram a fazer parte das comemorações de três figuras muito importantes: Santo Antônio, São João e São Pedro. E tem um detalhe curioso: as bandeirinhas com duas pontas representam a tradição cristã, enquanto as de uma ponta fazem referência às origens pagãs da festa. Viu só? Por trás da decoração colorida existe muita história e significado.

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1: 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O nosso ouvinte da Nova Brasil FM Campinas, que segue pela Prestes Maia nesse momento, sentido centro. Tem um pouco de lentidão na chegada ali da Via Expressa Valdemar Pascoal. Sentido também já João Jorge, o motorista, tem um pouco de lentidão na entrada ali do 8º Batalhão. Na chegada do viaduto Miguel Vicente Curi também tem trânsito intenso para acessar a Moraes Salles. 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
1: Alô, alô! Muito bom dia para você que está sintonizado na Nova Brasil FM. Muito bom dia para você que chegou agora. Bom dia para você que já estava por aqui. Bom dia para você que acordou mais cedo só para nos ouvir. É uma alegria saber que você faz do rádio companhia e trilha sonora. Eu sou Fabiane Pereira. Começa agora o Vozes da Vez, o nosso talk rádio show que conversa com o presente da música brasileira, que celebra a nossa cultura e acredita que boas histórias precisam e devem ser compartilhadas. Todo sábado, sempre 8 horas da manhã, eu tô por aqui acordando cedo junto com você e conversando com gente interessante e mais do que isso, com gente interessada em trocar, em democratizar os acessos, em dividir. Todo sábado eu tô por aqui pro nosso encontro semanal, esse que é o nosso ritual musical de toda semana. Hoje, primeiro sábado de junho, e eu tô muito feliz, porque afinal de contas, junho é mês de quê? 2 minutinhos pra você pensar. Engana, errou, quem pensou em Copa do Mundo, viu? Eu tô falando mês de festa junina, sim senhor. E olha que curioso. Quando a gente diz que o Brasil é o país do carnaval, a gente não tá mentindo, claro que não. Mas o Brasil também é o país das festas juninas. Mais de 1.700 municípios do Brasil faz festa pros santos de junho. Então, minha gente, de festa a gente entende, né? Junho, este mês especialmente, também é mês de Copa do Mundo. Na verdade, neste ano, né? Em junho deste ano, especialmente, é mês de Copa do Mundo. E eu quero saber se você tá desacreditado ou se depois daquele 6-2 você já tá em clima de Copa. É, eu confesso que depois de 6-2 eu acho que a gente passa da primeira fase, ó. Eu tô animada e eu espero que o programa de hoje não passe voando quanto o mês de junho, viu? Respira fundo, ajeita o volume do seu rádio, porque agora tá na hora de eu te contar quem é a voz da vez. Quem é que hoje tá dividindo o microfone comigo e o programa de hoje, eu te garanto, vai ser muito especial. Meu convidado da semana é daqueles artistas que fazem do samba uma ferramenta de memória, reflexão e resistência. O nome dele é Douglas Germano e ele é dono de uma obra muito importante dentro da música brasileira contemporânea. Ao longo dos anos, ele construiu uma trajetória marcada pela força poética, pelo olhar atento às questões sociais e por uma profunda conexão com a tradição do samba, sem jamais abrir mão da invenção. Pela próxima hora, você vai ouvir uma conversa sobre criação, ancestralidade, política, afetos, sobre o papel do samba nos dias de hoje e os caminhos da música brasileira. Eu te garanto que se você ficar comigo, você não vai se arrepender. Antes da gente ouvir o Douglas Germano falar, a gente vai ouvi-lo cantar. E essa música é uma pérola. O nome dela, Tempo Velho. Aumenta o volume do seu rádio, Vozes da Vez está só começando.

0: Tempo Velho é o nome da música que eu acabei de tocar na voz de Douglas Germano, aqui no Vozes da Vez. E é ele, hoje, neste sabadão, quem está dividindo o microfone comigo, e é com ele que eu converso agora. Chega pra cá, Douglas Germano.
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0: Douglas Germano, finalmente na Nova Brasil FM. Muito obrigada.
3: Obrigado você, Fabi, pelo convite. Eu adorei, muito obrigado.
0: Eu digo

0: Você vê o futebol na televisão, é meio sem graça, né? Então, eu sempre gostei muito de rádio. Depois, quando veio, eu já ouço rádio antes dessas rádios de notícia, né?
1: Sim.
0: São mais dos anos 90 e tal. Eu já ouvia antes. Aí, depois que veio essas rádios de notícia, então, ficou um negócio de trabalhar ouvindo radinho, ouvindo música e tal. Sempre fui do rádio.
1: E você falou de ouvir futebol no rádio. É. O rádio no futebol é uma coisa tão tradicional que tem imagens, muitas. E meu pai, por exemplo, fazia isso, de ir pro estádio, mas levar o radinho.
0: Eu ia também. Hoje em dia, eu tenho que fazer uma reclamação. Você não pode entrar com o radinho no estádio, porque eles acham que você vai jogar o rádio em alguém. Tudo bem.
1: Alguns jogadores merecem. Mentira. Não.
0: Treinador.
1: Não falei
0: enfim,
1: isso.
0: Aí, olha só o que aconteceu. Não sei se alguém já falou disso, Fabi, mas é o seguinte. Aí você não pode entrar com o radinho, que é em tempo real, mas você pode entrar com o celular. E aí o celular, você faz o quê? Você põe o seu fone pra ouvir o radinho. Só que o celular é pela internet. Então tem um delay. Aí o gol já aconteceu e o narrador tá um minuto e meio atrás. Entendeu? Que coisa mais sem graça. Então você assiste o jogo sem poder estar naquela vibração do radinho, porque você não pode entrar com um radinho de pilha, né?
1: Não sabia,
0: pode, né?
1: Não sabia disso.
0: É horrível isso.
1: Engraçado você usar esse exemplo, porque tem um vídeo que circula falando sobre o poder do rádio, e é justamente um torcedor ouvindo Copa do Mundo, futebol de Copa do Mundo no rádio, e comemorando antes do que o torcedor que estava vendo pela televisão.
0: Exatamente, né? Isso acontece. Ainda hoje acontece. Se você ligar o seu rádio mesmo em casa e assistir pela TV, o rádio tá na frente.
1: Não, eu sou fascinada pelo rádio, eu sei que eu herdei isso da minha mãe. Ela é ainda uma ouvinte, assim, da minha rádio. É uma rádio, é uma casa esquizofrênica. A cozinha tem uma estação, o quarto tem outra estação, é assim. Que artista extraordinário, né não, gente? Pra quem gosta de entrevista, pra quem gosta de um bom papo, o Vozes da Vez deste sabadão é um prato cheio. E ó, entrevistas radiofônicas é sempre um charme à parte, né? Ainda mais na era do algoritmo, né? Ouvir rádio é resistência. Até as 9 horas da manhã eu tô por aqui, então vamos ouvir rádio juntinhos nesse comecinho de sábado? Antes da gente seguir com mais música, eu quero lembrar você que o Vozes é um programa essencialmente radiofônico, sim. Mas ele se desdobra em podcast, que pode ser ouvido no tocador de áudio que você preferir a qualquer hora do dia ou da noite. A entrevista completa e sem edição fica disponível em todas as plataformas de streaming de áudio, viu? E também fica disponível no YouTube, no canal da Nova Brasil. Aqui no rádio a gente precisa dar uma editada para caber, né, no formato do programa, que é só de uma hora, mas no YouTube e nas plataformas de streaming de áudio a entrevista vai completa. Agora sim eu vou dar uma paradinha para seguir com música e nessa sequência eu vou tocar duas artistas que eu amo. Eu começo com Juliana Linhares e a música Depois do Breu. E sigo com a Thier e a música Tanto Faz. Aumenta o som. E...

0: demais! Essa foi Thiê com a música Tanto Faz, faixa do seu novo disco, Esgotada, recém-lançada, viu? Antes rolou Juliana Linhares com Depois do Breu, falando na Juliana. Foi ela que esteve comigo na semana passada, aqui no Vozes da Vez. Então, se você perdeu o meu papo, a minha entrevista, a minha conversa com a Juliana Linhares, que foi maravilhosa, diga-se de passagem, basta você procurar no seu podcast, no seu tocador de áudio preferido, pelo podcast do Vozes da Vez. Tá disponível lá, é só você procurar, vale muito a pena. A Juliana é daquelas artistas que quem vê no palco se apaixona. Quem ouve falar, vira seguidor absoluto, viu? Agora, deixa eu voltar a conversar com Douglas Germano, que é outro artista extraordinário. E, antes de eu voltar com ele, quero te dar um spoiler. Sabe quem vai estar comigo semana que vem? Ela, a maravilhosa ZD, Zélia Duncan. Vem pra cá, Douglas Germano, que hoje a semana é toda sua.
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0: Quais eram as músicas que você ouvia quando criança? E eu tô falando da primeira infância, até os 7 anos, assim.
2: Ouvimos muito. É, especialmente, tinha essas coisas do rádio. O rádio, por exemplo, trazia o que era mais pop, o que tava na esteira. Ali do momento, tinha muita música brasileira. Então, você ouvia GP, você ouvia o Daír José, você ouvia Márcio Greik, José Augusto, aquela galera toda. E o meu pai sempre foi do samba. Então, ele gostava de ouvir samba e gostava de ouvir bolero e tal, porque ele teve uma viagem pra Argentina que ficou fascinado e tal. Então, os discos eram aqueles discos que os artistas lançavam no final do ano, né? Que era Benito de Paula, Roberto Ribeiro, Clara Nunes, Martinho da Vila, Paulinho da Viola.
0: O
2: Roberto Carlos tinha tudo. Aí é um departamento à parte. Roberto Carlos, muito, ajudei muito minha mãe a fazer faxina em casa ouvindo Roberto Carlos.
0: Quem não?
2: Pois é. E aí Bevenido Granda, Trio Los Pancho e as coisas do rádio. A gente ouvia muito isso. E no meu caso, no caso do meu pai também, que é uma coisa que eu adoro, que graças a ele, a gente ouvia muito samba enredo, porque meu pai sempre comprava os discos dos artistas do ano, e naquele mesmo período costumava sair os LPs dos sambas enredo do carnaval seguinte, né?
0: Sim.
2: Então eu ouvia tudo aquilo, eu adorava.
0: Você citou o seu pai, eu quero falar bastante sobre ele, mas eu quero começar dizendo que ele era sambista e você herdou dele essa paixão por escola de samba.
2: Sim.
0: Você se formou como músico na bateria da escola de samba Nenê de Vila Matilde.
2: É, eu digo isso.
0: E aí eu queria saber como é que essa formação transformou o Douglas Germano no músico que ele é hoje.
2: Eu digo isso porque eu reconheço a importância que aquilo teve na minha vida. Porque como eu falei, a vida de um garoto branquinho, eu que naquela época, nos anos 80, tinha aquela cara de menudo, na bateria de uma escola como o Nenê de Vila Matilde, não é mole. Entendeu? É um rito de passagem diário e todo ensaio você tem que provar que você sabe. Então eu penei muito ali, só eu sei. Mas exatamente por isso foi um aprendizado grande, porque eu tinha que ficar muito atento àquilo, né? Porque eu amava, eu amo até hoje e tal, adoro, é a maior paixão que eu tenho, assim. Me leva às lágrimas, sabe? É a única coisa, assim. Então eu queria muito estar ali. E aí, obviamente, os meus ouvidos e atenções estavam todos voltados para tudo que estava acontecendo ali. Então, eu aprendi a ler aquilo de uma maneira, aprendi a ler o que hoje se convenciona chamar como vocabulário do tambor ali dentro. E aí, porque é diferente, eu costumo dizer isso, Fabi, a pessoa que ouve uma transmissão de carnaval e tal, você ouve aquele tchuc-tchuc-tchuc-tchuc-tchuc, mas quando você está ali dentro, você ouve outra coisa completamente diferente. Aquilo tem uma variedade rítmica, uma polirritmia tão rica.
0: Uhum, uhum.
2: E foi isso que foi o meu maior aprendizado que eu trago para tudo. Isso está no meu violão, está nos meus arranjos, está na forma como eu uso o couro. Tudo isso sai de dentro da bateria. Por isso que eu digo que foi a minha formação mesmo, foi ali, entendeu? E o seu Nenê, por exemplo, ele entrava na quadra bateria, geralmente, hoje são coisas que não acontecem muito, mas geralmente quem chegava no ensaio, ia começar às 8, 7, 7 e pouquinho, o pessoal já começava a chegar, o mestre mandava subir as caixas, o pessoal ficava ali tocando as caixas para limpar a batida, né? Arrumar a manulação, limpar a batida de caixa, não sei o que, aí botava o sul de primeira, de segunda, aquilo começava a fazer aquele molho ali devagarzinho, sem ninguém cantar, só a bateria. O seu Nenê entrava na quadra, o Nenê é grande, é maior que uma quadra de futebol de salão, assim, né? O seu Nenê entrava lá e a bateria, ele vinha andando, ele tinha a perna bem arcada, assim, ele andava balançando, assim. Aí ele chegava na frente da bateria, ele virava, entrava aqui, sendo, meu Deus do céu. Aí ele ia na pessoa
0: que tava destoando.
2: Exatamente. E assim, pegava a baqueta, tocava, mostrava como é que era, entregava a baqueta, dava uma olhada assim, aí saía.
0: E por que que você não se tornou um baterista de escola de samba?
2: Não, mas como não? Eu fui, eu só desfilei muitos anos, fui como? Mestre de bateria, como? Claro. Nenê de Vila Matilde, eu desfilei muitos anos tocando repinique, aquele desfile histórico do Nenê na Sapucaí, eu estava. Saí, estava lá na minha filhinha de repiniques.
0: Ó, mais uma paradinha nessa conversa boa com Douglas Germano, esse sambista, compositor extraordinário, porque tá na hora do nosso Momento Natura Musical. 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E olha que bacana, essa semana chegou às plataformas digitais o registro inédito de Sinfonia em Quadrinhos, obra sinfônica do Hermeto Pascoal. Procura lá no Spotify, no Deezer, Sinfonia em Quadrinhos. Minha gente, é a primeira vez que esta gravação ganha uma versão em estúdio e, claro, com o apoio do Natura Musical. Aumenta o volume do seu rádio, porque no Momento Natura Musical de hoje a gente vai ouvir essa pérola do Hermeto Pascoal.
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1: 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É o caso da Sinfonia em Quadrinhos, obra sinfônica emblemática de Hermeto Pascoal, que acaba de chegar às plataformas digitais com uma gravação inédita, feita em estúdio, com apoio de Natura Musical. A música que ouvimos agora se chama Quadrinhos 7 e 8 e faz parte da obra genial do nosso Bruxo do Som.
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3: 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Nosso ouvinte que segue pelo sistema Anguera Bandeirantes dessa manhã não encontra dificuldades. O motorista reduz a velocidade só um pouco ali em Jundiaí no quilômetro 61, mas típico do horário naquela região. Sentido interior, o motorista vai bem. Também Bandeirantes, ambos sentidos, o motorista não encontra dificuldades nessa manhã de sábado. 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
1: Alô, alô, já estou de volta. Muito bom dia. Eu sou Fabiane Pereira. Você está ouvindo Vozes da Vez, o talk rádio show da Nova Brasil FM, que todo sábado recebe alguém pra lá de especial, pra um papo leve, gostoso e sem pressa. Afinal de contas, hoje é sábado e sábado a gente pode ouvir rádio sem pressa. Deixa eu mandar um beijo muito especial pra galera de Recife, que faz do Vozes da Vez o programa e o horário líder de audiência, minha gente. Pernambuco, meu país, muito, muito, muito, muito obrigada. Obrigada mesmo, é sempre uma alegria saber que tem tanta gente ouvindo o programa. E ó, outra dica pra você, muito especial. Se você gosta de entrevistas radiofônicas, entrevistas musicais, o Vozes da Vez, como eu já disse, é um prato cheio, né? Só esse ano já passaram por aqui Marina Lima, Criolo, Guilherme Arantes, Emicida, Juliana Linhares, Letrux e vários outros artistas. Se você perdeu qualquer uma dessas entrevistas ou se você quer ouvir de novo, a dica é, procura lá no seu, na sua plataforma de streaming de áudio preferida, no seu tocador de áudio preferido, pelo podcast Vozes da Vez. Lá, a entrevista fica completinha e sem edição, viu? Hoje, quem tá dividindo o microfone comigo e a entrevista já vai estar disponível completinha, é o compositor e sambista Douglas Germano. Se você gosta de continuar uma conversa fora do ambiente radiofônico, a dica é, me siga lá no Instagram, @AFabianePereira. Até as 9 horas da manhã, ainda tem muito programa pela frente, então, ó, neste momento a gente vai ouvir a mulher do fim do mundo, ela mesma, Elza Soares, com a música Maria de Vila Matilde. Aumenta o som que depois que a gente ouvir essa música, ninguém fica igual.
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0: Zélia Duncan no Vozes da Vez. Zélia, nossa ZD maravilhosa, tá com um disco novo na praça e, como eu já disse por aqui, ela é minha convidada da próxima semana aqui no Vozes da Vez, viu? A música que a gente ouviu agora é um feat da Zélia Duncan com a Maria Beraldo, que é a produtora do disco novo da Zélia, que chama Agudo Grave. O nome da música que eu toquei é Voz e faz parte de Agudo Grave, viu? Antes a gente ouviu ela, a mulher do fim do mundo, a voz do milênio, Elza Soares, com Maria de Vila Matilde. Essa música que se tornou um hino de resistência. A gente está no momento que a escalada da violência doméstica, a escalada do feminicídio, tem sido absurda, imensa. Então, nada melhor do que a música para incentivar as pessoas a denunciarem, gente. Feminicídio é um crime hediondo e mulher não pode mais continuar sendo morta, viu? Elza Soares já cantava isso. Esse hino, essa música que Elza Soares cantava, foi composta pelo Douglas Germano, o meu convidado de hoje no programa Vozes da Vez, e é por isso que a gente acabou de tocá-la, viu? Música importantíssima da obra de Elza Soares. Bom, vem pra cá, Douglas Germano, que ainda tem muita conversa pela frente.
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0: E você imaginou que Maria da Vila Matilde chegasse tão longe, se tornasse esse hino que se tornou?
3: Não, de jeito
0: Como é
3: nenhum.
0: Que ela chegou na voz de Elza?
3: Eu não fiz essa música pra Elza, né? Eu fiz essa música pra uma cantora aqui de São Paulo chamada Paula Sanches, que é uma cantora que canta muito bem samba sincopado, porque Maria da Vila Matilde é um samba sincopado que eu fiz para o meu pai. Ali, eu estou falando com o meu
0: Conta
3: pai.
0: Conta essa história.
3: É o seguinte, essa história da Maria de Vila Matilde é uma história real da minha família. Minha família é absolutamente destruída. Eu tenho um irmão hoje que vive na rua, numa cidade do interior aqui de São Paulo, completamente louco. A minha mãe hoje vive numa casa de repouso, eu cuido dela. A minha irmã vive no interior, também alheia a toda essa situação. Meu pai faleceu já faz 2 anos. E a família toda foi destruída por conta disso, né? O que que aconteceu? Até os anos 80... que foi o período em que eles eram casados, aconteciam essas violências. Por conta de uma falta total de estofa emocional, de alguma inteligência emocional, tanto do meu pai, que foi um garoto de rua, quanto da minha mãe, né? Então aquilo era uma bomba relógio. Nessa bomba relógio vencia a força física dele, né? Então eu vi cenas muito de uma violência que eu não vi em outros lugares, assim. Que eu nunca vi em briga de homem com homem, sabe? De acordar no meio da madrugada, minha mãe chorando, gritando, aqueles barulhos de pancada pela casa. Um terror, é um terror. Quem vive isso não tem nada, não tem campanha, não tem nada que vá mostrar o terror que é. E o meu papel, meu lugar de fala nessa história era da criança, né? Um lugar do qual se fala muito pouco, inclusive.
0: Porque é um trauma pro resto da vida, né?
3: Não, não só por isso, né? Porque você tá vendo uma situação, você não tá pensando nessa questão moral que tá colocada hoje. Você tá vendo duas pessoas que você ama e das quais você depende para viver se acabando ali, entendeu? Era um terror. E aí, o que que acontecia? No dia seguinte, o meu pai saía e geralmente ele ficava 2, 3 dias fora, porque era isso, era o jogo, e o jogo virava e o cara ia, né? E aí a minha mãe, no dia seguinte, cheia de hematomas, e eu ali com 11 anos, tendo que fazer tudo. Vai ao mercado, vai fazer... não fala nada pra ninguém, porque os vizinhos ouviam os gritos. Olha o que eu vi. Sua mãe, minha mãe não tá bem, tá com dor de cabeça. Era tudo assim. Era um segredo, não se podia falar daquilo, né? E meu pai chegava e as coisas continuavam. Tudo como se nada tivesse acontecido, sabe? É uma situação de violência extrema. Bom, aí a música sai de uma situação que é o seguinte. Certa vez, essa história perdurou por muito tempo, acontecia, era frequente, sempre fim de semana, sempre momentos de festa, Natal, era um terror. Certa vez eu tô lá me arrumando pra ir pra escola, sei lá, tinha aquele programa TV Mulher, da Marília Gabriela na Globo e tal, ela tava entrevistando a Elza, e a Elza tava falando daquilo, que tudo que pra mim era proibido falar. De tudo que acontecia na minha casa, sabe?
0: Que ela também vivenciou.
3: Ela vivenciou também, né? Eu acho que talvez nem assim com tanta violência, mas enfim, como é que se mede violência, né? Mas foi uma violência também. Bom, aquilo me estimulou a falar com a minha avó, sabe? Falei com a professora, com a professora.
0: Essa sua avó era mãe da sua mãe?
3: Mãe da minha mãe. Que ligava, oi filha, vou aí no fim de semana. Não, não vem não, mãe, porque eu vou fazer não sei o quê. Porque tava com o rosto todo cheio de hematoma, entendeu? Então ela escondia aquilo também. E a última coisa, tem essa frase na música, né? Eu jogo água fervendo, se você duvidar. A minha mãe poderia fazer chegar, ela não faria, mas ela eu acredito que ela pudesse chegar a esse extremo, entendeu? De cometer uma violência contra ele assim. Mas ela jamais, jamais, Fabi, em hipótese alguma, iria a uma delegacia. Porque vai ser uma outra esfera...
0: De violência.
3: De violência. Mas a senhora precisava ter ido no manicure, dona Maria? Assim, meu amigo, que pergunta é essa, entendeu? Bom, enfim.
2: E o triste disso que você está dizendo é que não é um relato dos anos 70, dos anos 80. Isso acontece hoje, 2026.
3: Não, exatamente. Eu falo isso. Eu falo para as pessoas. As pessoas, ai, como é que é? Eu vejo que a minha resposta às vezes decepciona. Eu falo, minha amiga, até a próxima morte.
2: Claro.
3: Entendeu? Porque
2: que
3: tá
2: é daqui
3: tudo...
2: a quatro minutos, porque uma mulher é assassinada há quatro minutos no Brasil.
3: Porque é cultural, você tá entendendo? Eu não vejo assim, ah, agora é homem contra mulher, mulher contra homem. Não, somos todos nós contra esses agressores. Só que é necessário entender que o crime, essa violência, tudo isso é social. Entendeu? Eu não deixo, eu vejo que foi uma violência, óbvio, que tem que ser parada, que, né, que não pode ser assim, mas eu entendo. O que que era aquele homem, a pressão que aquele homem sentia também, entendeu? Quando chegava em casa com os filhos e tudo, e aquela mulher cheia de carências, cheia de querendo fazer as reclamações, querendo ter o parceiro que dividisse coisas com ela, e ele nunca está, mas ele nunca está porque ele está fazendo outra coisa também, sofrendo pressão. Quando chega, uma bomba relógio.
2: Claro.
3: Ninguém sabe como administrar aquilo. Aí o marido chega depois de 3 dias fora de casa. A minha mãe é 15 anos mais jovem que ele. Era uma mulher linda, entendeu? Entendeu? Esse homem chega em casa depois de 3 dias, ele não quer saber se a mulher tá de TPM, como é que ela tá, entendeu? Ele quer a mulher dele, pronta pra ele, entendeu? Aí essa mulher nega, esse cara explode, entendeu? E se não explodir hoje, vai explodir amanhã. E aí não chega o fim de semana, ele toma uma a mais. É uma situação, é uma bomba relógio que envolve todos os lados, não um só. Não é simplesmente a violência. Se a gente ficar só discutindo essa violência, a gente nunca vai olhar essa situação
2: as
3: que as
2: camadas,
3: pessoas...
2: Né?
3: Essas camadas e essa situação de opressão que essas pessoas vivem, sabe? De todos os lados, né? É claro que aí a violência física prevalece, né? Enfim, aí, Fabi, eu falei com a minha professora, falei com a avó, aí... Houve uma espécie de uma intervenção, todo mundo ficou sabendo o que estava acontecendo, a coisa foi, eles acabaram se separando depois. Essa separação aconteceu em 86. 2015, a Paulinha me pediu, eu vou gravar um disco, você não faz uma música para mim? Eu tava com essa, não sei porquê também, as coisas do universo, né? Eu tava com essa ideia na cabeça, e aí eu fiz essa música meio como que Garrafas ao Mar. Vou fazer uma terapia, que vou me livrar dessa
2: vou
3: história.
2: Vou exorcizar essa história.
3: Exatamente. Né? Porque eu via meu irmão, minha irmã, todo mundo, cada um para um lado. Enfim, eu fiz. Aí o disco da Paula não saiu, por uma série de circunstâncias, eu não sei. E aí foi no momento em que a turma aqui, eu sempre gosto de falar deles, porque eles são os responsáveis por tudo isso, que são os produtores aqui, o Guilherme Castruppi, Rômulo Frois, Kiko Dinucci, Rodrigo Campos, Marcelo Cabral, estavam lá incensando a Elza, vamos fazer um disco com música inédita. E ela topou. Aí eles me ligaram, porque eu sou muito próximo do Kiko. A gente vai fazer o disco da Elsa, não quer mandar uma música? Aí eu tava com essa música, entendeu? Que tem esse laço, essa história, essa elipse que toca nela lá nos anos 80, entendeu?
2: E que foi desencadeado, de certa forma, pela história dela, que você
3: exato,
2: viu na televisão,
3: exato,
2: né?
3: Aquilo me serviu. Por isso que eu falo sempre
2: dessas
3: questões
2: louca,
3: diretamente,
2: né?
3: Porque tem gente ouvindo que vai me ouvindo e vai falar, pô, é isso aí, eu vou falar também, porque muita gente passa por isso em casa, em silêncio, entendeu? Aí o Kiko.
2: Muita gente.
3: Quer, muita
2: a escalada
3: gente,
2: da violência doméstica no Brasil é assustadora.
3: Exatamente, exatamente. Aí o Kiko me falou: quer mandar a música? Peguei e mandei. E aí ela gostou. E aí virou essa. A música, do ponto de vista estético, é muito simples, entendeu? É uma coisa muito simples. Mas acabou servindo para virar uma palavra de ordem, para mobilizar. E isso é importante. Um povo mobilizado muda tudo. Isso é extremamente fundamental. E aí uma palavra de ordem tem essa função e serviu
2: claro.
3: Para isso, entendeu? Então foi isso. E aí eu evoco, chama Maria de Vila Matilde. Eu nunca morei na Vila Matilde. Minha relação com a Vila Matilde era só com a escola. A minha mãe se chama Maria, Maria José. Mas é porque eu peguei, assim, me apropriei das baianas que eu via nos ensaios, que eram mulheres extremamente fortes, lá no Nenê, que pegava aqueles malandros de bateria e falava, vê lá o que você tá fazendo, hein? Sabe, dava aquelas duras e os caras abaixavam a cabeça. Era aquilo que eu queria que minha mãe fizesse, entendeu? Então, por isso que eu faço, a música tem um subtítulo que é, se a da Penha é brava, imagina a da Vila Matilde, entendeu? E a Penha e Vila Matilde são bairros vizinhos, né? E tinha já a lei da Maria da Penha.
2: Sim.
3: E então as Marias de Vila Matilde são mais bravas ainda, né? Essa é a brincadeira que eu faço ali no título. Enfim, aí foi isso. Então você viu, eu tenho essa alegria. Para mim, eu fico com essa alegria de ter contribuído nesse aspecto de formular uma palavra de ordem, entendeu? Que mobiliza. Isso aí eu acho que é legal, né?
2: Cantado por uma mulher com a história de Elsa, a mulher do fim do mundo, a mulher do milênio.
3: Exato.
2: Não sei nem como continuar depois disso, mas vamos falar de Branco? Vamos falar desse disco que me parece, e como ouvinte, eu que recentemente fui reouvir toda a sua obra a partir do seu sim, você aceitar você vir aqui no programa e ser entrevistado e a gente conversar, me pareceu que você quis recomeçar. É uma página em branco mesmo, e a partir daí eu tô reescrevendo outras histórias, acessando outras camadas. Me fala de Branco, o que que era aí?
3: Tem isso.
2: A sua intenção.
3: Tem isso. Tem também tirar o Branco dessa perspectiva moral e colocar ele num espaço que agregue tudo. Tem isso. Tem o fato de eu quase ter morrido. Sim, por conta da Covid, eu tive uma complicação cardíaca muito séria. E fui para uma cirurgia muito séria. E tava ali deitado, assim, com aquele disco que a gente vê, sabe? Aquele disco de cirurgia, aquele negócio...
2: Branco.
3: Branco de cegar, né? Sim. Por isso que a capa do disco tem aquele formato sem foco. Feita pelo Davidson Ribeiro, tal, um pernambucano amigo meu. Eu olhei para aquilo e falei, cara, será que você é a última coisa que eu vou ver, né? Será que você é a última coisa que eu vou ver? E espero te encontrar daqui a pouco, né? E aí foi tudo bem, eu abri o olho, tava lá aquele negócio. Eu falei, o disco vai chamar Branco, né? Então, tem esse recomeço, tá? Tem um recomeço também por conta da pandemia. Você vê a cabeça do compositor, a cabeça do artista...
2: É uma caixa de Pandora.
3: É uma caixa de Pandora. Então, tem também o que você falou. Você esteve no show do Escumalha. Esse disco foi super bem recebido. Eu tinha shows fechados para mais do que o primeiro semestre. Aí eu lancei o disco... Foi no segundo semestre de 2016, que esse show que você foi, no Pompeia. Fiz mais dois shows e aí veio a pandemia.
2: Sim.
3: Entendeu? No meio da
2: 2018,
3: história.
2: 2018, né?
3: 19, desculpe.
2: Sim, sim.
3: 16 foi o...
2: A pandemia fechou tudo em 20, né?
3: Exatamente. Isso. Aí foi... Então, no segundo semestre de 19, eu fiz três shows. Aí tinha muita coisa fechada para 20, né? E veio a pandemia... O disco durou, né? Foi todo aquele terror. Quando as coisas começaram a abrir novamente, os programadores e produtores me disseram, poxa, mas esse disco é de... Dizendo que isso foi já 22, 21,
2: né? É um disco velho.
3: Exatamente. Eu ouvi isso.
2: Imagino.
3: Eu ouvi exatamente isso. Um disco que estava fresco, tinha sido super bem recebido. Até hoje eu vou aos shows, quando eu faço show, tenho que cantar coisa do Escumalha e tal. Falei, bom, tudo bem. Então eu vou... Partir para outro trabalho, né?
2: Douglas, eu ficaria aqui com você dias até São João.
3: Não, obrigado.
2: Mas a gente já está se encaminhando para o final. Eu vi uma entrevista sua em que você critica um pouco, ou bastante, um modo de produção que você chama de esteira da produção do samba. Queria que você me falasse um pouco sobre isso e me dissesse o que te incomoda nessa esteira de produção do samba.
3: Na verdade é o seguinte, as pessoas têm o direito de fazer a coisa como elas acharem melhor, né? O que eu acho é que é o seguinte, é que essa esteira de produção interfere nessa vontade das pessoas de fazerem do jeito que elas querem. Você passa a reproduzir uma forma. Como eu te falei no começo, a minha história, Nenê de Vila Matilde, o samba tem um vocabulário, e quem é percussionista que estiver nos ouvindo, quem é do samba que estiver nos ouvindo, sabe bem do que eu tô falando.
2: O vocabulário do tambor.
3: O vocabulário do tambor. O vocabulário ali do repinique, do tamborim, do surdo, entendeu? Quando toca hip e tamborim junto, aí aparece uma terceira. Esse vocabulário é um negócio que torna e faz do samba um troço sofisticadíssimo que permite que ele... Por exemplo, o axé sai do samba, a bossa nova sai do samba,
2: sim, sim.
3: O sambão joia sai do samba. Tudo é samba. Tudo é samba. Como tem uma faixa no se você disco. Pegar a estrutura, a grande música brasileira reconhecida com o Tapete Vermelho em todo lugar do mundo, é samba.
2: Sim.
3: Então é um absurdo que um gênero...
2: João
3: que
2: Gilberto tem essa... tamborim no violão, né?
3: Não, exatamente. Ele tem essa história do tamborim, que eu entendo muito bem isso que ele está dizendo, porque eu também levo um monte de coisa pro violão. O João Bosco, pra caramba, é um batuqueiro.
2: Ginga
3: também, né? João de Aquino, enfim. Então, essa estrutura que é tão sofisticada, que permite tanta coisa, não merece ser executada sempre de uma maneira só. E não é nem por decisão dos artistas, por decisão de produtor, por decisão de mercado, por causa de caixinhas de sonoridade estética que eles querem reproduzir, entendeu? E, então isso torna a coisa velha.
2: Né?
3: Exatamente, isso torna a coisa velha, ultrapassada, que você precisa. Então, assim, para essa ideia imperialista e tudo mais, é muito importante que nós tenhamos um negócio tão sofisticado sendo ultrapassado, entendeu? É, então é isso, eu sou contra isso. Não, a minha crítica não é ao sambista, aquele cara que trabalha a semana inteira, sei lá, como motorista de aplicativo, ou se rala como carteiro, e aí chega no sábado, que ele tem ele pega o tamborinzinho dele, encosta ali no botequim e faz um samba. Esse cara é quem faz a coisa se manter viva.
2: Sim.
3: Entendeu?
2: É a base da pirâmide.
3: Todos os louros pra esse cara.
2: Sim.
3: Eu não tô falando desse cara, eu tô falando daquele que às vezes nem toca um instrumento, que tá ali dizendo como é que você tem que fazer ou não tem que fazer. Por conta de decisões e de determinações de mercado e de determinações do capitalismo, entendeu? Então isso aí, eu sou completamente contra. E meus discos, eu ponho isso em prática e conheço gente muito boa. Por exemplo, você olha as bandas de samba que acompanham grandes astros. Tira o grande astro, você só tem grandes astros.
2: É um bandão, né?
3: Você tem um baita violonista que arranja, que você tem um baita percussionista que é filho de fulano de tal. E aquela pessoa que ele não tá ali fazendo sempre um bagulho do mesmo jeito. Se você falar, ó, faz o que você quiser, que é o que eu faço com os meus músicos. Você chama um cara, chama o Marcelzinho e fala, Marcel, fala o que você quiser aí, não quero nem saber que instrumento você vai usar. Vai ver o que vai acontecer, entendeu? Então, o samba, e ele vai deitar e rolar exatamente porque ele tem propriedade sobre esse gênero magnífico. E grande, tem isso sofisticado. Então ele vai deitar e rolar e dificilmente você vai ver ele repetir alguma coisa. Entendeu? Porque é isso.
2: Douglas, que prazer te conhecer pessoalmente. Muito obrigada por essa escuta, por essa troca. Espero muito que a sua música chegue cada vez mais longe, que mais pessoas tenham acesso a essa sabedoria ancestral que você carrega. Obrigada, viu?
3: Obrigado, eu que agradeço.
2: Até
3: um beijo a todos.
2: Próxima.
0: Maravilha foi dividir o microfone deste sabadão com Douglas Germano, que é artista extraordinário, né? É sempre um prazer trazer pro rádio conversas como essa que a gente acabou de ter. Eu espero que você tenha curtido a nossa companhia e se essa conversa te atravessou, e eu acho que te atravessou, viu? Ela continua. E ela continua no formato podcast para você ouvir quando e onde quiser na sua plataforma de áudio preferida. E também dá para ouvir tudo, tudinho no YouTube, no canal da Nova Brasil. Vale muito a pena voltar, revisitar e ouvir com calma. Todo sábado, 8 horas da manhã, eu tô por aqui no Vozes da Vez, sempre ao lado de um convidado pra lá de especial e, claro, sempre contando e ouvindo as boas histórias da música brasileira. Eu me despeço, não sem antes de te dizer de novo, muito obrigada pra você que faz do rádio companhia. Eu só tô aqui porque você tá aí. Semana que vem, próximo sábado, 8 horas da manhã, eu te espero. Durante toda a semana, você me encontra no Instagram, @afabianepereira. E agora, Douglas Germano com a sua Zelite, porque pra bom entendedor, meia palavra basta, né? Beijo grande, até o próximo sábado e tchau, tchau!

0: dia não pega fantasia jamais. Nunca, Douglão.
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3: 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Nosso ouvinte que segue pela Glicério ali no Largo do Rosário, hoje tem um evento em comemoração, o rádio. Então todas as rádios de Campinas estarão reunidas naquele local fazendo show e eventos. Então preste atenção, porque ali naquele local terá trânsito intenso. O motorista precisa reduzir a velocidade por ali. Na chegada da Moraes Salles também tem trânsito intenso, e também na chegada à Avenida da Saudade. 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
1: Mais que moderna, brasileira, agora 9:02, muito bom dia para você, excelente sábado, obrigado pela companhia, eu sou o Júlio, vamos juntos na Rede Nova Brasil. Para começar a sua medida, tem Djavan.

0: Nova Brasil com Ana Vitória Relicário, mais que moderna, brasileira, agora 9h56, muito bom dia.
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8: 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Nosso ouvinte que segue pela Glicério ali no Largo do Rosário, hoje tem um evento em comemoração, o rádio. Então todas as rádios de Campinas estarão reunidas naquele local fazendo show e eventos. Então preste atenção, porque ali naquele local terá trânsito intenso. O motorista precisa reduzir a velocidade por ali. Na chegada da Moraes Salles também tem trânsito intenso e também na chegada à Avenida da Saudade. 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
0: 10 em ponto, muito bom dia. De volta ao som do hitmaker Lulu Santos, um certo alguém.

0: Nova Brasil Engenheiros da Bahia, Deve Imediato, mais que moderna brasileira, agora 10h27, muito bom dia pra você.
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3: 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Nosso ouvinte que segue pela Alex da Cunha nessa manhã, o motorista não precisa reduzir a velocidade, não tem trânsito intenso, o motorista chega bem também ali ao trevo da Bosch, o motorista também segue bem pela Robert Bosch e também a Campinas Montemor, o motorista não enfrenta dificuldades nessa manhã de sábado. 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Te informando, aqui na Nova FM Brasil, Campinas, Leandro Lopes.
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0: 10h30, bom dia. Maria Bethânia, sonho meu.

0: Nova Brasil, som do Capitão Inicial, fogo.
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0: Depois de superar a Holanda e de virar o jogo sobre a República Dominicana, a seleção feminina segue rumo ao terceiro desafio pela Liga das Nações Feminina de Vôlei. A equipe vai encarar a Bulgária daqui a pouco no ginásio Nilson Nelson, em Brasília. Nos últimos 5 confrontos entre as duas seleções, a vitória foi brasileira, com apenas 3 sets vencidos pela Bulgária. Nova Brasil, mais que moderna, brasileira, 2 para as 11, bom dia.
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6: 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Nosso ouvinte que segue pela Glicério ali no Largo do Rosário, hoje tem um evento em comemoração, o rádio. Então todas as rádios de Campinas estarão reunidas naquele local, fazendo show e eventos. Então preste atenção, porque ali naquele local terá trânsito intenso, o motorista precisa reduzir a velocidade por ali. Na chegada da Moraes Salles também tem trânsito intenso e também na chegada à Avenida da Saudade. 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
1: Mais que moderna, brasileira, 11:02. Obrigado pela sintonia. Excelente manhã de sábado para você. A gente começa sob medida com Kel Smith.

0: Nova Brasil mais que moderna brasileira, Titãs, Marvin.
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0: E agora a gente fala de Copa do Mundo. O Brasil enfrenta o Egito hoje às 7 da noite em Cleveland, nos Estados Unidos. O duelo marca o último teste da seleção antes da estreia no Mundial contra o Marrocos no sábado que vem, dia 13. 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Estarei na sintonia. Agora quem chega por aqui é outra craque, e essa é do samba. Paty Liberato já por aqui, já samba nova, fique na sintonia. Mais que moderna, brasileira, 2 pro meio-dia.
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4: Olá, sejam todos muito bem-vindos aqui à Nova Brasil e obrigada a você que já estava aqui na sintonia. E aí, gente, tudo bem? É sábado, aliás, o primeiro sábado do mês de junho. Vem festa junina, vem Copa do Mundo e vem muito samba e pagode aqui no nosso Samba Nova, o samba com a cara da Nova Brasil. Ótima tarde, eu sou a Patrícia Liberato, tô chegando para te fazer companhia até às 3 horas da tarde aqui em 89.7 Nova Brasil FM. E olha, como sempre, claro que eu quero que você participe. A gente sempre prepara o programa de uma semana para outra para ficar redondinho, bonitinho aqui para você. 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E bora começar muito bem aqui a programação com Malandro Sou Eu, Diogo Nogueira aqui no Samba Nova. Música.

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0: Essa música é um clássico lá dos anos 90. E Seja Mais Você, com o grupo Raça nos vocais aí do Delcio Luiz, meu amigo querido. Teve também Martinho da Vila, Ana Carolina com Luiz Melodia, Diogo Nogueira, enfim, essa programação incrível da Denise aqui. E olha, quero que você participe no nosso WhatsApp 11 943 805 100. Beijão pra galera de Fortaleza em 106.5, João Pessoa 102.5, Maceió, que a gente é vice-líder, 106.5. E toda semana a gente recebe aqui convidados incríveis do universo do samba e do pagode, da música aqui, todo mundo que é ligado nesse mundo espetacular que é o mundo do samba. E dessa vez eu recebi meu amigo Pezinho, que é compositor, produtor, enfim, é um cara do meio aí, e aqui ele já vai começar falando da sua primeira composição de sucesso e a sua primeira música de sucesso, que foi na voz do Wilsinho do Malícia. Vamos ouvir?
1: A minha primeira música que eu compus, que fez sucesso, eu já tinha feito várias músicas, né? É que a galera tá muito acostumada só a ver nossos acertos.
0: Exato,
1: né? Mas a gente erra muito pra acertar. Os perrengues ninguém vê.
0: Exatamente.
1: O Pezinho, depois que ele estoura uma música, depois que faz um DVD, é normal a galera ver e falar, puta, que legal isso. Mas existe um processo.
0: Exatamente.
1: Trás, né? E eu fui morar na casa da minha avó. De frente com a casa da minha avó tinha um bar, onde tinha um samba de sexta-feira ali. E o dono desse bar falou pra mim, cara, eu preciso de uma pessoa só que levante a porta e abaixe pros caras trocarem as garrafas vazias por cheia. Você poderia fazer isso pra mim? Eu vejo você aí, mesmo novinho, eu senti de te pedir esse favor. Eu falei, faço. E eu fiz aquilo com tanta excelência que demorou um tempo, esse mesmo cara, o bar do Zé Luiz, ele falou, eu senti de te pagar te ensinando a tocar cavaquinho.
0: Olha.
1: Eu falei, caramba, mas meu pai já teve cavaquinho, e meu pai já teve isso, teve aquilo, eu nunca me interessei, já furei o couro do tantã do meu pai, já quebrei corda do cavaquinho, eu acho que eu não levo jeito. Ele falou, você leva jeito. E o Ademir Fogaça frequentava essa roda.
0: Ah, que legal.
1: E todo mundo falava pra mim, mano, esse cara, mano, ele é batalhador.

0: trabalhador, motoboy, o cara não para de trabalhar, mas ele tá gravando com todo mundo como compositor. Você não mostra alguma coisa pra ele? Eu falei, pô, eu não sou compositor. Aí eu lembrei do meu livro de poesia. E eu comecei a mexer com o meu livro de poesia e achei muito legal o livro de poesia com os acordes que eu tava aprendendo a tocar, e aquele mix de conhecimento começou meio que se transformar dentro de mim. Eu falei, pô, os discos de vinil, o Arlindo, o Almir, o Fundo, o Marquinhos Satã, Reinaldo mesmo, que eu também não imaginava que ia tocar com ele e tal. E eu fiz uma música pro grupo Um Toque a Mais, que na época tava muito explodido com Vida Bandida.
1: Uhum.
0: Eu falei, pô, será que se eu fizesse uma resposta de Vida Bandida? Vida Bandida que me traz a dor e tal. Será que eu chamaria a atenção dos caras diferente? Pô, mas o Pezinho não é conhecido. Será que o Fogaça me daria essa oportunidade de fazer essa música com ele pra mandar pro Um Toque a Mais? Aí um dia eu falei com o Fogaça nessa roda de samba. O Fogaça, olhando pra mim ali como mais um menino que não tocava, não fazia música, não fazia nada. Eu acho que foi a graça de Deus ali sobre a minha vida. Ele olhou e falou, cara, vai na minha casa, eu moro aqui perto. Aí peguei o endereço com ele, na época não tinha o Waze, na época não tinha o WhatsApp. Então isso é importante dizer, porque a galera bota dificuldade em tanta coisa.
1: Nossa senhora.
0: Eu não tinha nem como chegar na casa dele, mas eu falei, onde que é? Kanashiro. Eu falei, ah, vou descendo por aqui e tal, é.
1: Zona Norte.
0: Eu sei que eu andei tipo uns 20 minutos a pé. Eu lembro como se fosse hoje, pra chegar na casa do Fogaça. Cheguei na casa do Fogaça, a mãe dele tava lá. Falou, ó, ele deve estar chegando do trabalho agora, ele era motoboy na época. Eu demorei também um pouquinho pra aguardar ele, mas quando ele chegou, ele me recebeu, me levou pra dentro da casa dele. Cara, só vou tomar um banho, almoçar, tô desde de cedo na rua. E quando eu mostrei pra ele Vida Bandida, a resposta, ele falou, cara, mas Vida Bandida tá muito estourado. Vamos tentar mudar Vida Bandida por Mágoa Curtida.
1: Olha.
0: Aí eu falei, será que fica legal? Ele começou a ouvir muito a melodia que eu tinha num gravador com uma fita cassete, que andava sempre comigo. E ele mudou a primeira frase da música.
1: Mágoa curtida sempre traz a dor.
0: E depois ele fez um refrão que, ao passar do tempo, eu vejo que o refrão é a minha história. 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

0: Meu Deus, como eu toquei essa música. E ela tá aqui pra gente recordar no clássico Samba Nova, Talismã, com o Elson. Maravilhoso. E aí, tá gostando da programação? Quer pedir a sua música? Manda pra gente aqui no 11 943 800 e 500. O povo tá reclamando que eu falo muito rápido o WhatsApp. E olha que eu falo bastante aqui no programa. Então, de novo, 11 943 800 e 500, né, tio William, né, Delma, né, todo mundo aí. Obrigada, viu? Você pode mandar mensagem de áudio pedindo samba que traz lembranças boas aí pra você, que te faz reunir com a família, fazer um churrasco, feijoada, dançar com a família. Vou repetir, 11 943 800 e 500. Você pode fazer como o Amarildo do Espírito Santo, que pediu música. Vamos ouvir?
1: Nova Brasil, boa tarde. Amarildo aqui de Serra, Espírito Santo, bairro Jardim Tropical. Tô vendo esse samba maravilhoso aqui que vocês estão trazendo, proporcionando pra gente nesse grande domingo. Eu gostaria de pedir a música de Toninho Gerais, Alma Boêmia, e quero oferecer pra minha esposa Meio e pra todo meu bairro, todo meu município aqui na Serra Espírito Santo. Muito obrigado. Bela programação.
2: Eu vou

0: Certa, meus amigos queridos, com verão pra te aquecer. Aliás, Dose Certa não tem mais o grupo, mas vou mandar um beijo pros meninos todos. Aliás, um beijão aí pro Alemão. Alemão do Cavaco, querido, tô te esperando aqui no Samba Nova. 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Agora temos o pedido da Conceição Castro.
1: Boa tarde, Nova Brasil, todo Brasil ouvindo, sempre que estou aqui em São Paulo, em casa, preparando o almoço para comer minha família, a gente ouve a Nova Brasil com o samba. Eu peço Verdade com o Zeca Pagodinho. Desculpa.

0: Flor de Lis não falta numa boa roda de samba. E o Djavan também tá aqui no nosso Samba Nova. Teve Leci Brandão, Ivete, Zeca e muito mais. Programação sensacional, viu? Aqui no nosso Samba Nova. Vamos fazer o seguinte? Primeiro intervalinho, vamos tomar uma aguinha e já já a gente volta com a segunda hora de hoje do Samba Nova. 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
0: Sabadão, dia 6 de junho, aquele beijo especial e carinhoso pra você que tá fazendo aniversário e tá curtindo aqui o programa. Eu sou a Patrícia Liberato, vamos juntos até as 3 horas. Se você não mandou aí a sua participação, mande no 11 943 805 100, você de qualquer lugar do Brasil e do mundo. Aproveitar e mandar um beijo pra Angélica Fauri, ou Fauri, enfim, não sei, Angélica, mas tá falado das duas formas. Ela é ouvinte assíduo aqui do Samba Nova e fez aniversário ontem. Parabéns, Angélica. Angélica, obrigada por curtir o Samba Nova e felicidades aí, muito sucesso na sua vida, viu? Beijão também pro Jocelino dos Santos Lima de Nova Conquista em Sergipe, que acompanha, me acompanha de outros programas, outros carnavais, outras rodas de samba. Jocelino, querido, um beijo. E a Marilda de Jaboatão dos Guararapes em Pernambuco. Olha como o Samba Nova chega longe, eu fico muito feliz. Obrigada, sua linda, obrigada a todo mundo que tá curtindo e vamos ouvir mais um clássico, é Ângela? Neguinho da Beija-Flor aqui no Samba Nova.

0: do Péricles. E aí a história começou dessa maneira. E aqui ele vai contar dessa composição e você vai ouvir a música que ele compôs junto com o Thiaguinho. Bora lá?
1: Ela que me ajudou aqui, tá?
0: Que música que é?
1: Tá vendo aquela lua? E o legal dessa música é que ela entrou com o disco fechado.
0: É mesmo?
1: Eu fiz essa música com o Thiago em 10, 15 minutos.
0: Você fazia parte da banda do Exalta.
1: Eu fiz o pagode do Exalta, Ilha da Magia, 25 anos. E depois eu fiz parte da banda do Thiago na largada da carreira dele, Ousadia e Alegria.
0: E aí vocês, no camarim, no ônibus, na espera de show e tal.
1: É, eu tava falando até isso ontem com algumas pessoas que... A minha parceria com a do Thiago é algo que é inexplicável.
0: É.
1: A gente espirrava junto, saiu uma música, tocava na rádio, era sucesso.
0: Que legal.
1: A gente fazia uma música, mostrava na época pra galera do Exalta. Nossa, aqui é a música de trabalho. Com tudo fechado, né? E agora, recentemente, a gente fez Banjo e Boné.
0: Banjo e Boné, que é o projeto dele.
1: Foi muito louco porque... Foi um projeto que ele já tinha começado. Eu vi o projeto num dia, fiz a música no outro, mandei pro Barriga. O Barriga mostrou pra ele, ó, o Thiago vai gravar.
0: Que legal.
1: O Thiago mexeu na música, ele colocou, abre o teto da casa que eu vou chegar voando. Ele é visionário, né?
0: Sim.
1: E ele, eu acho que já avisando já a parte do JK que abria o teto e tal, que eu vou chegar voando, bota o gelinho pra gelar. O Thiago, ele é muito, muito pra frente. E foi meio que coroando a nossa volta. Ele tava agora na convocação do Neymar pra seleção, ele postou junto com o Neymar.
0: Na casa do Neymar, foi. Que legal.
1: Caraca, velho. E tá vendo aquela lua, foi uma das músicas que mais me rendeu dinheiro, com

0: Fabiana Cosa é a nossa musa do Samba Nova com o Macumbeira, música incrível aqui na programação. 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Pedido agora do Fernando Tenório, aqui de São Paulo. Vamos ouvir o que ele pediu?
1: Boa tarde, Patrícia, tudo bem? Eu sou motorista de aplicativo. Todos os domingos estou curtindo o seu samba aqui na Nova Brasil FM. E é muito prazeroso. Até os passageiros gostam de ouvir o samba, porque é um repertório muito bom, extenso, em vários tipos de samba, pagode, muito legal. Eu queria pedir a você uma música do Jorge Aragão, Papel e Pão, de tocar pra mim e agradecer muito. Obrigado. Ótima tarde para vocês aí.

clássico é O Sol Nascerá com o Cartola, e também tem que estar aqui no Samba Nova. Outro dia, eu não lembro onde eu fui, alguém falou assim, ah, eu tava num show na Praça da República, e aí me disseram assim, eu amo o Samba Nova, porque além de tocar pagode, toca os clássicos, toca música antiga, toca Cartola. Então é isso, tocou Cartola. E se você quiser, você pode pedir a sua música por mensagem de áudio, que é mais legal, aqui no Samba Nova. E aí, se não der pra gente tocar hoje, a gente toca nos outros finais de semana, no próximo e tal. Então fique sempre ligado, porque de repente no próximo programa pode ser o seu pedido que vai rolar aqui, tá bom? Nosso WhatsApp é 11 943 805 100. Essa música é um clássico e a gente sempre toca aqui. É Tô Voltando com a Simone.

0: isso, gente. A segunda hora de hoje do nosso Samba Nova acabou. Ficamos por aqui. Mas daqui a pouquinho, depois do intervalo, eu volto. É só um tempo de você tomar uma aguinha, almoçar um pouquinho aí. Mas pode almoçar o som do Samba Nova, que a gente adora fazer companhia pra todo mundo, tá bom? Então peraí que eu já volto com mais Samba Nova. O samba com a cara da Nova Brasil FM.
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5: De volta, última hora de hoje aqui do Samba Nova, deste sabadão, inverno brasileiro, época de festa junina, todo mundo fazendo contagem regressiva aí pra Copa do Mundo, meu Deus do céu, que ansiedade, tá dando pra você também? Já enfeitou a rua, pintou aí, colocou bandeirinha na sua casa, vamos lá gente, vamos manter esse clima e claro que tem que ter muito samba, né? E muito samba nova. Vou aproveitar e mandar um beijão pra galera que tá mandando mensagem aqui no nosso WhatsApp, 11 943 800 5100. Beijo pra Gabriela Zinobili, que é de Sorocaba, terra dos meus pais. Um beijo pra você, Gabi. Marcelo, Michele, Lari, Tel, família inteira ligadinha aqui no Samba Nova. Gerson Secarelli, que é taxista, não perde um programa, roda por aí ouvindo a gente. Obrigada, Gerson. Aliás, um beijo pra todos os taxistas, pra todos os motoristas de aplicativo. E também Rogério, da cidade Tiradentes, tá mandando um abraço pra mãe Amarília e pro namorado dela. Um beijo. Semana passada eu recebi mensagem e não consegui responder pro Canelão e pra Pati, meus padrinhos de casamento que estão sempre ouvindo aqui o programa. Um beijo pra vocês, meus amores, obrigada, estão sempre aqui na sintonia, obrigada mesmo, viu? Vamos ouvir Dinheiro, pra que dinheiro? Martinho da Vila aqui do Samba Nova. Dinheiro.

0: Dudu Nobre com a Roberta Sá, quem é ela? Dudu, querido, um beijo pra você e beijo pra todo mundo que tá aqui ouvindo o Samba Nova, curtindo o Samba Nova em casa, pra você que tá trabalhando neste sabadão, fazendo faxina, povo que tá jogando uma bola aí, deixou no último volume, pra você que tá aí nos botecos também curtindo a gente, meu, muito obrigada. Agora, nós vamos ouvir um pedido muito especial, porque o Rogério Flauzino, cantor, vocalista do Jota Quest, esteve aqui na Nova Brasil e claro que ele também pediu um samba, vamos ouvir?
1: É isso aí, galera da Nova Brasil, aqui quem fala é Rogério Flauzino, da banda Jota Quest. Tô aqui no Samba Nova e eu queria pedir um samba. Toca aí pra mim, Juízo Final com a Alcione.
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0: Jairzão querido, com deixa isso pra lá, vem pra cá, o que é que tem? Eu não tô fazendo nada, você também. Esse é o nosso Samba Nova, toca de tudo, eu amo, adoro essa programação. 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Muito bem, gente. É o seguinte, agora tem o pedido da minha madrinha que teve aqui também. Tô falando da Alessi Brandão. Ela tá pedindo uma música e daqui a pouquinho vai cantar pra gente também. Quer ver? Ouve aí, ó.
1: Olá, Paty, minha querida amiga, minha filhada. Aqui é Alessi Brandão. Eu quero ouvir no Samba Nova, Juvelina Pérola Negra,

0: 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Agora, a gente vai ouvir mais um trechinho aqui, aliás, o último trecho da entrevista que eu fiz com o Pezinho, compositor, produtor. E lembrando que todas as entrevistas você confere no YouTube da Nova Brasil FM. Aí você procura a Binha Samba Nova e lá tem tudo pra você conferir na íntegra, tá bom? O Pezinho aqui vai contar sobre os últimos dias do Reinaldo em estúdio. Aliás, o estúdio do Pezinho, que é o Fórmula do Samba. Ele produziu, tava produzindo o último trabalho do Reinaldo e tem música nova na praça, entre aspas, né? Porque tem a voz guia do Reinaldo, uma homenagem póstuma. É, pegamos, eles pegaram um trechinho da voz guia do Reinaldo, que já tava doente, já tava nos últimos dias aí. Infelizmente, a gente perdeu o nosso amigo querido. Mas aqui vamos ouvir da produção do Pezinho. E essa música chama Me Abraça, música da Alice Brandão, com essa participação póstuma do Reinaldo.
1: O Reinaldo, ele nunca passou o ar de coitado.
0: Sim.
1: Essa parada do Reinaldo, eu acho que foi o que deu os anos de vida pra ele mesmo depois do diagnóstico do câncer, né? E quando eu falei pra ele, Reinaldo, a gente vai fazer um disco pra você. O disco a gente deu de presente pro Reinaldo. Ele não pagou pra fazer aquele disco. Ele falou, mas como assim? Não, eu quero te dar, tô inaugurando o meu estúdio, a gente conversou aqui. Você já trabalhou com o Rio Dora? Não, vamos trazer o Rio Dora. Você já trabalhou com o Carlinhos Sete Cordas? Não, vamos trazer o Carlinhos Sete Cordas. Quem mais você queria? Mauro Diniz. Fizemos uma lista pro Reinaldo, gordinho, surdo, ó, um monte de gente que já se foi, Tuta e tal, mano. Aí fizemos uma lista pra ele e tal. Ele só parou assim, de frente com uma TV que tinha e começou a chorar. Eu nunca vi o Reinaldo chorando na minha vida.
0: Também não.
1: O Reinaldo era durão.
0: Era.
1: Aí ele tipo, olhando aquele olhar assim, marrudão, né, que ele tinha, né? Não é que ele era marrudo, o Reinaldo, ele tinha a defesa dele. E ele, assim, a lágrima correndo, e falou, porra, eu nunca vi isso no samba, ninguém fazer nada por ninguém, dar alguma coisa pra alguém e tal. Eu falei, Reinaldo, tudo bem que a gente tá fazendo isso porque é o meu estúdio, eu preciso começar em grande estilo, mas isso é ingratidão a tudo que você fez por mim.
0: Olha, que lindo.
1: E, infelizmente, ele não conseguiu ver o disco em todas as plataformas digitais. E pra encerrar, porque a gente tá com o tempo muito escasso, a voz que tem nesse disco do Reinaldo é a voz guia. O dia que a gente marcou pra ele cantar a voz dentro do aquário, ele cantando, eu falei, mano, mas tá faltando alguma coisa, Reinaldo, vem aqui. Sabe aquela voz que você cantou com dor ali no canto? Sofrida, que você vinha do hospital direto pra cá, que eu falava pra você, quer cancelar? Porque vinha as notas, o Reinaldo passou mal, tá no Sírio-Libanês, e você falava, não, pode manter o estúdio, vou chegar com 2 horas de atraso, mas eu vou. Você chegava até com a tarjinha do hospital ali colada, pô, o Reinaldo sentava no canto meio torto.
0: Por causa da dor.
1: E ele pegava um microfone, encontro marcado mesmo, ele cantou de um jeito que na hora que acabou a base, todo mundo saiu, ficou 1 minuto de silêncio no estúdio, assim. E ele aqui olhando com aquele olhar dele, assim, fixado, parado em tudo aquilo ali, todo mundo saiu da sala de gravação, veio bater palma pra ele.
0: Caramba. Bom, essas são as histórias do Pezinho, que vai fazer documentário. A gente vai fazer esse documentário juntos. Enfim, produzindo vários artistas. Muitas novidades do Pé em breve aí. Assinou com a Warner PM aí pra poder fazer um trabalho novo, etc. Pé, o tempo é curto, mas o amor é grande. Eu quero te agradecer muito de você ter vindo aqui.
1: Você sempre fez a alegria da minha casa. Às vezes dentro do carro, eu, com as crianças pequenas, ó, você quer ver agora a tia Paty falar o nome de vocês? Eu mandava WhatsApp, você, Pé, você tá ouvindo? Então a gente tem um carinho por você muito grande, a Kelly tem um carinho por você muito grande, meus filhos.
0: Obrigada.
1: É além de tudo que você faz pela música, é pela pessoa que você é.

0: É isso, gente. Bom, acabou o nosso Samba Nova deste sabadão. Me dá um aperto no peito, mas eu fico feliz porque eu sei que amanhã, meio-dia, a gente tem encontro marcado de novo aqui na Nova Brasil, tá bom? E é isso. 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O Samba Nova tem a direção artística de Ayrton da Silva, coordenação e programação da Denise Fernandes, produção da Lucia Albuquerque e Robson Duarte, produção geral e apresentação é minha, Patrícia Liberato. Muito obrigada pela sintonia, pelo carinho, pela moral, e amanhã a gente se encontra a partir do meio-dia aqui, tá bom? Um beijo.
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uma excelente tarde de sábado para você, hoje 6 de junho. Seja muito bem-vindo à Rede Nova Brasil FM. Por aqui, Dom Ávila com você, para a gente curtir junto o melhor da música popular e brasileira. E a partir de agora, você nos acompanha no rádio, no aplicativo e também no site novabrasil.com. Nova Brasil, uma empresa do Grupo Tati de Comunicação. Seguimos por aqui com Marisa Monte e Seu Jorge, para melhorar.

0: Nova Brasil, agora 3h27, esta é a Ana Vitória, Baiana Indade, Nagoi, também Labelle de Ju, você curtiu por aqui com nosso querido Alceu Valença. E hoje, a partir das 18h, tem o Nova Brasil em campo. Você não pode perder a emoção que rola durante as partidas e as transmissões das principais rodadas dos jogos aqui na Nova Brasil. Está imperdível. Hoje a galera está em peso por aqui e daqui a pouquinho você curte a melhor narração de futebol e com os comentários de todos os nossos repórteres esportivos.
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0: Agora tem Lulu Santos, Lua de Mel, 3h32. Boa tarde.

0: Brasil mais que moderna, brasileira, agora 3h54 e este é Gilberto Gil com Realce.
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0: Lançado em 1974 no lendário álbum Guita, o Trem das Sete é um dos grandes clássicos conceituais de Raul Seixas. Com sua poesia única, a canção usa a metáfora do trem para falar sobre o desapego e os ciclos que a vida oferece e também a sua transformação. Bora curtir e relembrar que no Arquivo Nova Brasil, o Maluco Beleza, Raul Seixas.

0: Nova Brasil, mais que moderna e brasileira. No arquivo, curtimos e relembramos Raul Seixas, 37.
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0: E agora tem noticiário para você ficar muito bem informado nessa hora aqui na Nova Brasil. Sem a União Europeia, o Brasil pode deixar de exportar quase 2 bilhões de reais ao ano em carnes. O bloco é o segundo maior mercado de carnes brasileiras em valor, atrás da China, segundo o Ministério da Agricultura. O país foi excluído da lista da União Europeia por não fornecer garantias sobre a não utilização de antimicrobianos na pecuária. E agora a gente fala de esportes. Guto Miguel se tornou o primeiro brasileiro campeão juvenil em Roland Garros na chave simples masculina. Primeiro cabeça-chave do torneio e então quarto em Roland Garros. O goiano de 17 anos venceu o americano Michel Antonius. Além do título inédito, o tenista também deixa o saibro de francês como posto de novo número 1 do mundo entre os juvenis. 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

0: Se tem festa, tem comida boa. E no São João, o milho é o grande protagonista. Das receitas mais simples, às mais elaboradas. Ele aparece em pratos como pamonha, canjica, milho cozido, bolo de milho e até pé de moleque. Mas não para por aí. As cozinhas fervilham com receitas que são verdadeiras heranças de família. A gastronomia junina vai muito além do milho, embora ele seja o rei da festa. Tem também mungunzá, cocada, arroz doce, queijo coalho, maçã guamu. Tudo com aquele gostinho de tradição. As comidas típicas são parte essencial da festa junina. Aquele tipo, sabe, de comida que aquece o coração e que a gente espera um ano todinho pra saborear de novo.
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Nova Brasil, mais que moderna, brasileira. Você está curtindo Sob Medida, com uma hora de música sem intervalos. Isso foi Chico Buarque, Deixa a Menina. Chegando por aqui, Isabela Taviani, Ternura.

0: Nova Brasil mais que moderna brasileira, encerrando esta hora de música para você que do Sob Medida com Céu Malemolência. Próxima edição a qualquer momento aqui na programação.
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0: E agora a gente fala de esporte aqui no noticiário da Nova Brasil. Além da seleção brasileira de futebol masculina, que pega hoje o Egito daqui a pouquinho às 19h, a seleção brasileira feminina também está em campo hoje. Sim, com Marta em campo, o Brasil encara os Estados Unidos no amistoso às 18h30 no Itaquerão, em São Paulo. O último encontro entre Brasil e Estados Unidos aconteceu em um amistoso em abril do ano passado, em San José, na Califórnia, com vitória brasileira por 2-1, e que se repita esse placar hoje. E também daqui a pouco tem o Nova Brasil em campo com a narração de Cleiton Gamarra e toda a equipe esportiva de jornalistas presente aqui hoje no Nova Brasil em campo. O Esquenta começa às 18h, você não pode perder. 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

0: 5h24 e esse é Guilherme Arantes, fã número 1.
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0: Lançado em 1981 com a faixa título de seu álbum antológico, Outras Palavras é uma explosão de genialidade, onde o baiano brinca com sua própria imagem e exalta seus parceiros e

0: Novo Brasil, mais que moderno e brasileiro, agora 5h28. Este é Caetano Veloso, Outras Palavras, o som que a gente curtiu aqui no arquivo. Breve intervalo e a gente já volta.
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0: Agora 5h31 tem Flávio Venturini, Beija-Flor.

0: Nova Brasil mais que moderna brasileira, 5 para as 6. Este é Lulu Santos, Sereia. Também rolou por aqui Maria Gadu e Leonardo, Laranja.
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0: Os ataques deixaram pelo menos um morto e provocaram o incêndio de um depósito de petróleo. Muitos drones tiveram como alvo São Petersburgo. No segundo ataque ucraniano contra a cidade em menos de uma semana. E mudando de assunto, o Brasil manteve 100% de aproveitamento na Liga das Nações Feminina de Vôlei. As meninas, comandadas pelo técnico José Roberto Guimarães, venceram por 3-0 a Bulgária. E amanhã, às 14h, o Brasil encara as campeãs olímpicas e mundiais da Itália em um encontro, ou seja, em um encerramento da Semana de Jogos de Brasília. Agora 5 minutinhos para as 6, vai começar em instantes uma nova jogada com a apresentação de Edson Rufino, narração também contagiante de Cleiton Gamarra, comentários de Renan Teixeira e Felipe Oliveira. E pós-jogo tem o Confira Comigo no Replay, deixado para você nos mínimos detalhes. E a gente volta a conversar amanhã a partir das 3h. Uma boa noite para você. 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
15: 18 horas em São Paulo, e aí, beleza? Tudo certo? Salve, salve, amigo torcedor, vamos contar juntos a história de mais um amistoso da seleção brasileira, último amistoso antes da estreia na Copa do Mundo. Dia 13, o Brasil dará a largada na Copa em busca do Hexa, tendo Marrocos como adversário, e vamos contar juntos essa história para vocês a partir de agora na Nova Brasil FM 89.7. Você acompanhando conosco, e vamos com a melhor equipe do futebol brasileiro. A narração do gerador de emoções, o Cleiton Gamarra, a contar em detalhes com muita emoção essa partida amistosa envolvendo Brasil e Egito. Daqui a pouquinho, às 19 horas, a bola vai rolar. Os comentários a cargo de Renan Teixeira, entende tudo de futebol, esteve em campo, sabe muito de bola e vai analisar em detalhes tudo o que vai acontecer nesse amistoso envolvendo Brasil e Egito. Nas reportagens, Felipe Oliveira tem todas as informações da seleção brasileira, principalmente da seleção do Egito. Estudou bastante detalhes a respeito da seleção do Egito e vai contar para nós a respeito dessa situação. Eu estarei na abertura nesse programa Nova Jogada, no intervalo e também no pós-jogo. Confira comigo no replay. Eu não estarei sozinho, tem uma galera na retaguarda que faz acontecer a melhor transmissão para vocês: o Ricardo Simões, o Cezinha Martins, Lucas Monteiro, o Celcinho Roberto, e na produção o Antônio Lima. E sem perder tempo, vamos já movimentar a nossa reportagem com o primeiro destaque destaque da seleção brasileira, chegando você, Felipe Oliveira. Boa noite, seja bem-vindo nessa transmissão especial aqui da Nova Brasil FM.
1: Boa noite, Edson Rufino, amigos ligados no Nova Jogada, todo mundo sintonizado na Nova Brasil FM. Hoje um dia especial porque é o último confronto, o último teste antes da seleção brasileira ir para o maior torneio do planeta, a Copa do Mundo. Daqui a exatamente uma semana, o Brasil inicia a sua caminhada na Copa do Mundo contra Marrocos, no próximo dia 13, e hoje encara a equipe do Egito em boa fase, podemos dizer, já que na última partida, a última em território brasileiro, goleou a seleção do Panamá por 6-2 e vai para Cleveland, onde enfrenta hoje a equipe do Egito em boa fase. Os últimos testes de Carlo Ancelotti serão feitos hoje. Tirar um dos pontas, colocar mais um meio-campista e mudança também no setor ofensivo. Sai Matheus Cunha, entra Igor Thiago, vice-artilheiro da Premier League. Edson Rufino.
15: Esse Felipe Oliveira, trazer detalhes e informações da seleção brasileira. O Brasil em campo daqui a pouquinho, 19 horas, a bola vai rolar. Vamos acompanhar atentamente o que vai ser apresentado pela nossa seleção. Esse último amistoso, recentemente, teve no Maracanã, 6-2 para cima do Panamá. No primeiro tempo, uma seleção considerada naquele momento titular. Segundo tempo, uma seleção considerada naquele momento para a seleção reserva. Mas hoje, muitas mudanças e daqui a pouco vamos trazer mais detalhes a respeito. Mas agora, abrindo espaço para a voz da opinião, Renan Teixeira, que esperar desse jogo da seleção brasileira contra o Egito com tantas mudanças, mudanças necessárias, né, Renan? Boa noite.
13: Boa noite, Rufino, beleza?
15: E aí, beleza?
13: Beleza. Tudo boa certo? Noite, boa noite, Gamarra, boa noite, Felipe, toda a nossa audiência da Nova Brasil, Nova Jogada. Vamos lá, Rufino. O Ancelotti, ele deu uma entrevista ontem, né, o treinador da seleção brasileira, falando que é 4-4-2 e não 4-2-4. E aí? Né? Porque todos falavam de um 4-2-4, mas é 4-4-2, professor, e a gente vai entender de fato que essas mudanças, o quão relevante essas mudanças vão ser no time do Brasil, na seleção brasileira, no decorrer do jogo, qual a disposição tática, qual vai ser a função tática do Paquetá, se é como meia ou se é um dos pontas na hora de marcar, na hora de atacar, tudo isso a gente vai analisar durante a partida, mas é uma boa oportunidade dele experimentar, construir variações dentro da seleção brasileira, que obviamente, né, dentro da Copa ele vai precisar de bastante variação.
15: Lembrando que hoje teremos às 21 horas, Argentina em jogo amistoso, enfrentando Honduras. Argentina, atual campeã na última edição da Copa do Mundo, deu a Argentina conquistando o seu terceiro título mundial. E quem vai narrar, quem vai contar a história dessa partida envolvendo Brasil e Egito, amistoso, último, envolvendo a nossa seleção antes da estreia na Copa do Mundo dos Estados Unidos, Canadá e México, é ele, simplesmente o gerador de emoções, Cleiton Gamarra. Boa noite, Cleiton.
16: Boa noite, Rufino. Tudo certo? O senhor é demais,
15: tudo
16: hein?
15: Tudo certo, tudo beleza.
16: E aí, Rufino, beleza? Boa noite a você, boa noite ao nosso Renan Teixeira, ao nosso Felipe Oliveira e todos que estão ligados aqui no Nova Brasil em Campo. Vamos ver, né? O glorioso Ancelotti deu uma letra que não confia no Léo Pereira, né? Coloca o Ibanhas para fazer aí ao lado do Marquinhos a dupla de zaga. É uma alteração no qual ninguém falava, né? Todo mundo escalava aí o Léo Pereira. Então vamos aguardar aí qual que vai ser o desempenho do Ibanez, que confesso que é melhor que o Léo. Gostei da alteração do Carleto. Expectativa de um jogo difícil aí pro Brasil, viu, Rufino? Já que o Egito tem aí um bom ciclo nesses últimos 4 anos. Aí vem de bons resultados, empatou com a Espanha, inclusive. Então a expectativa é de um jogo difícil aí pro Brasil, viu, Rufino?
15: E você vai contar a história dessa partida amistosa, seleção brasileira em ação. Daqui a pouquinho a bola rola, 19 horas, e o convite especial para você acompanhar conosco todas as emoções desse jogo aqui na Nova Brasil 89.7 em São Paulo, mas espalhada em todo o território nacional. Amanhã, alguns amistosos marcados: Croácia, Eslovênia, Marrocos e Noruega, Colômbia e Jordânia, Equador e Guatemala. Muitos jogos acontecendo hoje também, amistosos, preparação para a disputa do Mundial dos Estados Unidos, Canadá e também o México. Vamos movimentar a nossa reportagem agora com mais detalhes e informações, já trazendo as novidades da seleção brasileira, do técnico Carlo Ancelotti para a partida de daqui a pouquinho. Muitas mudanças, de repente, pode ser aí sinal de que teremos essas mudanças confirmadas na equipe titular para o jogo de estreia. Informações, detalhes com você, Felipe Oliveira, sem deixar nada para trás, Felipe.
1: Exatamente, Rufino. Hoje muitas mudanças do técnico Carlo Ancelotti para a partida de hoje. Duas das principais ele destacou, inclusive na sua coletiva de imprensa. Falou sobre Lucas Paquetá e Igor Thiago. Esses dois serão testados no jogo de hoje. Um meia mais e um centroavante mais de área. Vamos ouvir o que disse o técnico Carlo Ancelotti? O Gamarra já deu uma pontuada, mas depois ele disse até que não vai mudar a formação, mas vamos ouvir o que disse o Carlo Ancelotti sobre a entrada de Lucas Paquetá e Igor Thiago.
17: É o último jogo para fazer teste, porque depois teste viene mais difícil fazê-lo. Então Paquetá representa um jogador importante para nós, porque tiene características diferentes de outros meio. Pode ser que sí, quero testarlo, como quero testar a Igor Thiago no jogo de amanhã, para buscar outra opção. Eu acho que o sistema com os quatro na frente é bastante consolidado. Quero provar outra alternativa no último teste.
1: O último teste, que conta com testes de Douglas Santos na lateral esquerda, no lugar do Alexandre, jogador do Flamengo. Além disso, fora o Lucas Paquetá no lugar do Luiz Henrique e também o Igor Thiago no lugar do Matheus Cunha, no que era o time ideal e inicial no jogo contra a equipe do Panamá, o Carlo Ancelotti promove mais uma substituição. Sai Gabriel Magalhães do time ideal da equipe da seleção brasileira, muito por conta do cansaço, ele mesmo disse, do cansaço que chegou depois da temporada europeia, depois de final de UEFA Champions League, e entra Ibanhas. A tendência era Léo Pereira, já por ser um lateral, um zagueiro que atua pelo setor esquerdo, canhoto, mas Carlo Ancelotti faz o teste do Ibanhas nessa função. Ele falou sobre o sistema, que o sistema não vai mudar, mesmo com jogadores de outras características. Isso é algo pra gente ver no confronto de logo mais entre Brasil e Egito.
15: Muito bem, as informações trazidas aí pelo repórter Felipe Oliveira a respeito da seleção brasileira. O Brasil já está definido, já está no papel, Felipe?
1: Definido e escalado pelo Carlo Ancelotti para o jogo de hoje, com Alisson número 1 no gol, lateral direita para 2 Wesley, dupla de zaga 4 Marquinhos, o capitão da seleção, e 24 para Ibanhas, na esquerda 16 Douglas Santos, dupla de volantes a mais consolidada do ciclo inteiro, 5 Casemiro, 8 Bruno Guimarães, e o cérebro da equipe hoje atuando o 20 Lucas Paquetá, aberto na direita 11 Rafinha, na esquerda 7 Vinícius Júnior, e no comando de ataque, o testado e vice-artilheiro da Premier League, 25 Igor Thiago.
15: E só confirmando, Neymar não viajou com o grupo.
1: Exatamente, Neymar não viajou com o grupo, tá em tratamento ainda da sua panturrilha esquerda, não viajou para Cleveland, tá em Nova York com a comissão da CBF, e no início dessa próxima semana vai fazer uma ressonância magnética no músculo que tá com problema, e aí se for liberado, ele já inicia nessa próxima semana o treinamento com o grupo. Ainda é dúvida e dificilmente atua na estreia contra o Marrocos. A ideia da comissão técnica é ter, no mínimo, pro jogo contra o Haiti, a segunda rodada da Copa do Mundo, para a seleção brasileira. O Edson Rufino.
15: Beleza, Felipe Oliveira, daqui a pouco você volta trazendo detalhes e informações da seleção do Egito, adversária do Brasil, no jogo de amistoso que começa daqui a pouquinho às 19 horas. Última partida amistosa, preparação do Brasil para a disputa da Copa do Mundo, Estados Unidos, Canadá e México. E você participa mandando o áudio curtinho, né? Que nem diz o Weber Limba. Áudio no máximo 20 segundos. Você participando conosco, o WhatsApp 11 943 805 100. 11 943 805 100. Manda o seu áudio, queremos ouvir a sua voz na nossa jornada esportiva, acompanhando Brasil e Egito daqui a pouquinho. Agora vou trazer a participação do nosso comentarista, a voz da opinião, trazendo a sua versão, a sua visão em relação ao que pode fazer o Brasil, já definido, já no papel, com várias mudanças, e a expectativa que sejam mudanças para melhorar ainda mais a nossa seleção, Renan.
13: É isso que a gente espera, né, Rufino? E principalmente o Ancelotti, né? E as mudanças de nomes mudam também muito as características dos jogadores, né? O Paquetá, por exemplo, ele não é um ponta, né? Quando a gente ouve a entrevista do professor, do Ancelotti, né? Que ele fala que a estrutura vai se manter da mesma forma, muda demais a característica. Por exemplo, o Paquetá em relação ao Luiz Henrique. O Luiz Henrique é um extremo, de fato, um ponta, aquele jogador de velocidade, de um para um. O Paquetá já não, é um jogador de construção. Normalmente joga pela zona central, construindo as jogadas por trás, né? O Igor Thiago muda em relação ao Matheus Cunha. O Igor Thiago é um centroavante.

0: Marquinhos e Gabriel Magalhães, né? O Gabriel Magalhães tá bem desgastado aí fisicamente em função do final da temporada europeia pelo Arsenal, né? Que jogou a final da Champions e brigou até o fim, né? Teve que brigar até o fim pelo título da Premier League. Portanto, tá bem desgastado e tá sendo poupado para hoje. Mas acredito que será titular, né? Então, essas mudanças de característica a gente vai ter que entender no decorrer do jogo. Se foram, de fato, mudanças positivas, que vai trazer mais equilíbrio no posicionamento da seleção brasileira. Ou não, né, Edson Rufino?
1: Com certeza, essa é a expectativa. Estamos apresentando nova jogada. Daqui a pouco, bola rola para Brasil e Egito. Amistoso, o último antes da estreia na Copa do Mundo, dia 3. Dia 3, Brasil estreando contra a seleção de Marrocos. Eu quero a opinião também do nosso narrador, sabe tudo de futebol, sabe realmente todos os detalhes, o que pode acontecer com todas essas mudanças promovidas pelo Carlo Ancelotti, mudanças para a seleção brasileira, de repente já mostrando o que teremos como time titular para a estreia, né, Gamar?
2: Verdade, Rufino, no caso aí do Ibanez é uma boa oportunidade, né, já que ele tem a dupla função aí, ele foi convocado para isso, né, tanto para a lateral direita como para ser o zagueiro, e eu acho que ele realmente marca melhor que o Léo Pereira. Até hoje eu não entendi a convocação do zagueiro do Flamengo, mas o Igor Thiago tem a chance de se manter como titular, né? Ele tem que jogar bem hoje para se manter como titular e pro Ancelotti manter a estrutura de Vini, Rafinha e Igor Thiago, né? Com o Paquetá fazendo ali a organização da jogada. Mas o Igor Thiago, pela primeira vez, começa uma partida com o time titular do Brasil ali, pelo menos ao lado do Vini e do Rafinha. Então eu acho que ele tem que aproveitar a chance, porque se ele não for bem hoje, ele não consegue estrear na Copa do Mundo, e tem vários jogadores ali pedindo passagem, inclusive o Hendrick, que vem muito bem, né? Vem aí numa boa toada na seleção brasileira. Eu gosto da escalação do Carlo Ancelotti com o Ibanez ali na quarta zaga. O Douglas Santos é melhor que o Alexandro. Casemiro é um jogador que não tem ninguém ali parecido com a posição. Tem o Fabinho, mas eu acho que o Casemiro morde mais na marcação. Bruno Guimarães para fazer a organização da saída de bola. E o Paquetá vai ser o jogador que vai ter a incumbência de organizar esse time. Vamos ver como vai jogar o Vinícius Júnior, se vai jogar posicional, aberto pela ponta, sem sair dali. Hoje eu vi um jogo da Bélgica, onde o Jeremy Doku joga mais ou menos ali na posição, mais ou menos não, na posição do Vini, e é impressionante.
0: Ele é mais posicional que o Vinícius até.
2: É, né? Então, mas é impressionante como ele ganha os duelos que o Vini não ganha, né? Ele tem um aproveitamento alto no um contra um de ganhar.
0: A explosão dele é impressionante. O arranque dele é impressionante.
2: E parece até que ele é mais habilidoso que o Vini, por incrível que pareça. Então, assim, eu acho que o Vini precisa demonstrar isso dentro de campo também. Precisa chamar o jogo, não só tentar fazer uma jogada individual sem dar o passe, sem a produção pro seu ataque, né? E o Rafinha é um jogador que eu acho que vai ter mais dificuldades aí na seleção. Espero que essa semana tenha sido muito produtiva pro Rafinha. Por quê? Porque ele vem de contusão. Ficou 2 meses parado. Voltou no segundo tempo no jogo no El Clássico contra o Real Madrid. Foi bem. Aí teve a última rodada, jogou por volta de 30, 35 minutos. Ou seja, ele não teve uma partida completa antes de ir para a seleção brasileira. Então o Rafinha, ele me preocupa para a questão de ritmo de jogo e de ter voltado de uma contusão também bem complicada. Então vamos ver se o Rafinha consegue aí performar melhor do que performou contra o Panamá, que ele foi mal no jogo para mim contra o Panamá.
0: E para mim, Rufino, o único do meio pra frente não, mas ali do setor de ataque que tem, entre aspas, pra início da Copa, a sua cadeira cativa, é o Vinícius. Né? Não sei se vocês concordam com a minha opinião, mas o resto tá tudo num processo de teste, vamos dizer assim, né? Tendo nesse jogo contra o Egito a oportunidade de mostrar o seu valor. Como o Gamarra falou a respeito do Rafinha, o Rafinha até hoje na seleção brasileira não foi aquele jogador que a gente vê jogando no Barcelona, com grande movimentação, com grande mobilidade. Ele não é um jogador fixo, ele pode variar de posição ali no setor de ataque do Barcelona, coisa que ele não conseguiu produzir, na minha visão, pelo menos até agora, na seleção brasileira. E como o Gamarra bem falou, outros jogadores estão assim, buscando seu espaço e pedindo passagem. O Hendrick, o Rayan, né? São jogadores jovens, de muita força, em posição física e qualidade.

0: Jogadores para entrar no decorrer do jogo.
1: Aí depende do que o Rafinha vai apresentar hoje, né? Se ele mostrar, não, a posição é minha, sou titular, aí a cadeira também vai ser cativa dele, não só do Vini. Mas, na minha opinião, pra já, pra início de Copa, eu vejo dessa forma. E quem no jogo de hoje demonstrar a melhor qualidade e deixar o treinador mais confiante pra estreia, e a gente sabe, né, Rufino, é histórico, né? Durante a Copa, várias mudanças acontecem, né? Em 2002 aconteceram mudanças durante a competição e que levaram o Brasil ao título. Em 94, mesma coisa, né? Então é histórico da seleção brasileira. Alguma mudança no decorrer do caminho vai acontecer. Mas estou falando para início, para essa estreia daqui uma semana contra Marrocos. Os jogadores hoje vão ter que se provar, vão ter que mostrar sua qualidade para trazer a confiança para o treinador.
0: Beleza. Portanto, Renan Teixeira também, o nosso Gamarra, trazendo as opiniões a respeito da seleção brasileira com tantas mudanças promovidas pelo técnico Carlo Ancelotti. 18 horas e 20 minutos, Brasil enfrentando a seleção do Egito. Aí eu chamo novamente o nosso repórter, o Felipe Oliveira, para trazer detalhes e informações dessa seleção do Egito. Tá por dentro de tudo, Felipe?
2: E o Cleiton Gamarra adiantou um pouco, né? O ciclo do Egito foi muito, muito positivo. E quando a gente tira um recorte mais recente, é de se preocupar pro torcedor brasileiro que acha que vai ser um confronto fácil, que acha que vai ser um duelo tranquilo nessa noite de sábado. O Egito chega bem, venceu na última semana a Rússia, no seu último amistoso, por 1-0. E nesse ano fez 3 amistosos antes da Copa do Mundo. Venceu a equipe da Arábia Saudita, venceu a equipe da Rússia, como a gente citou anteriormente, e empatou com a seleção espanhola. Seleção essa que é tratada também como uma das favoritas para a Copa do Mundo. O Egito empatou com ela ainda nessa temporada na preparação para a Copa do Mundo. Então é uma equipe muito forte. Chega com seu principal jogador no banco de reservas, Mohamed Salah, mas chega com outros atletas que podem chamar atenção. Um deles é o Marmoush, atacante do Manchester City. Pode ser o jogador para a torcida brasileira e para os jogadores brasileiros mais ficarem de olho, viu, Edson Rufino?
0: Egito já está no papel, já está definido. Seleção do Egito já escalada?
2: Definida e escalada também a seleção de Hossam Hassan, o técnico egípcio, com Chober no gol, camisa número 23, 3 Rani ao lateral direito, dupla de zaga para 14 Fati e 2 Ibrahim, e na lateral esquerda o 13 Fatu. Dupla de volância, 17 para Mohanad Lachin e 19 Ateia, e o cérebro dessa equipe é o camisa de número 7, 13 Egue, aberto na direita, 22 o Marmoush, na ponta esquerda o 11 Zico e no comando de ataque o 12 Hassan Hassan fecha a equipe egípcia, viu, Edson Vino?
0: Beleza, informações, detalhes e informações da seleção do Egito, adversária do Brasil, daqui a pouquinho. Jogo acontece às 19 horas e vamos contar a história dessa partida, o último amistoso do Brasil antes da estreia da Copa do Mundo. Egito é melhor que o Panamá ou está no mesmo nível, Renan?
1: Não, para mim não. Para mim o Egito está num patamar acima, né? Do ponto de vista coletivo, tático. O Gamarra trouxe anteriormente aí, fez um ciclo bem consistente, né? Bem confiável. Se o Felipe puder trazer os números aí, ontem no Nova Brasil em Campo, o Gamarra trouxe os números, são 2 derrotas nos últimos 18 jogos, né, Gamarra? Um negócio assim.
3: No último ciclo foram 2 derrotas. Derrotas, mas eu não lembro se foram 18 jogos, mas é mais ou menos isso.
1: 16 vitórias, parece que você falou, 2 derrotas. Enfim, é um retrospecto bom, um ciclo consistente, confiável, né? Então, eu acho que vai ser um desafio mais difícil. Eu acho que o Brasil vai ter que ter uma entrega diferente aí para esse jogo contra o Egito, para esse último teste, né? Claro, é só um amistoso, né, Rufino? Aqui não tem nada definitivo. É claro que ficam ali impressões de movimentações, as impressões do que cada jogador pode de fato entregar dentro do sistema tático do, é, do Carlo Ancelotti, mas é apenas um amistoso. A gente tem visto aí, a França perdeu um amistoso em casa, né? Pra Costa do Marfim. A gente tem, tem visto...
0: A Espanha também.
1: A Espanha empatou contra o Iraque, também jogando em casa. Então a gente sabe que a entrega, principalmente a entrega física, não é a... É, não é a que a gente vai ver na Copa do Mundo, né? Mas a gente sabe como que é a cobrança no Brasil. Se não, hoje não tiver um resultado satisfatório, com certeza vai ter ali é, uma cobrança. É diferente do que acontece na Europa. O Gamarra falou, é, a imprensa francesa, os portais franceses, você não via nada depois do jogo, mesmo tendo perdido para a Costa do Marfim. Você imagina se acontece no Brasil um negócio, com o Brasil um negócio desse, né? Então, Rufino, aproveitando... Um fator que acho que vai ser muito importante para a nossa análise, é, principalmente durante a Copa do Mundo, hoje provavelmente possa ser, mas durante a Copa do Mundo, é o fator climático, né? É o calor que vai ter e esse calor pode nivelar, pode igualar as equipes, né? Então, isso é uma, a gente viu isso na Copa do Mundo de Clubes o ano passado, né? Esse fator climático, e com certeza a gente vai ser preponderante aí para a nossa análise nessa Copa do Mundo também.
0: E essa parada técnica, parada para hidratação que vem acontecendo com frequência no futebol brasileiro, isso vai acontecer também no Mundial, na Copa do Mundo, super importante, e é o momento também que os técnicos aproveitam para orientar a sua equipe nesse momento da hidratação, né, Renan?
1: É verdade, esse momento que nunca tem no futebol, né, vai ter provavelmente na Copa do Mundo, é o momento também desses treinadores, eles ajustarem alguma coisa, reorganizar alguma coisa que não deu certo, né, do ponto de vista de início de jogo. E com as novas regras que começarão nessa Copa do Mundo, o jogo vai ficar mais dinâmico, né? Então aquele momento de cansaço que o lateral vai andando, pegar a bola, né, com tranquilidade, não vai acontecer mais, não vai ter aquele, vai ter o tempo limite para ele executar o escanteio, executar o tiro de meta, executar o...
0: Será que os jogadores estão sabendo em detalhes essas novas regras? Não vão ficar assustados, reclamando quando acontecer alguma participação da arbitragem em relação a essas novas regras que serão utilizadas na Copa?
1: Rufino, eu acredito que, primeiramente, jogadores tiveram algum tipo de orientação, algum tipo de palestra ali para orientá-los, né, desses novos movimentos, dessas
0: novas... aquele jogador que assimila com mais dificuldade, né?
1: É, exato. E como eu falei a respeito do calor, pô, lateral, você imagina, o cara tá morto, correndo pra caramba, um lateral, ele vê a oportunidade dele respirar, vai andando, pegar a bola com tranquilidade, principalmente que tá, quando tá com o resultado a favor. Isso ele não vai poder mais. O goleiro num tiro de meta, né? É o momento de também baixar a adrenalina, tirar um pouco o peso do jogo. Já não vai poder fazer isso também. Então os jogadores, eles terão que se adaptar rapidamente. Qual foi o jogo, Gamarra, que você fez que teve já essa regra?
3: França e Costa do Marfim.
1: E o jogo foi...
3: Foi rápido, parecia futsal, velho. A bola não parava.
1: Só que o jogo foi aonde? Na França, certo? França, né? Então, não tem ali a questão...
3: Estádio do Nantes, La Beaujoire, é o nome do estádio. Ela... Gostou? Gostou da...
0: Gostei do... La Beaujoire. Ele não consegue falar essa palavra sem fazer um biquinho.
3: La Beaujoire.
0: Gamarra. Você consegue, Renan? Não, falar sem fazer biquinho?
1: Não falo francês.
0: Mas faz biquinho.
3: Merci beaucoup.
0: Essa é a mais conhecida de todas.
3: Mas realmente, as novas regras... Hoje eu fiz o jogo Chile-Portugal, eu já achei o jogo um pouco menos rápido. Né? Mas
1: foi executada as
3: Portugal
1: novas regras?
3: E Chile.
1: Foi executado as novas regras?
3: Foi executado, mas o árbitro não colocou. Eu acho que depende também muito do árbitro, viu? Como é amistoso, tá. O árbitro não vai ser cobrado, né? O árbitro era italiano, se eu não me engano. E eu achei alguns laterais, algumas reposições mais demoradas do que o jogo de França e Costa do Marfim. Vamos ver agora no jogo do Brasil como que vai ser, né?
0: Vamos acompanhar. 18 horas 28 minutos, estamos com nova jogada. Daqui a pouco vamos acompanhar juntos o último amistoso da seleção brasileira enfrentando o Egito daqui a pouquinho, antes da estreia da Copa do Mundo, dia 13, Brasil, dando a largada em busca do Hexa. Movimentando o nosso repórter Felipe Oliveira com mais detalhes e informações da seleção brasileira, Felipe.
2: Vamos sim, vamos falar sobre a seleção brasileira, até um recado e passar também também a bola também pro Renan Teixeira, que a gente falou sobre os testes que serão feitos. Carlo Ancelotti frisou na coletiva de imprensa que não pensa em mudar a formação tática do Brasil. Essa formação está definida, o 4-4-2, como ele chama, marcando. Mas tem a possibilidade de colocar um meio campista, como vai colocar hoje, que é o Lucas Paquetá no lugar do Luiz Henrique, povoar um pouco mais o meio. Ele fala que é um 4-4-2 e isso está definido. Não vai mexer nessa formação. Vamos ouvir o técnico italiano, que está falando português melhor do que muita gente. Vamos ouvir o Carlo Ancelotti.
4: Queda claro, o sistema não cambia. O sistema é 4-4-2 e não vai cambiar. O sistema é só quando você não tem a bola, porque você não pode mirar o sistema quando tem a bola, porque nunca, nunca atacamos com 4. Então é só defensivo, e defensivo é 4-4-2, não muda. Depois muda as características dos jogadores, porque se eu pongo Paquetá e não Luiz Henrique, é claro que muda a posição de Paquetá com bola, porque sei perfeitamente que Paquetá não pode jogar extremo. Isto, depois de 40 anos de futebol, l'ho entendido.
2: Tá aí o Carlo Ancelotti falando justamente sobre o posicionamento do Paquetá, que hoje começa essa partida e não vai atuar como um extremo, como o Luiz Henrique, como um ponto, como ele atuou no jogo contra o Panamá. O esquema não vai mudar. As peças podem ser que mude e esse último teste do Carlo Ancelotti prova bastante coisa, viu, Edson Rufino?
0: Beleza, daqui a pouco você volta com mais detalhes e informações da seleção brasileira. Ô Renan, a respeito desse amistoso que acontece daqui a pouquinho, dá a impressão que o Brasil está respeitando um pouco mais esse adversário, esse último teste, do que propriamente teve o respeito com o Panamá. Contra o Panamá, existia praticamente aquela tranquilidade, a confiança que um grande resultado seria construído, e diante do Egito, muita cautela, muita calma nessa hora? Seria isso?
1: Não acredito que seja isso não, Rufino. Acho que é teste mesmo, é observar numa variação tática, principalmente a variação de característica, como que o time se comporta, né? É muito claro que quando o Brasil não tiver a bola, jogadores têm uma responsabilidade, vão ter que ter um comprometimento na fase defensiva. O Paquetá vai ter que fechar um dos lados, o Rafinha provavelmente vai fechar um dos outros, tendo um pouco mais de liberdade o Igor, Thiago e o Vinícius. Isso a gente vai observar durante o jogo, né? Mas eles vão ter que ter essa responsabilidade. E é nesse sentido que eu tenho as minhas dúvidas. Por quê? O Paquetá, como ele falou, eu sei que o Paquetá em 40 anos de futebol, eu sei que o Paquetá não é um extremo, mas ele jogando com a bola por dentro, pelo meio, construindo as jogadas, e a hora que o Brasil perder a bola, ele vai ter que ter essa velocidade e o comprometimento de fechar pelo lado, porque o Vini muitas vezes não faz isso, né? É uma coisa que me incomoda bastante. Incomoda o Gamarra também, a gente fala muito sobre futebol, a gente vê outras seleções, grandes jogadores, e eles têm a responsabilidade, o comprometimento tático muito grande de voltar. No Brasil, o Vinícius não pode voltar, outro não pode voltar, não, todos voltam, todos têm que ter um comprometimento tático para ter o equilíbrio dentro do time. Porque senão o time fica espaçado, o time fica vulnerável, né? Fica uma responsabilidade muito grande só para os volantes. E é isso que que me preocupa, porque o Bruno Guimarães, ele é um grande jogador, um dos melhores meio-campistas da melhor liga do mundo, mas ele joga lá numa outra formação. E que potencializa o jogo dele. No Brasil, na seleção brasileira, já não, né? Então é esse comprometimento que a gente vai ter que ver se o Paquetá, principalmente, ele vai conseguir executar para se manter dentro do time titular. Se você me perguntasse, Rufino, a minha seleção, com os jogadores que estão aí, a minha seleção, ela seria montada de uma outra forma, né? Num sistema que equilibrasse...
0: Ou sem o Paquetá?
1: Nesse momento sem o Paquetá, para início sem o Paquetá, mas eu entendo que ele pode ser importante durante a Copa. Ele é um jogador que pode trazer versatilidade pro time, ele pode ser importante, mas nesse momento eu ia iniciar a Copa do Mundo sem o Paquetá no time titular.
0: Gamarra, Paquetá, com ou sem para o jogo de estreia?
3: Eu começaria com Danilo no lugar do Paquetá. Eu acho que o Danilo vem pedindo passagem, mas vai colocar três volantes. Sim, eu acho que o Danilo ele tem um efeito de pisar na área, de chegar ali, de repente o efeito surpresa, né, que alguns volantes têm como qualidade, e o Danilo é um deles, né? Ele pode, de repente, aproveitar um espaço que o Igor Thiago pode abrir, ou até mesmo o próprio Rafinha, menos o Vinícius Júnior, que joga pela beirada, né? Praticamente na linha, na ponta esquerda, poderia ser um pouco mais produtivo. Vamos ver se o Ancelotti consegue colocar, envolver mais o Vinícius Júnior no jogo, né? Eu acho que o Vinícius Júnior é muito pouco envolvido. Como o Ancelotti trabalhou com ele no Real Madrid, deve tirar um pouco mais do Vini do que a gente viu, pelo menos até o início da Copa. Mas eu colocaria o Danilo. Além de você ganhar o efeito surpresa para pisar na área, você ganha na marcação, né?
1: Mas não seria três volantes, né, Gamarra?
3: É
1: um volante só, né?
3: Porque seria o Casemiro, o Bruno Guimarães vindo fazendo uma armação.
1: Que na minha visão não é volante.
3: Né? Fazendo uma armação. E o Danilo mais para arrastar,
1: que
3: né?
1: Que também
3: mais
1: não seria um volante. Seria um volante e dois meio-campistas chegando e tendo a responsabilidade de voltar, né?
3: Isso, mas sem a bola, eu acho que tanto o Danilo como o Bruno Guimarães tem uma característica de roubar a bola também, principalmente o Danilo, coisa que o Paquetá não tem. É por isso que eu acho que o Brasil fica desequilibrado, porque se você levar em conta que hoje o Brasil joga sem um ponta, que seria o Luiz Henrique pela direita, ele vai, deve liberar o Wesley para apoiar, e aí vai ter que ter uma cobertura do Casemiro, né, que eu acho que o Casemiro poderia ficar um pouco mais protegido ali ao lado do Danilo, né, liberando o Wesley, que tem ali um poder de ataque muito bom, tem um poder de apoio muito melhor que o outro lado, que é o Douglas Santos, que vai jogar praticamente marcando e deixando o Vinícius Júnior aberto pela ponta. Então eu acho que nesse caso o Danilo seria, equilibraria mais o Brasil com a bola e sem a bola do que o Lucas Paquetá. Claro que o Brasil ganha um pouco mais na criação, na criatividade com o Paquetá, mas com esse apoio do Wesley, o Brasil pode ter problemas, principalmente nesse apoio do Wesley na volta. Vamos ver como que ele vai desenhar isso, até porque o Casemiro não tem essa idade mais de ficar cobrindo lateral, né? Vai chegar uma hora que ele deve cansar, porque do outro lado o Bruno Guimarães vai fazer a mesma coisa, mas ele tem caixa pra isso, né?
0: Beleza, ouvimos aí as opiniões do Renan Teixeira, também do Cleiton Gamarra, agora movimentando mais uma vez o nosso repórter Felipe Oliveira, com mais detalhes e informações da seleção brasileira. Felipe...
2: Seleção brasileira já no Cleveland Brown Stadium, em Cleveland, nos Estados Unidos, a mobilização das duas torcidas, né? Até na transmissão filmou agora há pouco a disputa, uma placa de um torcedor egípcio falando que é a disputa entre os faraós e o samba. E na equipe do samba, na equipe brasileira, tem um desfalque importante que é na zaga. Gabriel Magalhães, o jogador titular da seleção brasileira, estava presente até na seleção ideal da UEFA Champions League ao lado do Marquinhos, algo que é de se destacar da seleção brasileira. A dupla de zaga titular e ideal da UEFA Champions League é a dupla de zaga da seleção brasileira, e o Gabriel Magalhães chegou cansado depois da temporada europeia e é desfalque para o jogo de hoje. Quem ganha a vaga é o Ibanez e não o Léo Pereira, como muitos esperavam. O Carlo Ancelotti falou um pouco sobre a situação do Magalhães, mas antes da gente falar sobre a situação do Magalhães, falar um pouco sobre Neymar Júnior. Ele que está em Nova York, não viajou com a seleção brasileira para Cleveland, não está com a delegação. Por quê? Durante essa semana foi feito um intensivo e isso já estava na programação da CBF. Ele não viajaria com a delegação para Cleveland, porque vai fazer o intensivo para estar à disposição o quanto antes, não necessariamente na estreia contra Marrocos. Carlo Ancelotti falou um pouquinho sobre a situação do Neymar, como que ele enxerga essa situação e como que se as novidades sobre Neymar Júnior na preparação para a Copa do Mundo.
5: O Neymar é bastante claro, está fazendo um ótimo trabalho individual. Creio que a final de semana, amanhã, vai fazer uma ressonância. E depois da ressonância, se tudo sale bem, pode treinar com o grupo a próxima semana.
2: Tá aí o Ancelotti falando que se der tudo certo na ressonância que faz no início dessa semana, o Neymar já vai estar liberado para treinar junto com o elenco, treinar junto com o grupo, e aí é reta final de preparação, de recuperação. E aí, a tendência é que ele não esteja disponível para o jogo contra o Marrocos, na estreia no próximo dia 13. A ideia da comissão técnica é que ele esteja, pelo menos no banco de reservas, contra o Haiti, segunda rodada da Copa do Mundo, o segundo encontro da seleção brasileira. Falando sobre o Gabriel Magalhães, que citava anteriormente, ele na final da Champions League, que a gente falava agora há pouco, acabou desperdiçando uma das cobranças, isolou o pênalti contra o Paris Saint-Germain, o pênalti decisivo para o Arsenal, que deu o título à equipe francesa. E o Marquinhos, que desperdiçou lá em 2022 na eliminação do Brasil, assim que o Gabriel Magalhães perde o pênalti, ao invés de comemorar com os seus companheiros, vai abraçar justamente o seu companheiro de zaga. O Carlo Ancelotti, na coletiva de imprensa, valorizou demais a situação e valorizou o capitão da seleção brasileira, o Marquinhos, que veste a braçadeira durante todo o ciclo, sobre essa atitude junto com o seu companheiro de equipe. Vamos ouvir o Carlo Ancelotti.
6: Il gesto molto bonito, lo falamos de esto, un gesto de un capitán, de un profesional serio, que entiende perfectamente lo que puede pasar en el fútbol. Entonces, y Gabriel también, que es una persona inteligente, entendió perfectamente que hay, en el fútbol se puede hacer errores. Esto ¿qué es lo importante? Lo importante es ser capaz de salir rápido del error. Yo creo que él tiene todas las características y ya estoy convencido que ya ha salido de este tema porque está focalizado en lo que va a pasar en los próximos días.
2: Tá aí, o que disse Carlo Ancelotti sobre a situação dos dois. O Gabriel Magalhães, que é desfalque, não começa jogando, mas está no banco de reservas, pode pintar na segunda etapa. O Ancelotti prometeu que vai mudar todo mundo, assim como fez no Panamá. Não sabemos se no intervalo, como foi feito no último jogo, ou se aos poucos vai mudando. E ele já disse, o Everton será o goleiro do segundo tempo. O Alisson começa, o Ederson foi o goleiro da segunda etapa na última partida. O Everton, goleiro do Grêmio, atuará no segundo tempo com a camisa da seleção brasileira. Edson,
0: confirma. Uma seleção brasileira, Felipe.
2: Alisson, Wesley, Marquinhos, Ibanez e Douglas Santos, Casemiro, Bruno Guimarães e Lucas Paquetá, Vinícius Júnior, Rafinha e Igor Thiago, o comandante do ataque.
0: Daqui a pouco, todas as emoções de Brasil e Egito, jogo amistoso. Renan, respeito o que foi dito pelo técnico sobre o Neymar. Você tem expectativa do Neymar? Em qual momento ele pode ser aproveitado na seleção? O que você imagina?
1: Assim, Rufino, depende desse exame de segunda-feira, né? Na entrevista o Ancelotti fala que seria hoje, mas na verdade foi informada à imprensa que será na segunda-feira. E a partir daí a gente vai ter a noção exata de como está a evolução da lesão do Neymar, né? Se passou do grau 2 para o grau 1 ou se está ali já recuperado, já cicatrizado de fato, mas depois da cicatrização, quando for detectada aí a cicatrização da lesão, tem o período de transição, né? Que é o fortalecimento desse músculo, o alongamento desse músculo, porque quando fala em graus, né? Grau 1, grau 2, grau 3, é porque houve ruptura de fibras musculares. E nisso, quando as fibras elas voltam, tem ali uma que a gente chama de fibrose. Então ali precisa ainda de um processo na transição de alongamento, né? E de fortalecimento para quando ele voltar não machucar de novo, não ter a lesão de novo, né? Para daí vem muito mais grave, aí ele perderia com certeza a Copa. E acho que o Departamento Médico da Seleção Brasileira vai precaver o máximo possível. Sinceramente, pro primeiro jogo eu não esperaria, né? Para um recado para a torcida brasileira, para não ficar ansiosa aí, porque no primeiro jogo eu acho bem difícil que ele esteja à disposição, né? É daqui uma semana, portanto, depois do exame, são 5 dias só, né? A partir do momento do exame, eu acho que é pouco tempo. E se você pegar o retrospecto recente do Neymar, é um cara que ele demora um pouco mais nas suas voltas do que normalmente os jogadores demoram quando se lesiona, né? O Neymar requer, depois da lesão no joelho principalmente, requer com ele um cuidado diferente, um cuidado especial para sua volta, e com certeza na CBF, na Seleção Brasileira, será da mesma forma.
0: Eu quero saber do Gamarra, para fechar essa nova jogada, porque daqui a pouco todas as emoções de Brasil e Egito, o Neymar em condições de atuar, ele entraria no lugar de quem, Gamarra?
3: Ah, eu deixaria ele no banco, na verdade, né? Porque porque o que ele apresentou no Santos não me dá confiança de colocá-lo como titular. É, e eu acho que hoje o futebol você joga muito menos com o nome, né? Porque o futebol tá muito mais agressivo no sentido físico, né? Tem menos espaço. É, hoje mesmo, o Cristiano Ronaldo, ele praticamente teve um lance que estava impedido, fez um gol, mas praticamente não pegou na bola. E é o Cristiano Ronaldo, jogando com uma seleção do Chile que nem sequer está na Copa do Mundo e teve dificuldades. Tudo evidente, dentro do contexto que é um amistoso, você tem que tirar um pé um pouquinho e tudo mais, uma semana para começar a Copa, você se preserva um pouco mais. Mas assim, depende do Neymar que nós estamos falando, né? Será que é o Neymar que nós vimos em outras Copas, no qual ele estava bem e o Brasil também não ganhou? Se for aquele Neymar, ok, dá para colocar. Mas se for o Neymar que jogou no Santos, que foi marcado facilmente pelo Thiago Santos, volante do Coritiba, que deixou de ser volante na época do Fluminense, porque não aguentava mais correr, e isso é preocupante. Qualquer... E não vai jogar com o Marrocos, né? Contra o Marrocos não deve jogar. Seria um teste para a gente saber a real condição do Neymar. Mas hoje eu não colocaria ele como titular, colocaria ele ali nos 20 minutos finais para dar ali um pouco de ritmo de jogo. Mas depender do Neymar no estágio que ele tá de carreira, no estágio físico e até no estágio mental, que nós vimos que no Santos ele arrumou até algumas confusões, não acho que o Brasil deve se prender a isso, não. O Ancelotti sabe muito bem disso e deve utilizar o Neymar aos poucos, não como titular ali de cara, viu, Rufino?
0: Muito bem, Gamarra, que daqui a pouco narra todas as emoções de Brasil-Egito na reportagem, a presença do Felipe Oliveira e nos comentários o Renan Teixeira. Estamos colocando um ponto final no Nova Jogada, abertura dessa jornada especial Brasil e Egito, daqui a pouquinho o último amistoso do Brasil antes da estreia na Copa do Mundo no próximo dia 13, quando teremos Brasil enfrentando Marrocos. Vamos colocar um áudio aí, o torcedor fala aqui na Nova Brasil FM.
7: E outra coisa, hein? Não vão pra grupo com esse negócio de Marquinho, não, viu? Marquinho foi campeão da Champions, ele errou no lance do gol do Arsenal, todo mundo viu. Não ficou muito evidente, porque no final das contas o PSG foi campeão. Errar é normal também, mas assim, é um jogador cansado. Ele e Casemiro é cansado. Não vai aguentar o ritmo da Copa, não, nenhum dos dois.
0: Muito bem, você também pode fazer o mesmo, WhatsApp 11 943 805 100, mande o seu áudio e vai participar. Vamos ouvir a sua voz aqui na Nova Brasil FM 89.7 em São Paulo e outros prefixos espalhado por todo o Brasil. 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Vamos para um rápido intervalo comercial e daqui a pouco já voltamos em definitivo com o Cleiton Gamarra, também o Renan Teixeira e o Felipe Oliveira. O nosso intervalo é lá e cá, é bate e volta.
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3: Opa! Excelente noite pra você, ligado aqui no Nova Brasil em campo. E aí, tudo certo? Vamos juntos, amistoso internacional. Daqui uma semana, exatamente nesse horário, estaremos em clima de Copa e o Brasil vai pegar Marrocos. Mas antes disso, é o teste final da seleção brasileira em Ohio, em Cleveland, no estádio do Cleveland Brown Stadium, que tem capacidade para 67.431 pessoas. É gente que não acaba mais. Não está lotado o estádio, mas de qualquer maneira, ótimo público lá em Cleveland. O Brasil pega a equipe do Egito com algumas alterações. Carlo Ancelotti tem o último teste, tem a última chance de achar o time para sábado que vem pegar a difícil equipe de Marrocos. E não é à toa que o Brasil escolheu o Egito. Mesma cultura, mesmo país, mesma região, na verdade, né? Egito e Marrocos, para tentar espelhar Marrocos e ver quais são as dificuldades que o Brasil deve enfrentar na estreia da Copa do Mundo. Essa é a história que nós vamos contar a partir de agora para você ligado no rádio, é no dial, nos 89.7, com comando em São Paulo para todo o Brasil e nos dois canais do YouTube, Jornalismo Nova Brasil e do Nova Brasil em Campo. Você deixa o seu like, envie sua mensagem. Também você se inscreva no canal, ative o sininho e você que está no rádio, mande a sua mensagem de voz com 10, 15 segundos de duração através do WhatsApp para a gente colocar a sua voz no ar, tá certo? Vamos agora com o destaque, com os destaques das seleções envolvidas no jogo de hoje, começando com o selecionado brasileiro, Felipe Oliveira. Boa noite, boa jornada para você, seja bem-vindo. O destaque do Brasil.
4: Boa noite, Cleiton Gamarra. O Brasil vem pro seu ultimato. É hoje a última vez antes da Copa do Mundo, antes do sonho do hexacampeonato. E o Brasil chega com desfalques. Sem Gabriel Magalhães, sem Neymar Júnior e mudanças no time titular. Lucas Paquetá no lugar de Luiz Henrique e Igor Thiago no lugar de Matheus Cunha.
3: Tá certo, esse é o destaque do selecionado brasileiro. Agora vamos destacar o time egípcio. O Egito vem aí! Felipe Oliveira, o destaque do Egito!
4: O Egito, mesmo sem Salah, que tá no banco de reservas, é um time perigoso. No último amistoso, venceu a equipe da Rússia. E esse ano, em 3 amistosos, venceu a Rússia, venceu a Arábia Saudita e a Espanha, uma das favoritas para a Copa do Mundo, sofreu na mão dos egípcios, empatou. Tá invicto em amistosa, o adversário do Brasil pode complicar a vida do time do Carlo Ancelotti, viu, Gamar?
3: Aí o detalhe é que o Egito nunca ganhou o jogo de Copa, né? E tem uma grande chance, né, de ganhar, porque o seu grupo é bem acessível. Inclusive, já vamos falar disso também. Mas antes disso, vamos com o destaque no comentário. Renan Teixeira, boa noite, boa jornada pra você, seja bem-vindo. A expectativa para Brasil e Egito, Renan Teixeira.
5: Boa noite, Gamarra. Boa noite a todos que nos acompanham aqui na Nova Brasil. Bom, a expectativa é que os jogadores que estão tendo a oportunidade de entrarem hoje como titulares, né? Paquetá, Ibanez, né? O Igor Thiago, né? Que eles consigam aí, o Douglas Santos também, consigam dar uma resposta boa aí e colocar pelo menos uma dúvida na cabeça do Ancelotti para a estreia daqui uma semana, né? Aí eu pensei, como deve estar pensando o Alexandre? O Alexandre pensa assim: eu vou jogar hoje o segundo tempo, vai entrar o Salah. Rapaz, ele não tava conseguindo marcar o Eric.
3: É.
5: Hein? Imagina a cabeça dele agora.
3: O Salah tá mal fisicamente também, dá pra marcar, eu acho.
5: Você acha?
3: Alex, você tem que agradecer de estar lá, irmão. Ele tem que agradecer de estar lá, não era então, nem pra estar lá.
5: Na teoria era pra ele ser o titular, daí no segundo tempo entrava o Douglas Santos pra marcar o Salah, né?
3: Vai marcar o Salah, mas se ele entrasse como titular, marcaria o Trezeguet, que seria um jogador mais jovem que o Salah.
5: É, mas o Salah, ele, psicologicamente, ele deve meter um medo diferente no cara, né?
3: É, mas não tá bem, não fez uma boa temporada.
5: É, e no final dela também...
3: É o pior momento do Salah pra
5: Copa. É o pior momento, não renovou o contrato com o Liverpool, ainda sem clube, se não me engano, né? E no momento...
3: Tem espaço aqui no Brasil pra algum time aí, não tem não?
5: É, só tem que ter dinheiro só. Mas e o momento físico também de muita oscilação, né? Essa temporada do Salah no Liverpool não foi de muita oscilação física, principalmente.
3: E a presença também do torcedor egípcio aí no estádio do Cleveland Brown Stadium. Vamos agora com o destaque do nosso plantão, Edson Rufino. Boa noite, boa jornada pra você. O que temos, o que tem de jogo, eu vou te falar. Tem uma salada de jogos aí, Rufino.
6: Exato, e aí, beleza? Tudo certo, Gamarra?
3: Tudo certo, Rufa.
6: Beleza, vamos juntos em mais uma grande transmissão aqui na Nova Brasil FM, Brasil e Egito. Daqui a pouquinho, alguns amistosos acontecendo. Bolívia perdeu em casa para Escócia. Escócia venceu pelo placar de 4-0.
3: Aniversário do Brasil, né?
6: Exatamente.
3: E o Brasil perdeu pra Bolívia, hein? Você sabia, né?
6: Já perdeu.
3: Com o Ancelotti. Aí, é preocupante, hein?
6: Exatamente. Inglaterra venceu Nova Zelândia 1-0. Portugal 2-1 no Chile, sem nenhum gol do Cristiano Ronaldo. Ele realmente, nessa Copa do Mundo, vai ficar esperando, na expectativa, para poder balançar a rede, mas realmente já está um pouquinho cansado o Cristiano Ronaldo. A França perdeu para a Costa do Marfim pelo placar de 2-1. A Espanha teve Iraque como adversário, ficou no 1-1. E recentemente tivemos Argélia, que é o primeiro adversário da Argentina na Copa do Mundo. Argélia vencendo a seleção da Holanda do Memphis Depay, ô Gamarra.
3: Tá certo, e os gols, né, de Portugal foi do Gonzalo Guedes, que entrou no lugar do Cristiano Ronaldo, e do Bruno Fernandes, um golaço de fora da área. Eu tô vendo aqui o nosso, eu pensei que ia vir café aqui, o Petraço não teve, com a mão vazia, né? Olha, o Weber Lima, o senhor faz falta aqui, pessoal. Não tem pão de alhozinho, não tem cafezinho.
5: Não tem cafezinho, estamos abandonados aqui. Saindo.
3: Cadê o comando aí, Rufino?
6: Embora, hein?
3: Opa! É isso, vamos escalar as equipes a partir de agora para você, aqui no Nova Brasil em Campo. Começando com o Brasil, hein? Falta só uma semana, exatamente. Uma semana para o Brasil começar a escrever sua história na Copa do Mundo. Mas antes disso, precisa se preparar. Parar para pegar a equipe do Egito. Felipe Oliveira escala o Brasil.
7: A seleção brasileira no seu último passo, antes do início rumo ao hexacampeonato, tão sonhado hexamundial. Daqui uma semana inicia a Copa do Mundo pro Brasil. Tá definido, escalado pelo técnico Carlo Ancelotti, com um Alisson no gol. Lateral direita para dois, Wesley. Dupla de zaga, 4 Marquinhos, o capitão do ciclo, e 24 Ibanhas. Na lateral esquerda tem o 16, Douglas Santos. Dupla de volância, 5 Casemiro, 8 Bruno Guimarães, e o cérebro da equipe é 20 Lucas Paquetá. Aberto na direita, 11 Rafinha, na esquerda, 7 Vinícius Júnior, e no comando de ataque, o homem gol brasileiro, 25 Igor Thiago Gamarra.
3: Tá certo, Brasil escalado e definido com Alisson do Liverpool, Wesley da Roma, Marquinhos PSG, o Ibanez do Al Ahly, o Douglas Santos do Zenit, o Casemiro do United, Manchester United, Bruno Guimarães do Newcastle, o Paquetá do Flamengo, o Vini Júnior do Real, o Rafinha do Barça e o Igor Thiago do Brentford. Gostou? Que beleza, hein?
5: Que pronúncia.
3: Vamos agora escalar o Egito, Felipe Oliveira.
7: Egito no seu último passo também em busca da primeira vitória em Copa do Mundo. Tá definido e escalado pelo técnico Hossam Hassan, com o 23 Chobir no gol. Lateral direita de 3, Rani. Dupla de zaga, 14 Fati e 2 Ibrahim. Lateral esquerda é do 13, Fatu. Na dupla de volância, 17, Ladin, e 19, Ateia. O cérebro dessa equipe é o 7, Trezeguet. Aberto na direita, 12, Raissem Hassan, 11, Zico é o ponto esquerda, e no comando de ataque, o homem gol egípcio, 22, Marmouche, atacante do Manchester City Gamarra.
3: O goleiro é o Shobir do Awali, o Rani também do Awali, o Fati do Al-Akra, o Ibrahim do Awali, Zamalek do Egito, é o Fatu que joga no Zamalek do Egito, todo mundo joga no Egito praticamente. O Atiá também, 19, joga no Awali, o Lachim joga no Pirâmides, o Zico joga no Awali, o Trezegueiro Awali, o Marmouche no Manchester City e o Hassan joga no Real Oviedo lá da La Liga do Campeonato Espanhol. E quem apita o jogo, Felipe?
7: O árbitro dessa partida, a arbitragem dessa partida vem do México. O árbitro é o Adonai Escobedo, árbitro da partida de hoje. Assistido pelo assistente número 1, Ibrahim Martínez, e Maximiliano Gomes é o assistente de número 2. Na cabine do VAR, o nome da polêmica é ele, Carlos Rivero, também mexicano, Gamarra.
3: É isso, e apesar da questão técnica que tem uma diferença, o Brasil é melhor. Como a maioria, 95% dos jogadores jogam no Awali, desse selecionado egípcio, pelo menos entrosamento deve ter, né, Renan?
5: É, a gente imagina isso, né? E é durante todo o ciclo isso, né, Gamarra? Muitos jogadores que atuam no futebol egípcio, né? Eles estão juntos ali na seleção e isso já é um ponto de vantagem, né? A vantagem deles se conhecer as características dos seus companheiros facilita muito. E quando entra jogadores que não jogam juntos, é de um outro nível técnico, né? Que daí, no caso, é o Marmouche, né? Que joga no Manchester City, jogava no Stuttgart da Alemanha e foi pro Manchester City. E o mais conhecido deles, né, o Mohamed Salah, né, que hoje está no banco, mas com certeza será um dos titulares da seleção egípcia.
3: No momento que a execução do o hino nacional brasileiro sendo executado no Cleveland Brown Stadium, já a bola rolando. Vamos para os palpites, hein? Começando com você, Renan Teixeira, palpite para o jogo.
5: Cadê a bola de cristal?
3: Tem um copo de cristal ali, que é de cristal realmente.
5: Copo de cristal. Isso é foda.
3: Calma, Renan.
5: Copo de cristal foi muito bom, né, Rufino?
8: Foi. Tá aprendendo, né?
3: Tô aprendendo com o Rufino.
5: Você mudou quem vai contar a piada hoje, Rufino?
8: Não sabe contar, não.
5: 2-0 Brasil hoje, o copo de cristal me contou.
8: Cantar.
3: Rufino, palpite no seu copo de cristal. Mostra o copo de cristal aí pra câmera aí. Corta pro Rufino lá! Olha o copo de cristal. Oh. Qual vai ser o placar, Rufino?
8: Brasil vence 2-3-1.
3: 3-1. E aí, Felipe Oliveira sem copo de cristal, Felipe?
7: 3-0 seleção brasileira hoje.
3: Eu acho que vai ser 2-1 Egito, né? Não vou mudar de ontem pra hoje. 2-1 Egito. Pra dar aquela balançada pros caras entrarem com o pé pesado, com o pé embaixo contra a Marrocos.
8: Que susto.
3: Que beleza. É isso. A bola vai rolar, né? Claro, vai ter o atraso, né? 7:02 da noite. Horário local, 18:02 lá em Cleveland. Temos apenas uma hora, né? Em relação ao local do jogo de horário. Diferença, né, Felipe?
7: Exatamente. Pouca diferença de Cleveland pra capital paulista, que é horário de Brasília no Brasil. 18:00 estava marcado pro início da partida. Às 19:00 aqui para o Brasil, já temos 19:03, 6:03 lá nos Estados Unidos, no momento em que as equipes se cumprimentam no gramado do Cleveland Brown Stadium, Gamarra.
3: E o Petraço mandou aqui para mim, 4-1 pro Egito. Ele tá desanimado com a seleção, o nosso Petraço.
8: Aliás,
3: não só com a seleção, né?
8: Aliás, eu queria saber, se você der a resposta, o que dá a mistura de Brasil com Egito?
3: Ah, você sabe. O Felipe sabe. Fala, Felipe.
7: Eu não sei, não. Não sei, não.
3: Fala. Prefiro da música, pô.
7: É a mistura do Brasil com o Egito, né?
3: Rapaz. É o Tchan. Ei, Tchan, alô, Tchan. É, rapaz. Grande Egito, hein? Que beleza. Já foi pro Egito, Rufino?
8: Ainda não.
3: Ainda não. E você, o Renan Teixeira? Você que é viajado aí.
5: Só de passagem, quando fui para a Arábia Saudita, fizemos uma escala no Egito.
3: Ah, então você passou pelo aeroporto. Qual que é o nome do aeroporto?
5: Você tá de sacanagem.
3: E o senhor, Felipe, foi correspondente no Egito, alguma coisa assim?
7: Em
3: alguma
7: cobertura específica? Em nenhum momento da vida, mas gostaria, deve ser uma cultura interessante. Gostaria, tem um sonho de viajar pelo mundo inteiro aí.
3: Fazer um Egito, né? Jogo entre Awali e Pirâmides, hein?
7: Exatamente.
8: Eu do Egito, eu só conheço Sala.
3: O Sala.
8: Sala de casa, né?
3: Ah, é verdade. Boa, boa, Rufino, boa. Vai ter piada hoje, Rufino?
8: Olha, o apresentador que vai definir.
3: Então, eu vou perguntar para o apresentador. Rufino, vai ter piada?
8: Sempre tem.
3: Ah, então tá bom, tá certo. Vai ter piada hoje, hein? Nesse momento, Varejão, hein? Varejão que foi campeão pelo Cleveland Cavaliers ao lado de LeBron James, de Kyrie Irving, de J.R. Smith. É, ah, eu também.
4: Eu ainda pronuncio, hein?
8: Hã? E eu acho que o Tite, tinha razão. Realmente o Marquinhos é baixinho pra zagueiro. Agora eu fiquei na dúvida. É baixinho pra zagueiro. Olha ali perto do Varejão.
3: Eu fiquei na dúvida. Ele foi campeão pelo Golden State também?
4: Se não me falha a memória, foi pelos dois.
3: Pelos
4: ele
3: dois,
4: joga
3: né?
4: as duas finais.
3: Pelo
4: né?
3: Cleveland e pelo Golden State.
4: Exatamente.
3: É, rapaz. Confirma aí. Eu tô na dúvida ainda, mas dá confirmada aí. Mas jogou ao lado. O cara jogou ao lado de LeBron James, o nosso Varejão, e ao lado de Stephen Curry. Fora Klay Thompson, Kyrie Irving, J.R. Smith, tantos outros aí. Espetacular, Anderson Varejão sendo homenageado nesse momento lá em Cleveland, que é ele o quintal que da casa dele.
4: Campeão apenas no Golden State Warriors.
3: Ah, falei, ele perdeu a final pro
4: exatamente, mas ficou muito Golden tempo no Cleveland Cavaliers, né? Foi jogador, era dupla até de LeBron James no Cleveland.
3: Na verdade, ele perdeu a final pro Cleveland no Golden State também.
4: Sim,
3: quando ele
4: exatamente.
3: Saiu na temporada, quando o Cleveland virou 3-1, tava perdendo 3-1, virou pra 4-3, foi 2015, e o Rufino sabe de tudo isso aí.
5: O Gamarra gosta de basquete?
3: Ah, mais ou menos.
8: Ele bate uma bolinha.
3: Vai começar o jogo! Tudo pronto pra bola rolar, o Brasil todo de azul com seu segundo uniforme, a equipe do Egito, com camisas vermelhas e meias brancas, calções brancos, apita o árbitro! A bola está rolando no Cleveland Brown Stadium.
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3: Vamos juntos para Brasil e Egito para você. Sérgio Garibanhes aqui pela quarta zaga pro selecionado brasileiro, dá um tapa na frente, recebe de Bruno Guimarães, vem o Bruno Guimarães, volta a bola para Ibanhes, para Bruno recua a bola pela quarta zaga para Ibanhes, abre a bola pela zaga central para Marquinhos vai conduzindo a bola em direção ao meio de campo à direita do círculo central, pisa na bola com o pé direito, avalia as opções, abre a bola pelo setor esquerdo para Douglas Santos recepciona, ele domina, puxa a bola com o pé canhoto, abre a bola pela ponta esquerda para Vini Júnior. Devolve a bola para Douglas Santos, recua a bola até Ibanhes, Ibanhes na perna direita, volta a bola para Marquinhos recepcionou, dominou, prendeu, aí ele fica com a bola aqui pela linha defensiva, toca a bola para Casemiro volta a bola para Ibanhes puxa a bola para o pé direito, próximo ao círculo central, ainda chegando Ibanhes recepcionou, tocou a bola para Paquetá para Ibanhes para Marquinhos, o Brasil na linha intermediária defensiva, tenta achar o espaço na primeira jogada do Brasil no jogo, abre a bola pelo setor esquerdo para Paquetá, abre para Douglas Santos, tem opção de passe com Vini Júnior, enfiou a bola para Igor Thiago, chega Fati, corta para a equipe do Egito, saiu jogando aqui para o setor esquerdo, lateral para a equipe do Brasil. 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
3: Ibanhes domina pela linha defensiva da equipe do Brasil, à esquerda do círculo central, solta a bola pelo setor esquerdo, vai chegando aqui com Casemiro para Ibanhes recepcionou, alcança o círculo central, próxima metade do campo de pé canhoto, circula a bola pelo setor direito para Marquinhos, solta a bola para Paquetá, volta a bola para Ibanhes abre a bola de primeira pelo setor esquerdo do gramado com Casemiro levanta a bola, mostra o jogo aí meu filho, lançou a bola para Igor Thiago, linha de fundo, lado esquerdo, evitou a saída de bola pela linha de fundo, 2 na marcação, fecha na marcação, Fatio, Rani, ele tenta escapar para Vinícius Júnior, foi desarmado, a bola sai, linha de fundo, tiro de meta para a equipe egípcia, Felipe.
4: Primeira descida brasileira com o Vinícius Júnior, depois do pivô do Igor Thiago, ele recebeu, tentou um elástico pra cima do Ibrahim, mas acabou perdendo a bola, saindo com bola e tudo. Apenas tiro de meta pra equipe egípcia cobrar, segue 0-0 em Cleveland.
3: O Igor Jesus podia ser outro também, centroavante do Brasil, hein? Acho que no próximo ciclo seria. Vem o Ibanhes, roubou a bola pro Brasil, rolou pra Paquetá, enfiou pro Igor Thiago. Muito forte o passe. Não caprichou no lance, o Igor Thiago não conseguiu o domínio da bola, a bola saiu, linha de fundo, tiro de meta Egito. Felipe.
4: E o Igor Thiago agradeceu a ideia do Paquetá. Mérito pro Ibanhes, que no perde pressiona, foi tirar lá em cima. Conseguiu o desarme na intermediária ofensiva, deixou com o Paquetá, mas aí com muita força, ele tentou a bola enfiada pro Igor Thiago. A bola saiu pela linha de fundo, segue 0-0.
3: O Ancelotti vai passar calor com esse terno aí lá em Cleveland, né? Lá é verão, né, Felipe?
4: Exatamente, é o oposto daqui, né? É. Tá bem mais quente do que aqui no território brasileiro. O Ancelotti que com 3 minutos já tá no seu primeiro chiclete mascando a beira do gramado.
8: É. Ele consegue tirar esse chiclete sem pôr a mão?
3: Não sei, o que você acha?
4: Eu não sei. Acho que ele consegue, né, talvez.
8: É, porque pode ser que vai e volta, né?
3: Que beleza. Vem o lança mecânico, vira o goleiro, Chubir, abre a bola para Fatu. Fatu lança a bola pela ponta esquerda para o Trezeguet. Perdeu a bola, recupera o Brasil. Lançamento é bom, Vinícius Júnior, tentativa de bate pro gol, a bola saiu. Caiu o Paquetá, pediu a infração no interior da grande área, nada marcado, ele fez menção que foi puxado lá, Felipe.
4: Exatamente, ele e o Igor Thiago ficaram desesperados, pedindo o pênalti e a marcação do árbitro mexicano. O Vinícius Júnior, fiquei com a impressão que ele queria o passe no Igor Thiago, mas ficou nas costas do marcador do centroavante. O Lucas Paquetá chegou finalizando de pé canhoto, bateu pra fora e nada marcado pela arbitragem, segue 0-0. Egito com dificuldade de sair jogando, hein, Amar?
3: Sai com perigo agora com o goleiro Chubir, levanta a bola pela lateral direita pro Rani dominou pela lateral direita, escapa na marcação, faz boa finta, lançou a bola pelo comando pro Hassan, perde a bola, recupera a Ibanhas, perde na sequência, volta a bola rebotada para o Zico rolou a bola pela meia para Trezeguet, lançou a bola pelo setor ofensivo, vai para cima da marcação, Lachin dominou, escapou na marcação, levou a bola até a meia esquerda, no meio do caminho a interceptação do Paquetá, rouba a bola para a equipe do Brasil, larga o passe para Guimarães, toca a bola pela linha aqui para o setor esquerdo, leva a bola até a metade do campo, Rafinha escapa na marcação do primeiro, acessa a meia direita, abre a bola perigosa para Wesley, recebe a bola pela lateral direita do campo, tem Casemiro pedindo ao seu lado, tem Guimarães também, tem Paquetá, ele prefere o passe para Guimarães, rolou a bola pela meia para Paquetá para Guimarães, devolveu a bola para chegada do Paquetá na ponta direita, toca a bola para Wesley para Bruno Guimarães, recepcionou, protegeu a bola, sustentou a posse, ele inverte o jogo da direita lá para quarta zaga para Ibanhas avança pro campo de ataque para a equipe do Brasil, tentativa de passe pela meia esquerda para Douglas Santos, ele rola a bola pela ponta para Rafinha de primeira pro Vini. O Vini tá tão aberto lá pela linha que ele foi dominar, saiu com a bola lá, Felipe.
4: Exatamente, saiu com bola e tudo, tentou o domínio exatamente em cima da linha do lateral, ele foi fazer o drible pra cima do Rani, mas saiu com bola e tudo, segue 0-0 o Brasil que é o protagonista até então da partida.
3: Desceu Hassan, dominou, inverteu o passe aqui na esquerda, tocou boa bola pro Zico, enfiou na lateral pro Fatu, bateu, passa a bola por toda a extensão da área e vai embora pela linha de fundo, grande jogada do Egito, Felipe!
4: Contra-ataque fulminante da equipe egípcia. O Fatu se apresentou como elemento surpresa na lateral esquerda e tentou a finalização cruzada de pé canhoto. Bateu pra fora, bateu à esquerda do goleiro Alisson. Segue 0-0, tiro de meta pra equipe brasileira, mas o primeiro sustinho na equipe do Carlo Ancelotti, Gamarra.
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3: É o Nova Brasil em campo, no amistoso internacional. Brasil e Egito pra você. Fica com a bola, Rafinha, perde a bola, recupera, domina Ibrahim. Abre a bola pela ponta, toca a bola aqui pela linha, vai pra cima da marcação, cara a cara com seu adversário. Dominou, vai chegando, dominando e prendendo com Hassan. Hassan pela ponta direita, leva a bola em direção à linha de fundo, diante da marcação do Douglas Santos. Atingiu Hassan, pediu a falta, o árbitro não marcou. Rafinha fica com a bola, recua a bola até o goleiro Alisson. Alisson recepcionou, dominou, prendeu, largou o passe aqui pela linha pra Marquinhos, sai da sua grande área na perna direita, ele domina. Orienta o Casemiro a abrir, orienta também o Bruno Guimarães, fica com a bola com Ibanhas, boa bola para Rafinha, e Rafinha enfiou a bola em direção a Igor Thiago, no meio do caminho, chega bem na cobertura, corta, tira dali o Fati pro goleiro Chubir solta a bola pela linha, toca a bola para Atiá recepcionou pela linha defensiva, perdeu a bola, recupera o Brasil, vem a batida, pintou emoção!

0: chegou e jantou o volante egípcio. Na bola, ficou com ela, invadiu a grande área de pé direito, chapou rasteirinho no canto do goleiro Shobir, que não pôde fazer absolutamente nada. E abriu o placar para a seleção brasileira contra o Egito, querendo mostrar para Carlo Ancelotti: eu sou o dono da camisa 8, eu sou o segundo volante da seleção brasileira. Ele chega ao seu segundo gol na era Carlo Ancelotti e abre o placar para o Brasil. O Brasil tem 1, o Egito tem 0 com menos de 10 minutos, Gamarra.
1: Renan Teixeira, 1-0 Brasil, Renan.
2: O Brasil começa muito bem, né, Gamarra? Já era, essa foi a segunda pressão que o Brasil fez e conseguiu tomar a bola ali na intermediária de ataque. Na outra, o Paquetá poderia ter feito parecido com o que fez Bruno Guimarães, né? Finalizada a jogada e ele tentou um passe quando ele estava de frente, e ele tem essa característica de finalizar. O Bruno Guimarães aperta, pressiona, e era uma pressão coordenada, coletivamente coordenada da seleção brasileira, uma pressão que é treinada, isso está muito claro. Ele consegue tomar a bola ali no momento que o 17, Mohanad, né?
1: Mohanad, o 17 é o Lachin.
2: Ele dá um vacilo, ele tá meio que dormindo ali, e o Bruno Guimarães consegue tomar muito bem a bola, fazer o gol, abrir o placar e consolidar esse início muito bom do Brasil. Daqui a pouco eu volto e falo taticamente como está a disposição do Brasil com a bola e sem a bola.
1: E o Brasil erra o passe agora, lançamento lá pela lateral pro Fatu, não chega. Ih, Marquinhos errou o passe, contra-ataque, vem o Egito pra empatar, bateu, pintou, emoção!

é do Egito! Numa falha do Marquinhos, foi recuar a bola pro Alisson, ficou no meio do caminho o goleiro da equipe do Brasil, porque o recuo foi fraco, bate na bola do Marquinhos. Não...

0: do gol! Empata o Egito! Zico faz a festa na torcida egípcia no Cleveland Brown Stadium e é todo o Egito! O Zico é embaçado! O Zico é muito embaçado! Aos 10 minutos passados da primeira etapa, agora em Cleveland tem Brasil 1, Egito também 1, Felipe Oliveira!
1: Nome de ídolo brasileiro castigando a seleção. O Carlo Ancelotti não gostou nada do erro do Marquinhos. Na saída de bola, o Marquinhos foi fazer o recuo de pé canhoto, a perna não dominante, mas fez o passe muito fraco. E no meio do caminho, o Zico estava inteligente, estava esperto, conseguiu a interceptação. E aí na saída do Alisson não teve jeito. Era Zico e Alisson, ele chapou no cantinho, sem chance para o goleiro do Liverpool, sem chance para o goleiro da seleção brasileira e dá um banho de água fria. Ok que é aquele erro que não pode acontecer. O erro aconteceu no momento que se pode errar no amistoso pré-Copa do Mundo. Mas o Carlo Ancelotti levantou os braços pro seu capitão, não gostou nada do erro do Marquinhos. Agora o Egito tem um, o Brasil também tem um, Cleiton Gamarra.
0: Não deixa de ser cômico, claro que o nome deve ser uma homenagem e tomamos o gol do Zico, Renan Teixeira.
2: Boa. E um gol que não poderia ter tomado numa falha do jogador mais experiente da seleção brasileira, jogador que acaba de ser campeão da Champions League, o nível que ele tem, a experiência que ele tem, não pode fazer um passe, Gamarra, com a cabeça baixa. Ele não olhou para fazer o passe, ele achou que o Casemiro estaria ali, ele só achou. Ele não fez um passe firme, né, um passe tenso, para a bola chegar até o goleiro da seleção brasileira, ou até mesmo o Casemiro, né? Isso é um tipo de falha, como o Felipe falou, né? Acontece em amistoso, tá tudo certo. Mas isso que fique de aprendizado, né? Para o Marquinhos e para todos os jogadores da seleção brasileira, que na Copa do Mundo isso pode custar muito caro. E pelo menos é de um jogador que não vai ter grandes problemas. Né? Se fosse de outro, né? Quem sabe poderia até perder a posição por causa de um erro desse.
0: Verdade. É, o Murilo, que tá na Inglaterra, falhou com a Argentina, nunca mais voltou.
2: Covardia.
0: Sai jogando pela quarta zaga, o domínio de bola com o Embraim, abre a bola para Fatu, Fatu para a equipe do Egito.

0: lá para o Zico, chega bem na cobertura, corta a zaga, fica com a bola, Ibanhas, dessa vez o Ibanhas recuou bem pro Alisson e vamos girar o tempo e o placar do Nova Brasil em campo. Chega na marca de 14 minutos da primeira etapa. Amistoso Internacional dos Estados Unidos em Cleveland tem Brasil 1, Egito também 1. Edson Rufino.
1: Cleiton Gamarra, além de Brasil e Egito, 1-1, Venezuela está enfrentando a Turquia e vai vencendo pelo placar de 1-0, 17 minutos do primeiro tempo. Às 9 da noite, em Argentina e Honduras.
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0: Trabalho de bola pela linha defensiva da equipe do Brasil com Ibanhas. Abre a bola para o setor esquerdo do gramado para Douglas Santos. Ele bate a marcação do primeiro, muda o lado da bola da esquerda para a direita. Solta a bola pela linha. Vai chegando dominando a equipe do Brasil com Casemiro. Dominou pela meia direita. Toca Bruno Guimarães. Gigo abre a bola para Wesley. Wesley a Paquetá. Paquetá dominou pela meia direita. Soltou para Bruno. Para Paquetá. A tabela tá feita. Chega na cobertura. Corta parcialmente. Paquetá ganhou na dividida. Rolou para Wesley. Linha de fundo. Cruzou para dentro da área. Faz a defesa. Chobir. Em dois tempos. Gruda. Faz a defesa, Felipe!
3: E mais uma jogada de Lucas Paquetá, que tá querendo mostrar pro Ancelotti o porquê que ele pode tomar essa vaga no time titular. Jogada do Paquetá pelo centro do gramado, abriu no Wesley, ele tentou o cruzamento, mas desviou na marcação, morreu nas mãos do goleiro do Egito, segue 1-1.
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0: Renan, agora pinta o quadro do jogo taticamente, 1-1 é o placar e o jogo, Renan!
5: Bom, quando o Brasil tem a bola, Gamarra, o Paquetá ele vem por dentro e numa aproximação muito legal ali com o Bruno Guimarães, eles fazendo tabelas, e o Rafinha também ele vai mais pela zona central do campo, abrindo os corredores para o Wesley na direita aproveitar a amplitude e na esquerda o Vini. Como você falou no começo do jogo, ele tá tão aberto que acabou saindo ali pela lateral esquerda, né? Então, com o Brasil com a bola é dessa forma que tem jogado. Com o Brasil sem a bola, aí sim é o Paquetá que vai lá pro lado direito, né? No momento que há uma preocupação grande aí com o Wesley, acho que tá caído. É o Wesley, né, que tá caído
3: isso
5: ali.
3: Isso mesmo.
5: Vai lá, Felipe.
3: E até pra gente informar quem tá nos escutando, depois do cruzamento do Wesley, no lance anterior que morreu nas mãos do goleiro Chobir do Egito, ele acabou sentindo dores na virilha, tá? Com a mão ali nas regiões baixas. A cara da comissão técnica é de leve desespero, até porque é a posição que o Brasil não tem, a posição mais carente da seleção. Ele tá sentindo dores no gramado, entra agora os médicos da seleção brasileira, e o Wesley sentindo muitas dores, pediu para parar logo depois do cruzamento, tava mancando depois desse cruzamento. A gente sabe, para essa posição tem o próprio Ibanhas, que fez na última data FIFA, e o Danilo, e vem o lateral direito zagueiro, lateral direito, como você quiser chamar, do Flamengo, sai com a 2 o Wesley, entra com a 13 Danilo. Preocupação pra seleção brasileira, preocupação pra Carlo Ancelotti, vem o zagueiro do Flamengo, Gamarra.
0: Tentando ver o copo mais cheio, o Renan, pode ser que ele tenha sentido, ainda não causou o agravamento e já pediu pra sair, pra ser tratado até o início da Copa, né? Esperamos que seja isso.
5: Esperamos,
0: né,
5: que ele tenha essa maturidade.
0: Que ele tá andando,
5: né,
0: ali, assim, manca, mas não é tanto, né?
5: Esperamos que ele tenha essa maturidade, ter sentido ali no mínimo, e já ter parado.
0: Como,
5: né,
0: se fosse um aviso.
5: É,
0: né?
5: Como se fosse um aviso e não correr. Quis falar, Gamarra.
0: Lançamento para o Igor Thiago. Ele tentou o domínio, a defesa do goleiro Chobir. Pode concluir, Renan.
5: E a gente espera que seja isso, porque como o Felipe falou, é a posição mais carente da seleção brasileira. A gente vai ter problema, porque essa escalação é muito claro que ela foi feita para ele atacar aquele corredor direito. Ele seria o ponta direita lá, porque o Paquetá ele fecha por dentro para armar a jogada, aproximar ali do Bruno Guimarães e do Rafinha, para o corredor esquerdo pro Vini e o corredor direito pro Wesley. O Danilo já não tem essa característica. O Danilo já é um lateral zagueiro, né? Ficar mais mais parado, mais fechado ali. Quem sabe agora troque essa função. O Douglas Santos tenha mais liberdade de atacar o lado esquerdo e o Danilo fique ali como um terceiro zagueiro. Um detalhezinho, o Paquetá, por enquanto, aproveita a oportunidade.
0: Vem o lançamento cumprido para a defesa do Chobier. Faz a defesa e vai repor a bola em jogo. Já repõe por Fatu. Aqui pelo setor esquerdo, gramado para a equipe do Egito. Tem Trezeguet pedindo ao seu lado. Ele toca a bola para Trezeguet. Domina pelo setor esquerdo, recua a bola para a quarta zaga. Vai chegando, dominando e prendendo para Ibrahim. Ele recepciona o domínio, prendeu o Fati, que está por ali. Ele tocou a bola para o goleiro Chobier. Abre a bola para Ibrahim. Pelo setor direito do gramado, leva a bola para o pé direito. Levanta a bola para o comando de ataque. A bola subiu, desceu, corte da zaga. Chega Casemiro, tira de cabeça. A bola volta reboteada para a equipe do Brasil. Com Paquetá, solta a bola para Rafinha. Tentou entre as pernas da marcação. Chega na contenção, Ibrahim. Tira para a equipe do Egito. A bola volta reboteada ainda para a equipe do Brasil. Lá pela meia direita com Danilo. Danilo recepcionou o domínio, prendeu. Largou o passe da direita para a esquerda para Ibanhas. Ibanhas acessa a meia esquerda, pisa no campo de ataque. Abre a bola pela lateral. Campo de ataque da equipe do Brasil com Douglas Santos. Tenta o passe novamente. Ibrahim corta. Fica com a bola Hassan. Abre o passe para Rani. Vem o Rani. Rani dominou, rolou a bola pelo setor ofensivo, tentativa de passagem, perde a bola por ali, o Marmucci, que não pegou na bola ainda, o Marmucci, hein? Ficou com a bola o Brasil, Vinícius Júnior encarou a marcação, tentou escapar, fez a falta. O árbitro marcou, falta de ataque, falta para a equipe do Egito, Felipe.
3: Exatamente, Vinícius Júnior tentou pegar no mano a mano, né, que é o ponto principal do seu jogo, colocou na frente, mas aí o Rani colocou o corpão na frente, e aí o Vinícius Júnior atropelou o lateral direito do Egito, falta marcada, falta ofensiva do Brasil, setor defensivo da equipe do Egito, setor direito.
5: Ô Gamarra, diga. O outro que tá aproveitando bem a oportunidade é o Ibanhas, hein? Um jogador veloz. Teve um ouvinte que trouxe aí pra nós um áudio, né? Dele falou do Marquinhos, né? Sobre o gol que tomou lá contra o Arsenal nas costas. Ia acontecer a mesma coisa e o Ibanhas fez a cobertura muito bem, né? Um zagueiro bem rápido, bem veloz. Ele tá também, assim como o Paquetá, aproveitando a oportunidade que tá tendo até aqui.
0: É, porque não é um jogador grande, né? Mas tem muita velocidade, compensa ali a verdade. Questão da estatura dele. 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
0: E vamos girar o tempo e o placar no Nova Brasil em campo. Chegando a marca de 20 minutos da primeira etapa. Amistoso internacional em Cleveland, Ohio, Estados Unidos, tem Brasil 1, Egito também 1. Edson Rufino.
1: Exatamente, Argentina se prepara para mais um amistoso, enfrenta Honduras, jogo marcado para 9 da noite, e lembrando que vários jogos importantes acontecendo nessa preparação para a Copa do Mundo, e temos aí como destaque a seleção da França, derrotada pelo placar de 2-1, e portanto, nesse momento, sem pressão. Gamarra.
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0: Gamarra. Qual o detalhe do Wesley aí, Felipe, que preocupa, hein?
3: Em prantos, o lateral da seleção brasileira, todos os jogadores do Brasil foram lá consolar o camisa 2 do Brasil, conversar com ele. Tá com gelo já na virilha ali, na virilha esquerda, no adutor esquerdo, mas em prantos, o ex-lateral do Flamengo, hoje atleta da Roma, preocupação para a comissão técnica de Carlo Ancelotti, porque hoje na lateral, que atua como lateral, é o único do setor direito. O Danilo vem atuando como zagueiro na equipe do Flamengo e o Ibanhas é zagueiro de ofício.
0: E vem aqui o trabalho de bola pela linha, tentativa de escapar, a falta! Falta marcada, Marquinhos pegou pesado por ali, o Marquinhos não tá achando por ali o Marmucci. Falta marcada e o cartão cantou por lá, hein, Felipe?
3: Você chamou o Marmucci, ele dominou no pivô e aí o Marquinhos tomou o drible e apelou. Fez a falta na linha que divide o gramado, levou o camisa 22 do Egito, atacante do Manchester City, pintou o primeiro cartão amarelo da partida. Cartão amarelo pro capitão do Brasil, Marquinhos, amarelado. Brasil que nesse momento do jogo, depois da lesão do Wesley, parece um pouco perdido dentro de campo, no momento em que temos a pausa para hidratação no Cleveland Brown Stadium.
0: É, o famoso cooling break, gostou? Cooling break. Parou, eu quero que o senhor pense, vou dar um tempo pro senhor pensar.
5: Tá.
0: Quem que vai ser o substituto?
5: Posso já responder?
0: Já pode, fica à vontade.
5: Pra mim, o Ibanhas.
0: Se ele cortar, ele tem que trazer um.
5: Ah, sim, se ele cortar, aí a gente vai ter que...
0: Falaram aqui o Mateuzinho, o Rufino falou.
1: Eu não falei.
0: Falou o Mateus.
1: Só pensei.
0: Segue na história, pô.
1: Eu só pensei, pô.
0: pode. Tem que ser o lateral. Falaram aqui o Thiago Silva, tá de brincadeira, não, mas um zagueiro.
5: Não, mas um zagueiro não faz sentido nenhum, né?
0: É, lateral ofensivo.
5: E tem que ser um lateral ofensivo. Defensivo, nós já temos o Danilo e o Ibães, né?
0: Danilo seleção.
5: E pela característica, pela velocidade, pra esse jogo já, né? Pra início, o Ibães. Mas pra convocar aí.
0: Não,
5: cara,
0: o Petraço falou o Fagner. Tá de sacanagem o Petraço, né?
3: Não, mas ele falou o cantor.
5: O Raimundo?
3: Raimundo.
5: Quem nós temos aí? Me ajuda aí, Gama.
0: Eu te perguntei justamente por isso.
3: Não tem, né?
0: Pode naturalizar o Cedric aqui, não?
3: O do Bahia lá, né?
0: Lucas Ramon, não?
3: O do Bahia, não?
5: Acho que não.
0: O Palmeiras tem dois, mas estrangeiros. Vamos pensar em times.
5: Um é brasileiro, o Kelvin, pô.
0: O Kelvin, não, mas o Kelvin.
5: Não.
0: É o GI, né?
3: Mas será que o Kelvin?
5: Kelvin.
0: Ô, produção, lembra aí do lateral pra nós aí? Mas não fala o Fagner, vocês estão de sacanagem. Não, é lateral esquerdo. Lateral esquerdo, é lateral direito. Eles falaram o Juba e o Paulo Henrique do
5: Paulo
0: Vasco.
5: Paulo Henrique do Vasco. É, porque tem que ser o que já tava na pré-lista. Não,
0: o Vitinho
5: ser.
0: É banco no Botafogo. O jogo certo. Tá parado, viu, pessoal? Só pra avisar, tá parado lá, pessoal.
5: Dos laterais, quem tá na pré-lista? Traz pra gente aí, por favor, produção.
0: Ih, eu acho que nem tem, hein?
5: Vitinho,
0: Meu Deus.
5: Vitinho?
0: É, mas é lateral esquerdo.
5: Não, lateral direito é só o PH, então, ou não?
0: Tão perdido, hein?
5: Ele vai ter que convocar o PH, né? Porque o PH é ofensivo, né? O Paulo Henrique é
3: o Vitinho. Vai ter que. A gente espera que não tenha nada, mas vai ser um dos dois. E que são dois abaixos, né? Tiveram bons momentos.
0: Caramba,
3: mas
0: o Ancelotti errou até na pré-lista, né? Ele conseguiu errar na pré-lista.
5: Com 50 ele lascou a boca do boneco de nome, pô.
0: Mas vamos torcer pro Wesley voltar. Acho que eles vão segurar o Wesley para as quartas de final, igual o Neymar. Vem o lançamento lá pro comando de ataque. Banhos cortou, a bola voltou. Reboteada pro Lachim. Ele tentou o lançamento lá pelo comando. Marquinhos cortou. Tigra dali. Contra-ataque no Brasil. Quem sabe agora? Rafinha apontou, rolou pra Vinícius Júnior. Invadiu a grande área lá do esquerdo. Vai fazer. Tocou, defendeu Chobir. Ele tentou dar um toquinho, um biquinho na bola e perdeu uma grande chance, Felipe.
3: É aquilo, se o erro do Marquinhos não pode acontecer em Copa do Mundo, Vinícius não pode perder esse tipo de gol. Uma bela jogada do Brasil num contra-ataque fulminante. O Rafinha dominou no círculo aqui de vídeo gramado e achou o Vinícius Júnior, ele e o goleiro. Ele levou, deu um tapa na frente quando foi bater na saída do Chobir, bateu em cima do goleiro egípcio. Segue Brasil 1, Egito também 1, 25 minutos da primeira etapa.
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0: Perdeu o gol Vinícius ou o Chobir foi bem na jogada lá, o Renan?
5: Ah, perdeu, né?
0: Perdeu?
5: Perdeu o gol, né, cara? Qualidade do Vinícius, é a mesma coisa que a gente falou do Marquinho, né? O tempo todo de cabeça baixa, né? O nível que
0: tem... Pé esquerdo faltou ali?
5: Faltou também, o nível que tem o jogador do Real Madrid, né? Um jogador que já foi o melhor do mundo, né? O tempo todo com a cabeça baixa, nenhum momento olhou o posicionamento do goleiro pra fazer a finalização. Ele perdeu o gol. E assim, eu achei que o Brasil deu uma destabilizada emocional depois da lesão do Wesley, sabe? Parece que o time ficou ali, né, meio abalado de ver ali um companheiro se contundindo, né? Possibilidade de perder a Copa, né?
0: E vem o lançamento lá pro comando para Igor Thiago, matou no peito, fez a bola dormir no gramado, foi desarmado da dura, na jogada chega Fati, corda para a equipe do Egito, a bola voltou rebondeada para Danilo, recua a bola até Marquinhos, o capitão do time do Brasil, falhou no gol do Egito, abre a bola para Danilo pela lateral direita do campo, ele centraliza o passe para Ibanhas, recebe a bola aqui, pendendo pro lado esquerdo do gramado, abre a bola pela ponta, toca a bola para Douglas Santos, rolou para Vini para Douglas Santos de primeira para Bruno Guimarães, e recua a bola até Ibanhas vai levando a bola em direção ao meio de campo, solta a bola pela esquerda, toca a bola pela linha pra Paquetá pra Vini pela ponta, passou no meio de dois, grande jogada, adiantou, escapou no terceiro, veio o Vini, rolou, boa bola pra Rafinha, bateu o Chobir na pequena área, encaixa firme, faz a defesa, Felipe.
3: Jogada dos dois protagonistas que precisam chamar a responsabilidade. Vinícius Júnior pela esquerda, puxou pro pé direito, deixou com Rafinha ainda na ponta esquerda, ele levou pra linha de fundo, tentou a finalização com o pé canhoto, mas mas bateu em cima do Shobir e fez a defesa. Segue 1-1 no Cleveland Brown Stadium nos Estados Unidos.
0: É, o Ipanha está fazendo a função do Marquinhos e dele, tá? É só jogar o Ibanez na zaga que ele faz tudo, velho.
5: Ele antecipa o jogador do Marquinhos, ele faz a cobertura do Marquinhos, pô, deixa o Ibanez sozinho, bota mais um no meio do campo.
0: Verdade. E vem aqui a equipe do Brasil trabalhando bola pela linha, próxima metade do campo. Bruno Guimarães puxa a bola pro pé direito, avalia as opções, abre a bola pelo setor esquerdo para Marquinhos. Marquinhos leva a bola até a meia esquerda, bate na ponta, toca pela lateral para Douglas Santos, devolve a bola para Marquinhos. Marquinhos na metade do campo, soltura de bola pela linha para Bruno Guimarães. Guimarães golou para Marquinhos. Marquinhos na perna direita, abre a bola pelo setor direito do gramado, toca a bola para Ibanhas. Ibanhas voltou a bola para Marquinhos. Marquinhos recepcionou, rolou na meia para Rafinha, tentou bater a marcação, chega na cobertura, corta a zaga, falta do Rafinha. Foi desarmado por ali, cometeu a falta do Carlinho para cima do Lachim. Falta marcada, jogo parado, Felipe.
3: Parado depois da falta do camisa 11 do Brasil, falta no círculo que divide o gramado. Ele que perdeu a bola, foi tentar fazer o desarme no volante egípcio, acabou apelando, fazendo a falta no camisa 17, Lachim. Segue 1-1, jogo interessante, principalmente na forma de ver, sem Wesley, como essa seleção brasileira está atuando, Gamarra.
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0: Sai jogando pela linha defensiva, olha o Casemiro aí, ó, recua a bola pela zaga central para Marquinhos. Marquinhos recepcionou na perna canhota, abre a bola para Danilo. Danilo na lateral direita para você que tá chegando agora. Wesley saiu machucado. Danilo do Flamengo.
5: Olá,
0: Danilo do Flamengo está na lateral direita, é importante, né? Porque o pessoal vê que é o Danilo. É. Danilo tem o sobrenome, né? Que a gente vai identificar Santos. Com o sobrenome, o Danilo. Isso mesmo. Santos.
3: Danilo Santos é o do Botafogo. O Danilo, que é o mais velho, optou por Danilo somente na seleção brasileira.
0: E bem mais velho. Vem o Danilo. Danilo dominou pela lateral direita do campo, puxa a bola para o pé direito, recua a bola para Marquinhos. Marquinhos recepcionou, centralizou o passe para Ibanhas. Ele domina por sua vez com o pé canhoto de pé direito, ele leva a bola em direção ao meio de campo, volta a bola na direita para Marquinhos. Acessa o campo de ataque do lado da bola, inverte o lado da bola da direita para a esquerda para Douglas Santos. Dá um tapa para Vini, Vini rolou à frente para o Rafinha, erra o passe, recupera a equipe do Egito, errou também o passe por ali. O Rani ficou com a bola, a equipe do Brasil. Casemiro inverteu do centro para a direita para Danilo. Cara, a marcação, chamou na tabela, tocou pra Paquetá, Paquetá perdeu a bola, recupera, chega da cobertura, tira dali a Tchá, abre a bola para Fatu, Fatu pra Trezeguet, lá pela ponta esquerda, marcado pelo Danilo, recua a bola para Tchá, a Tchá volta a bola para Fatu, Fatu tocou pra Fati, Fati dominou pelo setor esquerdo, muda o lado da bola da esquerda lá pra direita, mudou mal, recupera Douglas Santos de cabeça, ajeita a bola pela meia pra Rafinha, grande passe, toca a bola e é pro Casemiro que erra o passe, recupera novamente a jogada por aqui o Latiá, vem o Lachim. Lachim pra Tchá, levantou a bola pro Raça, não tem ninguém. E vamos girar o tempo e o placar do Nova Brasil em campo. Chega na marca de 31 minutos da primeira etapa. Amistoso internacional no Cleveland Brown Stadium, tem Brasil 1, Egito também 1. Edson Rufino.
1: E tivemos o Cleiton Gamarra, sim, outro amistoso, Estados Unidos, perdendo em casa para a seleção da Alemanha. 2-1 foi o placar, Estados Unidos, portanto, nessa preparação, sendo derrotado pela Alemanha.
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0: O comentarista americano falou que os Estados Unidos vai ser campeão da Copa. Tá de sacanagem, né? Vai ser campeão da Copa do Mundo. Você viu essa aí ou não?
3: Eu vou ganhar a mega da virada também.
0: O Michael Oliver, o nome do comentarista lá. Sai jogando pela linha ofensiva, dominou de bola com o Marmoush. Marmoush abre a bola pro Hassan. Hassan pela ponta direita vai escapar. Escapou pela meia. Rolou boa bola pela linha pro Lachim. Ele tenta o passe, a bola bate no Danilo e fica com a bola. O Alisson, o novo, sempre vem. 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
0: O Renan tá aqui, ele tá se mexendo, tá pra lá, pra cá, pega o microfone, solta o microfone, pega o microfone, solta o microfone. O Renan tá nervoso, fala, Renan!
6: Quero falar.
5: Não quero mais, vai lá.
0: Veio o Brasil, Rafinha escapou, dominou, grande jogada, puxou o pé canhoto, bateu pro gol, defendeu o Chobir! Tapa na bola, manda a bola pela linha de fundo. Escanteio Brasil, Felipe!
3: Numa jogadaça do Paquetá que tirou o time lá de trás. Fez o passe no Rafinha que devolveu no Paquetá. Paquetá tabelou com ele. E aí ele deixou o Ibrahim perdidaço. Puxou pra direita, puxou pra esquerda. Ibrahim precisou de um mapa, caiu de bunda no chão. E aí na finalização de pé canhoto do Rafinha, ele bateu em cima do Schobir. É escanteio, escanteio pro Brasil pela ponta esquerda. Vem Bruno Guimarães na bola.
0: É de bumbum, o chão pode falar bunda no rádio. É bumbum, é não, bunda não pode. Escanteio pra seleção brasileira. Agora,
1: se for feio, é bunda.
0: É. E bumbum é bonito? É. Essa é a diferença?
1: É.
0: Mas não pode falar bunda.
1: Não?
0: Não pode falar bunda. Vem pra cobrança, Bruno Guimarães. Lado esquerdo, pé direito, olhos fixos lá pra dentro da área. Grande público no Cleveland Brown Stadium. Cruzamento pra área. Schobir de soco tira. A bola se perde pela linha lateral. Arremessou pra equipe do Brasil. 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
0: É lateral para a equipe do Brasil. Danilo vem para cobrança para repor a bola em jogo para o selecionado brasileiro. Pra cara esse, um para a equipe do Brasil, um para a equipe do Egito. Primeira etapa amistoso. Semana que vem, sabadão, 7 da noite, tem Brasil e Marrocos. Lançamento para Igor Thiago, ajeitou pro Paquetá, corta a zaga. Chega bem na interceptação, Atiá fica com a bola, tentativa de passagem do Trezeguet, conseguiu o lateral. Arremesso para a equipe para o selecionado egípcio. Fala, Renan. Agora acho que dá tempo.
5: Quero falar.
0: Quer falar, vai lá.
5: Ficou muito claro aí, Gamarra, como o Brasil perdeu. E essa estrutura que o Ancelotti colocou só funciona com o Wesley. Com o Danilo não vai funcionar, porque ele não tem a velocidade, ele não dá amplitude, né? E até mesmo a profundidade que tem a capacidade de fazer o Wesley. Então, o Ancelotti tem um problemaço aí pela frente, né? Ou pra convocar outro, se de fato for cortado o Wesley, e se não, né, como é que ele vai armar esse time? Porque esse que tá iniciando esse último amistoso antes do início da Copa, ele tá armado para ter amplitude de um lado com o Wesley e do outro com o Vini Júnior. E sem o Wesley, isso daí vai ficar, a seleção brasileira fica muito, como é que fala? Fica
3: muito previsível.
5: Previsível, a palavra é essa, fica previsível. Porque os jogadores por dentro não vão ter amplitude, a seleção não vai ter amplitude que precisa.
0: Falta para a equipe do Brasil, vem bola lá pro interior da grande área. Cruzamento muito forte, a bola saiu pela linha de fundo, é tiro de meta e vamos girar o tempo e o placar do Nova Brasil em campo. Chegando à marca de 35 minutos da primeira etapa. Amistoso internacional em Cleveland, Estados Unidos tem. Brasil 1, Egito também 1. Quase eu falei, Weber. Edson Rufino.
1: Cleiton Gamarra, quase falei também o Jorge Vinícius, mas não falei. Olha, tivemos os Estados Unidos perdendo para a Alemanha por 2-1, mas tivemos uma grande goleada. A Bélgica vencendo a Tunísia, 5-0 foi o placar final.
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0: É isso, é o Nova Brasil em campo pra você. É, lateral já cobrado, vem
1: saudade
0: aqui.
1: Saudade do Weber?
0: Ah, sempre, né? Vou falar que não. Acho que eu sou louco, vou falar que não. Sai jogando pelo setor direito, Rani. Rani domina, leva a bola até o meio de campo, avança pro campo de ataque lá pela... O Weber Lima agora deve estar pedindo o Neymar. Abre a bola pra Hassan. Hassan dominou, rolou a bola por dentro pra Atiá. Atiá na perna direita, inverte o jogo. Que bola do Atiá! Pela ponta pra Trezeguet, diante da marcação do Danilo. Rolou a bola pela meia esquerda, toca a bola aqui pela linha pro Lachin, na lateral esquerda pro Fatu. Levantou a bola pra dentro da área, chega na cobertura Douglas Santos, de cabeça corta, fica com a bola Vini Júnior, toca para Casemiro, tentou inversão, atravessou a bola ali pelo comando de ataque, chega na cobertura, corte da zaga, Danilo tira de cabeça, mas fica com a bola Atiá recepcionou pela meia esquerda, dá um tapa na bola, bela ponta, vai para cima da marcação, cara a cara com seu adversário Marmouche dominou o bico da grande área, lado esquerdo, ele pisa na bola, solta a bola novamente aqui pela linha com Lachin pela lateral esquerda com Fatu para Lachin dominou, voltou para Fatu na lateral esquerda do campo, devolve a bola para Lachin, na perna direita ele muda o lado da bola, recuando da quarta zaga, recomeça a jogada pela linha, começa a jogada com a chegada do Ibrahim, opa, passou errado o Rani, mandou a bola pela linha lateral, arremessou manual, favorecendo a equipe do Brasil lá pelo lado esquerdo do gramado. 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
0: 37 minutos da primeira etapa, 1 para a equipe do Brasil. Bruno Guimarães marcou, 1 para a equipe do Egito. Zico marcou, é, eles têm o Zico lá, rapaz. Sai jogando pela linha defensiva Marquinhos. Marquinhos golou a bola pela meia, escapa na marcação, domina fintando. Bruno Guimarães faz a organização de jogada pelo meio de campo, recua a bola até Ibanhas, na perna direita, solta pela meia para Rafinha, escapa na marcação, morde na jogada, tocou a bola para Bruno, Bruno, para Igor Thiago, que bola na cara do gol, pintou a emoção, bateu, defendeu Chobir, que passe do Bruno Guimarães e o Igor Thiago perdeu a chance, Felipe.
3: Era a chance de colocar a pulga atrás da orelha do Carlo Ancelotti e falar, ó, eu posso ser o dono da vaga, mais uma vez não perde pra esse ano. Fez o desarme na intermediária defensiva do Egito, o Bruno Guimarães achou um baita passe, quebrando linha, deixando o Igor Thiago livre de marcação. Ele invadiu a grande área, tentou a finalização de pé canhoto, mas bateu em cima do Chobir. Segue Brasil 1, Egito também 1, faltando 7 minutos pro fim da primeira etapa.
0: É isso, é, rapaz, perde o gol Igor Thiago para Pão de Alhozinho, jogo rolando, Pão de Alhozinho da jogo.
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0: Bruno pro Vini, aí o Vini foi sofisticar, meter de letra pro Igor Thiago, sairia na cara do gol. É isso que eu não gosto da postura do Vini na seleção, né? Ele brinca muito, sai jogando a equipe egípcia, lançamento pro Marmouche no comando, no meio do caminho o Alisson, como se fosse um zagueiro, cortou, escalou o Casemiro ali pra cima da marcação, comete falta, uma falta grosseira do Casemiro, hein? Falta grosseira, ele reclama com o árbitro, mas a falta tá marcada, Felipe.
3: Ele deu uma bronca no árbitro Adonai Escobedo, que até saiu correndo do Casemiro, mas foi falta. O Marmouche tava esperando pra fazer o domínio, ele chegou atropelando camisa 22 do Egito, falta marcada, vem o Egito mais
0: e
3: uma vez.
0: E vem o Egito, dominou lado direito, o Rani cruzou, bate a bola na marcação. O Ibanhas, hein? Como tá jogando o Ibanhas? O Marmouche saiu no costado do lateral, escanteio Egito, Felipe.
3: Tá em todo lugar o camisa 24 do Brasil. Marmouche pela ponta direita tentava a jogada, foi fazer o cruzamento, bateu em cima do zagueirão do Brasil. É escanteio pela ponta direita. Alisson corrigindo posicionamento. Quem vem pra bola é o Raissem Hassan, ponta direita, escanteio pra equipe egípcia.
0: Hassan vem pra cobrança, vai mandar a bola lá pro interior da grande área. A bola posicionada pelo lado direito, ele vem de pé direito. No toque de 40 minutos do primeiro tempo, ele vem de pé canhoto. Aí pra cobrança o Hassan, preparou, mandou o arco pra dentro da área, sumiu, tirou dali a zaga. A bola volta reboteada ainda para a chegada aqui da equipe do Egito. Lançamento pro Trezeguet, cortou Marquinhos, complementa o corte do Douglas Santos. A bola voltou lá na ponta esquerda, tentativa de passagem, foi desarmado por ali o Lachin. O Arthur já parou e marcou. Lateral, era o Zico que tava por ali pela ponta esquerda. Lateral para a equipe do Brasil. 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
0: 40, Renan, 1-1 é o placar e o jogo, Renan.
5: O Igor Thiago, ele teve, vamos ver, não se vai chega, pegar, não vai bola, chegar. Não vai. O Igor Thiago teve uma ótima chance, assim como o Vinícius Júnior. Ele pelo menos levantou a cabeça, mas finalizou também muito mal. Não quero em momento nenhum, Gamar, tirar o mérito do goleiro. Fez duas defesas cara a cara com jogadores brasileiros, mas eu acho que eles poderiam ter feito muito melhor. Tanto o Vini quanto o Igor Thiago, né? Oportunidade, levanta a cabeça, bate cruzado, dificulta a defesa do goleiro e foram mal.
0: E vem o Brasil agora, Igor Thiago na cara do gol, é pra fazer, tocou Vinícius Júnior. A bola vai entrando, tira Ibrahim, não pode perder um gol desse. O Igor Thiago poderia ter batido, agora veio o contra-ataque, Marmouche dominou pela ponta para a equipe do Egito, acelerou a jogada, e Ibanhas, que jogo do zagueiro do Brasil, na bola, limpo na jogada, desarma o Marmouche, seria um contra-ataque gigante, mas no lance anterior o Igor Thiago, faltou fome de gol, Felipe.
3: Vou te contar, era mais uma chance que pode fazer falta em uma Copa do Mundo. Depois de mais uma vez uma pressão bem sucedida da seleção brasileira, o Casemiro achou o Igor Thiago de novo. Ele, o goleiro, tentou a finalização, foi travado no rebote. O Vinícius Júnior bateu fraco pro gol e agora falta marcada para a equipe da seleção brasileira. Tem cartão amarelo. Primeiro cartão amarelo para a equipe egípcia do camisa 3, Rani, por falta no Vinícius Júnior. Os gols vão fazer falta, Gamarra.
0: Aí, o Igor Thiago dominou tudo errado, foi pro lado errado, aí foi pressionado
5: deu
0: e perdeu
5: quatro,
0: o gol.
5: Deu uns quatro toques na bola ali, ó lá, um, dois, três, quatro. É. Pô, demorou demais pra finalizar, é ali, são dois toques, dominou, já finaliza na saída do goleiro, né? Isso aí complica a vida dele com o Ancelotti, né? Pensando na estreia da Copa do Mundo.
0: Saudades do que a gente não viveu. Saudades do Pedro, hein? Que beleza. Bom, pelo menos duas dessas, uma ele guardaria, com certeza.
5: Pelo menos uma.
0: Pela categoria que tem, né? Mas tá lá o Igor, ou o João Pedro também guardaria, mas tudo bem. Vem pra cobrança aqui a equipe do Brasil. Rafinha levantou a bola pra área. Chobir, bom goleiro, hein? De soco tira, a bola voltou pro Danilo. Cruzou a meia altura. Toque pro gol pra fora. O Casemiro pede escanteio. A bola foi embora pela linha de fundo. Eu acho que ele deu tiro de meta, Felipe.
3: Foi tiro de meta, sim. O Casemiro ficou desesperado, inclusive, pela marcação do árbitro mexicano. Depois do levantamento na primeira trave do Danilo, ele tentou a finalização, mas acabou errando. Vem o Egito. O Alisson tá fora do gol.
0: Meu Deus do céu, mas que bagunço. O Alisson virou lateral. Ih, rapaz, recuaram a bola pro Alisson, tava de costas pra bola. Ele deu tempo dele virar novamente pra bola e tirar. Fica com a bola na linha defensiva, a equipe do EG. O Brasil dá uns apagões que é realmente
3: os trapalhões falar, agora,
0: hein? Vaz, hein? Diga.
3: Parecia os trapalhões agora, Cleiton Camargo.
0: Verdade, rapaz, não entendi nada. Fatu perdeu a bola, recupera a equipe do Brasil aqui pela meia, perde a bola na sequência. Casemiro, a bola voltou reboteada, ainda por dentro, o lançamento pra chegada do Rafinha, no meio do caminho o Rani cortou, mas o Rafinha recuperou, cruzou a bola pra dentro da área, chega na cobertura e Ibrahim tira de cabeça para Samba Novo, o samba com a cara da Nova Brasil, aos sábados e domingos a partir do meio-dia, com Patrícia Liberato, histórias e curiosidades do mundo do samba e pagode pra você aqui na Nova Brasil, que tem o escanteio.
3: Escanteio no momento em que Carlo Ancelotti reabastece os chicletes. Escanteio pela ponta esquerda, vem mais uma vez a seleção brasileira depois do cruzamento do Rafinha, Ibrahim fez o corte e escanteio pro Brasil.
0: O que foi, Rufino?
7: Não, foi realmente cômico, né? Ele engolindo o chiclete.
0: Vem pra cobrança, Bruno Guimarães cruzou pra área, ficou vendido, Zobir cortou, tirou dali a zaga. O Zobir subiu, não achou nada por ali, mas deu tempo de chegar o zagueirão e cortar por ali, Felipe.
3: Quase uma entregada do goleiro do Egito, que vai segurando o empate nessa primeira etapa. Depois do cruzamento do Bruno Guimarães, desvio da defesa egípcia, mais um escanteio, agora do outro lado, pela ponta direita, vem mais uma vez, vem levantamento na área, no momento em que sobe a placa, mais 4 minutos, vamos até 49 nessa primeira etapa.
0: Rafinha vem pra cobrança, pé esquerdo, lado direito, cruzou antes da primeira trave, mergulha, Fatu cortou, a bola volta reboteada ainda pra equipe do Brasil, lá pela meia direita, vai chegando, dominando, prendendo aqui com Douglas Santos, abriu pela ponta, tocou, boa bola pra Rafinha, Rafinha abriu pro cruzamento, levou pro pé canhoto, cruzou a bola pra dentro da área, cortou, tirou dali, na sequência o Fati, no meio do caminho, complementando a jogada, Tiá, alivia o perigo para a equipe egípcia, toca a bola pra Hassan, pegou pesado o Casemiro, hein? Já tem amarelo, o árbitro só deu a lateral, sorte do Casemiro por ali, hein, Felipe?
3: Exatamente, ele pegou a bola e depois pegou o tornozelo do Hassan, acabou levantando o camisa 12 do Egito e só o lateral marcado depois da falta do camisa 5 da seleção, ele que ficou revoltado achando que tinham marcado a falta, mas é só arremesso lateral para a equipe do Egito, Gamar.
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3: E Gamar.
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0: Foi o Marquinhos que tomou cartão, não o Casemiro. Só corrigir.
3: Por incrível que pareça, não tá amarelado. O Marquinhos é o único pendurado do Brasil pro restante da partida.
0: Eu pensei que na entrada anterior, aquele que ele pegou o Marmouche, ele tinha levado cartão também. E Mohamed Salah só na resenha, no banco de reservas por ali, e só agora vai levantando ali para se aquecer, se é que precisa de aquecimento nesse calor em Cleveland. Sai jogando pela linha defensiva, Marmouche recua a bola, Bratia, volta a bola pela linha para Fatu, levanta a bola pela meia esquerda, dá o taba pra Zico, Zico lá rola a bola pra chegada do Marmouche, abre a bola pela lateral esquerda com Fatu, Fatu pra Zico, Zico na ponta esquerda, volta pra Fatu, Fatu pra Zico, a bola ficou curta, chega na cobertura, corta a zaga, se atrapalha no lance ali os egípcios, lateral lateral para a equipe do Brasil. É, rapaz, placar de 1-1, hein? Vai mudar tudo no segundo tempo, né? O Brasil não vai manter aí esse time que iniciou, né, Felipe?
3: Exato. A dúvida é se ele vai fazer substituições aos poucos ou igual o Panamá, que vai trocar numa levada só. Tinha muita gente pedindo para ele fazer aos poucos, até para testar de fato qual que é o time do Brasil. Mas vamos ver qual que vai ser a postura de Carleto no intervalo de jogo, Gamarra.
0: Douglas Santos aprofundou, deu um tapa na frente pela ponta esquerda para Vini, cara a cara com seu adversário. Rolou, boa bola, desce o Brasil. Douglas Santos cruzou pro Igor Thiago, estica, perde Ibrahim. Corta para a equipe do Egito, Hassan. Ele tenta o passe ali perigoso pro Marmouche, brigou pela bola, perdeu na sequência, recupera o Brasil. Dominou, lançamento pela direita pro Danilo, preparou, levantou pra área pro Vini. Chega na cobertura, corta Rani. A bola volta reboteada ainda pro Vini. Vini pelo setor esquerdo, linha de fundo, preparou, escapou, caiu. Pedido de pênalti, nada marcado. A bola se perde pela linha de fundo. Pela cara do Rani por ali, tá com aquela carinha e que tá culpado no lance, Felipe.
3: E uma jogadaça do Vinícius Júnior pela ponta esquerda, ele passou no meio do Rani e do Hassan, dando um drible espetacular na entrada da área, né, na linha da grande área, na lateral do campo. Fiquei com impressão de pênalti. Os jogadores da seleção, no mesmo momento, foram cobrar a arbitragem mexicana, viu, Gamarra?
0: Segue o lance. Achou que foi pênalti, Renan?
5: Ah, eu não achei não, sinceramente, Gamarra. Coloca o pé ali na frente, mas o Vinícius mais se joga, na minha opinião, tem VAR, né? Esse jogo tem VAR.
0: Sim,
5: né?
0: Sim.
5: Na minha opinião, ele mais se joga do que, vamos ver o replay aí, no momento que o Vinícius faz duas jogadas seguidas, boas, né? Uma num passe ali pro Douglas Santos, quando eles fazem uma tabela ali, passe nas costas da zaga, muito bom do Vinícius, e para isso ele tem muita qualidade nessa jogada individual também. Mas, sinceramente, Gamarra, não achei pênalti não, cara. Não achei não.
0: E não foi, não marcado. Portanto, reiniciar a partida. Levantamento do bola por cobrança. Ataque fica com a bola pela meia esquerda, escapou, veio o Marmouche, fez a finta no primeiro, no segundo, pediu a falta, o Arthur não marcou também, recupera Casemiro, rolou, é pra Rafinha, levantou, pro goleiro Chobira, acho que ele terminou o jogo, hein? Quando nesse momento apita o árbitro, termina o primeiro tempo no Cleveland Brown Stadium, e por enquanto tá dando empate, Brasil 1! Um também para a equipe do Egito. Quem marcou para o Brasil foi o Bruno Guimarães. Quem marcou para a equipe do Egito foi o Mostafa Zico. Vamos agora com o intervalo Nova Brasil, com a apresentação dele. Ele vem aí. Vai daí, Edson Rufino!
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1: Muito bem, 19 horas e 56 minutos, estamos chegando, intervalo Nova Brasil, acompanhando de perto realmente tudo o que aconteceu nessa primeira etapa. Tivemos gol marcado a favor da seleção brasileira, com falha individual, tivemos também o gol sofrido com a falha do zagueiro Marquinhos. 1-1 foi o placar final nessa primeira etapa, é o resultado parcial. Estamos no intervalo de jogo e agora fica esperando expectativa o que pode acontecer no segundo tempo, mas temos todo esse intervalo para poder analisar com o Renan Teixeira a respeito do que aconteceu nessa primeira etapa. Antes, vamos movimentar o nosso repórter Felipe Oliveira com o seu destaque, Felipe.
3: Destaque da primeira etapa é a preocupação por conta, pelo lado de comissão técnica e também da torcida brasileira. O primeiro é sobre o desempenho, quantidade de gols perdidos do Brasil na primeira etapa é algo que chama a atenção. Duas de Igor Thiago, uma de Vinícius Júnior, gols que na Copa do Mundo, no Mundial, farão falta. E pelo lado da comissão técnica, a lesão do Wesley. Saiu ainda com 20 minutos da primeira etapa, sentindo dores no adutor esquerdo, chorando bastante no banco de reserva, sendo consolado pelos seus colegas de equipe. Uma preocupação muito grande, porque o Brasil não tem nenhum lateral direito com as suas características. Não tem nem lateral esquerdo com essas características mais ofensivas. Tanto Alexandre e Douglas Santos, pelo lado canhoto, são jogadores mais defensivos, assim como Danilo, pelo lado destro, é um jogador muito mais defensivo. No Flamengo hoje, atua até como zagueiro. Preocupação para a seleção brasileira. Nessa segunda etapa, Carlo Ancelotti vai ter que quebrar a cabeça. Ele já prometeu que vai mudar os 11. Não sabe se no intervalo, de fato, para voltar para a segunda etapa, ou no decorrer do segundo tempo. mas vai ter que quebrar a cabeça. E preocupação para a seleção brasileira, a gente fica na expectativa, obviamente, na torcida, para o Wesley não ser nada sério, e vamos informando caso tenha alguma atualização durante a partida. Edson Fino.
1: Esse é o repórter Felipe Oliveira, daqui a pouco volta com mais detalhes e informações, tanto da seleção brasileira, como também da seleção do Egito. Renan Teixeira, o seu destaque nesse intervalo, até aqui o resultado parcial, um para a seleção brasileira, um também para o Egito.
5: Ô Rufino, imagina como devem estar agora os jogadores da pré-lista, os laterais direitos da pré-lista que não foram convocados inicialmente. Paulo Henrique e Vitinho, é isso, né? Os dois jogadores que foram convocados. Imagine eles agora, provavelmente nesse sabadão, tomando aquela velha caipirinha, né? De férias, porque eles estão de férias, né? Dos clubes brasileiros, sim, né? Eles estão de férias, um pelo Vasco, outro pelo Botafogo, né? Como que eles estão agora? Ih, rapaz, será que vai pintar oportunidade?
1: Será que eu tomo mais uma pra comemorar? Será que eu paro de
5: beber? Será que eu paro pra me preparar, pra voltar a treinar e me preparar pra Copa? Enfim, é um momento muito triste, no momento que o Brasil jogava bem. O Brasil pressionava. Coletivamente era muito claro a coordenação da seleção para pressionar o adversário. Quando tinha a bola, toques rápidos, movimentações, ataque o espaço, amplitude, o Brasil jogava bem. No exato momento em que o Wesley cai ali com a mão na virilha, no adutor esquerdo, o time do Brasil para de jogar. O time do Brasil sente na... Primeiramente na parte emocional e depois sente porque aquela amplitude que tinha lá do lado direito com o Wesley não tinha mais. Jogadores tocavam a bola, viravam o corpo para aquele lado, não tinha a possibilidade da virada de jogo, a possibilidade de pegar o Wesley num para um. É característico, o Danilo não tem essa característica. Mesmo assim, depois o Brasil consegue ainda criar algumas chances de gol, de gols, duas, né? Uma com Vinícius e ele com a cabeça baixa, não viu o posicionamento do goleiro, não conseguiu finalizar bem, e a outra com o Igor Thiago também, que teve ali duas oportunidades, numa ele dominou errado, na outra também não conseguiu finalizar bem. E na outra ele não conseguiu dominar a bola corretamente, precisou de 3, 4 toques na bola e a defesa do Egito conseguiu abafar o lance. Portanto, o Brasil faz um primeiro tempo coletivamente coordenado, né? Ajustado, pressionando bastante. Quando o Wesley machuca, acho que a seleção sentiu bastante.
1: Muito bem, esse é Renan Teixeira, daqui a pouco volta analisando com mais tranquilidade o que foi esse primeiro tempo de Brasil 1, Egito também 1. Vamos para o intervalo com um pão de alhozinho, esse dá jogo. Estamos no intervalo de Brasil 1, Egito também 1. Vamos para o intervalo, daqui a pouco a gente volta. O intervalo é lá e cá, é bate e volta.

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0: De volta, 20 horas 4 minutos em São Paulo. Você acompanhando o intervalo de jogo aqui na Nova Brasil FM. O intervalo de Brasil e Egito. Placar parcial: 1 para o Brasil, 1 também para o Egito. Gols em falhas individuais acontecendo nessa primeira etapa. 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Esse da jogo. Você acompanhando conosco. Alguns amistosos aqui, além de Brasil e Egito, a Venezuela vencendo da Turquia pelo placar de 1-0, 17 minutos foi o momento do gol marcado. Teremos logo mais, às 9 da noite, Argentina enfrentando Honduras, Curaçao enfrentando Aruba. Tivemos ainda outros jogos amistosos acontecendo, a França não conseguindo um bom resultado no seu amistoso. A França perdendo para Costa do Marfim pelo placar de 2-1. Portugal se deu bem diante do Chile, 2-1 o placar. E a Espanha, com vários desfalques, apenas empatando com o Iraque, 1-1. Voltando ao jogo que estamos acompanhando, Brasil 1, Egito também 1. Aí eu chamo o nosso comentarista, a voz da opinião, Renan Teixeira, com tranquilidade, analisando o que foi essa primeira etapa.
1: Bom, Rufino, como eu falava, o Brasil começa muito bem o jogo, pressionando bastante a saída de bola do Egito, uma pressão coletivamente bem coordenada, assim. Já tinha tomado uma bola o Ibanez e deixar.
0: Tem a estatística na tela, né? Posse de bola, 57 para o Brasil, 43 para a seleção do Egito, 9 para o Brasil, finalizações, apenas uma para a seleção do Egito, faltas 7 Brasil, 3 Egito, impedimentos nenhum para o Brasil, nenhum para o Egito, e escanteios, tivemos 3 favorecendo o Brasil, 1 favorecendo a seleção do Egito.
1: E os números mostram que, de fato, o Brasil foi superior à seleção do Egito, né? Já teve uma oportunidade antes mesmo do gol, um desarme do Ibanez. O Ibanez, que faz um grande jogo até aqui, né? Um jogador rápido, né? Um jogador veloz, consegue fazer bem as coberturas no Marquinhos, antecipa bem, um jogador, né, que vai bem no alto também. Tô gostando bastante do jogo dele, né? E teve essa oportunidade pro Paquetá, não aproveitou, e na seguinte, logo depois, ali com 5, 6 minutos de jogo, o Bruno Guimarães consegue tomar a bola, e aí sim tem um mérito, né? Tem a falha do jogador do Egito, mas tem o mérito dele de pressionar, conseguir pressionar bem e abrir o placar. E logo depois, no lance, praticamente no lance seguinte, aí sim uma falha de um jogador que a gente nunca espera que cometa esse tipo de erro, né? Recuar a bola sem levantar a cabeça, recuar a bola num passe fraco, né? Num passe moroso. Isso não pode acontecer numa Copa do Mundo, né? A gente poderia estar falando aí de um intervalo com o Brasil ganhando, tranquilo, bem, e não foi o que aconteceu, justamente por causa desse lance. E também o fator Wesley, que primeiramente da parte emocional, acho que os jogadores do Brasil sentem ali a lesão do Wesley, e ele, pelo gesto dele depois, chorando, né, com a toalha na cabeça, aquele negócio, o jogador sente, né, a extensão da lesão, o tamanho do problema, né? Eu acho que ele percebeu.
0: Embora tenha saído caminhando, né?
1: A lesão de adutor não afeta tanto na caminhada. O de panturrilha já afeta mais, né? Panturrilha posterior afeta mais. A gente vê, quando acontece isso em jogadores, a gente vê eles mancando ao andar. O de adutor não. Anda caminhar em linha reta pra frente, não tem tanto impacto, não tem tanto problema. O Brasil se abala ali psicologicamente e perde na sua estrutura tática, né? Perde na amplitude lá do lado direito, que o Wesley é esse tipo de jogador incisivo, veloz, que dá amplitude e tem velocidade na profundidade. O Danilo é completamente diferente. O Danilo é mais um lateral direito, um zagueiro jogando do lado direito, né? Ali é completamente diferente. Quando a gente vê o momento que ele sentiu, né? Quando ele faz um cruzamento, engraçado que ele faz o cruzamento de direita, né? Ali o corte, tem o cruzamento de direita, mas ele sente o adutor esquerdo, né? A gente vê agora a virilha, né? O adutor do lado esquerdo, né? Então o Brasil sofre com isso, teve algumas oportunidades depois, mas o Brasil acho que baixou bastante o ritmo depois dessa saída do Wesley, também por característica da mudança dos jogadores.
0: E agora a preocupação, caso ele seja cortado, quem poderia fazer parte da seleção na Copa do Mundo? Tem que ser uma convocação naquela lista dos 55, né, Renan? 55 jogadores dali que pode ser escolhido um substituto para o Wesley, tem que ser dali, caso ele seja cortado. Vamos aguardar para saber se ele tem tempo de recuperação ou não.
1: Sinceramente, Rufino, eu, né, pela minha experiência como ex-atleta, eu acho muito difícil, né, que ele tenha aí a condição de ser recuperado. Tem que ver também a extensão, né, o tamanho da lesão. Vai ver uma lesão mais simples que ele possa se recuperar em 2 semanas, né? Então há essa possibilidade, a gente torce para que de fato seja isso, né, o sonho de um jogador sendo colocado no chão aí às vésperas do início da Copa do Mundo. E da lista de jogadores, dessa pré-lista de jogadores, laterais direitos são o Paulo Henrique, né, do Vasco, e o Vitinho do Botafogo. Dois jogadores também, na minha visão, com características ofensivas, mais ofensivas do que os que estão na seleção hoje, Danilo ou até mesmo o Ibanez, se for atuar por ali, né? Diante de uma necessidade, eu preferiria até o Ibanez ali, né? Voltando, obviamente, o Magalhães a jogar na zaga do lado do Marquinhos, e o Ibanez, que tem velocidade para isso, né? Que ele tem uma velocidade boa para executar ali na lateral direita. Quando a gente vê aí a conversa do Marquinhos, ele não levantou a cabeça, está conversando com o Casimiro faz assim: era para mim? Esse passe era para mim, né? O cara não interessa para quem seja, ele tem que levantar a cabeça, ver o posicionamento dos jogadores, dos adversários.
0: E ele estava longe da área também, né?
1: Exato, para fazer um passe consciente, um passe tranquilo, um passe sem risco, porque ele tá fazendo um passe para trás, Rufino. Ele não tá fazendo um passe para frente, ele tá fazendo um passe para trás, onde há ali o risco de se perder a bola, né? Ou de acontecer um passe fraco para trás, sem levantar a cabeça. E, gente, estamos falando do Marquinhos. Nós estamos falando de um cara bicampeão da Champions League, com o maior vencedor da história do Paris Saint-Germain, um cara que está na seleção brasileira há uma década, pelo menos. Esse tipo de erro não é esperado que seja cometido por ele, né?
0: Eu quero ouvir a opinião do Gamarra, que narrou esse primeiro tempo, está se preparando para o segundo, torcendo mais do que nunca para a vitória do Brasil. Agora, essa lesão do Wesley realmente abala o grupo dentro de campo. E também fica para você a pergunta: quem seria um provável substituto na lista de convocados?
2: Pela lista do Ancelotti, entre os dois, né, Vitinho e Paulo Henrique, seria o Paulo Henrique, né? É porque o Vitinho é reserva no Botafogo, né? Em alguns momentos foi titular, depois reserva, caiu muito o futebol do Vitinho. Infelizmente, a seleção também, né, sob o comando do Carlo Ancelotti, acabou fazendo uma lista pouco produtiva em relação a laterais, né? Tanto na esquerda como na direita. Esperamos aí que não seja nada de mais grave, que dê aí tempo de recuperação com o Wesley mesmo. E se depender do Paulo Henrique pra gente ter êxito na lateral direita do Brasil, a gente vai ter problemas aí. E o Ancelotti pode até pensar em jogar com 3 zagueiros, viu, Rufino?
0: Muito bem, muito bem. 20 horas, 13 minutos. Estamos encerrando esse intervalo aqui na Nova Brasil FM, porque vem aí todo o segundo tempo de até aqui. Brasil 1, Egito também 1.
2: Corta a vinheta aí pra nós. Marcar.
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2: Isso, garoto. Aí até a passagem tem que ter a vinheta. Vai começar o segundo tempo, com algumas alterações. Já vejo o Matheus Cunha. Já vejo também. Eu vi ali o Luiz Henrique en passant, como diria.
4: Luiz Henrique, França. Vi Fabinho também. E no Egito também vai ter mudanças. Já tá se preparando ali, pegando até a braçadeira de capitão, Mohamed Salah. Já a gente confirma todos os substitutos, o Cleiton Ramarro.
2: É isso. Aí tem. Prepara aí que vai ter bastante. Vai falar com calma. Eu vou riscar bastante aqui a minha folha de caderno para anotar tudo, principalmente do lado do Egito, né? Vamos ver ali o Egito, o Atia volta. Vejo ali também, a maioria dos jogadores estão voltando, né? Os titulares, tem o número 14 ali, o Fati também tá voltando. O Fatu também tá no jogo. Acho que a alteração mais ali que dá pra ver nesse momento é o Salah. Retornando para campo, entrando na verdade em campo no Cleveland Brown Stadium. A equipe do Egito vai se reunindo por ali. Não deu tempo no intervalo, né? Aí os caras se reúnem, conversa lá no meio do...

0: Chobir levanta a bola, bela lateral esquerda para o Fatu. Fatu toca de cabeça na bola, foi atingido. O árbitro já parou o lance. Atingido com falta por ali, o Fatu levou a pior, por teve um choque de cabeça. Ele leva a mão até a testa por ali. Vamos ver se não tá sangrando, né? Ele teve a primeira dividida por ali com o Danilo. Ei, Danilo, hein? Meu Deus. Atingiu o Fatu por ali e o jogo tá paralisado nesse momento. Esperamos que não seja nada de mais grave ali, o Fatu se recuperando, Felipe.
1: Exatamente. Vamos às alterações, Cleiton Gamarra. Vamos já começar a pontuar as alterações na equipe da seleção brasileira. Tá saindo com a número 1, Alisson, para a entrada do 12, o Everton. A alteração que ele já havia confirmado na última semana, no último dia de ontem, na coletiva de imprensa. Saiu também com a número 16, Douglas Santos, para a entrada do 6, o Alexandro. Saiu com a 4, o Marquinhos, para a entrada do 14, Bremer. Saiu com a 24, o Ibanhas, para a entrada do 15, Léo Pereira. Saiu na lateral direita, já havia saído o Wesley para a entrada do Danilo. Ele que agora é o capitão da seleção brasileira com essas alterações. Saindo com a número 8, Bruno Guimarães, para a entrada do 18, Danilo Santos. Vamos utilizar o Danilo Santos, mas é o Danilo do Botafogo. Saiu também com a 20, Lucas Paquetá, para a entrada do 21, Luiz Henrique. Saiu com a 5, Casemiro, para a entrada do 17, Fabinho. Saiu com a 25, Igor Thiago, para a entrada do 9, Matheus Cunha. E também na última substituição saiu com a só para confirmar aqui, tá faltando uma substituição. O SofaScore me deixou perdido, botou duas vezes o Igor Thiago saindo. Já confirmo, mas o Hendrick também entrou em campo.
2: O Vini, talvez? O Vini saiu?
1: É, eu acho que o Vinícius Júnior.
2: O Rafinha continuou, né?
1: O Rafinha continuou, saiu com a 7 o Vinícius Júnior, exatamente. Obrigado, Renan. Saiu com a 7 o Vinícius Júnior para entrada do 19, Hendrick. Quase todos os jogadores substituídos nessa primeira etapa, só ficou o Rafinha, que iniciou a partida, e o Danilo, que terminou a primeira etapa depois da substituição no Wesley.
0: É isso, portanto, time novo praticamente aí do Brasil. Desce a equipe do Brasil, trabalho de bola pela linha, escapa na marcação, leva a bola até a linha de fundo, tá apertado, tá marcado, recuo de bola do Matheus Cunha, abre a bola para Danilo. Danilo tenta o passe para Luiz Henrique, a bola bateu na marcação, voltou para Danilo, recua a bola pela linha, reconectando a jogada com Bremer. Bremer abre a jogada para Léo Pereira pelo lado esquerdo, abre a bola pela lateral com Alexandro. Alexandro dominou, alcançou o câmbio e ataque pelo setor esquerdo, abre a bola pela ponta, solta a bola pela linha para Rafinha, volta a bola para Alexandro, que recua a bola para Léo. Léo domina pelo setor esquerdo, Léo Pereira solta a bola pela linha, toca para Fabinho. Fabinho dentro do círculo central, muda o lado da bola do centro para a direita, solta a bola para Danilo. Léo lançou a bola, Danilo, passe errado pro Luiz Henrique, a bola saiu a lateral. E aí, como que fica o Brasil, Renan? Já anotou aí ou não deu tempo?
2: Pô, alteração pra caramba, normalmente é uma, duas, né? Agora estamos meio perdidos para rabiscar nosso caderninho aqui, né, Gamar? Mas enfim, ali principalmente as alterações de ataque, né, que geram mais dúvidas no posicionamento, como ficará o posicionamento, né? Acredito que o Luiz Henrique, como característica, ficando aqui aberto pela direita, aproximando-se ali no centro do ataque, o Hendrick e o Matheus Cunha, e eu tenho muita esperança que o Hendrick possa apresentar, e lá vai ele.
0: Danilo rolou, boa bola pro Hendrick, que tá na área, pé canhoto, bateu em cima da marcação. A bola explodiu na marcação, desviou, saiu pela linha de fundo, escanteio Brasil, Felipe!
1: Escanteio pro Brasil na primeira chance do Hendrick, que o Renan falava, quer ver com a camisa da seleção brasileira, tendo chance para colocar pulga atrás da orelha do Ancelotti. É escanteio pro Brasil, primeiro canto da seleção brasileira nessa segunda etapa.
0: É isso, escanteio ali na, pelo menos naquela escalação aqui que tá aparecendo, eu acho que foi erro da TV, né? Tá aparecendo o Douglas Santos ainda, né? Mas o Alexandre entrou mesmo.
2: Continua,
0: né?
2: Não, continua o Douglas Santos. Tá ali, o 16.
0: Né? É isso aí, então o Alexandre então não entrou. Vem o lançamento ali pelo setor esquerdo, escapou na marcação, fez a finta, invadiu a grande área, vai pintar o cruzamento pra trás, cortou a zaga, a bola voltou. A batida pro gol em cima da marcação. Na tentativa do Matheus Cunha, novo escanteio, Brasil, Felipe.
1: Mais um escanteio, jogada pela ponta esquerda, depois da finalização, Matheus Cunha bateu em cima da marcação, escanteio pela ponta esquerda, vem o camisa 9 da seleção brasileira, 10 do Manchester United, Matheus Cunha escanteio pela ponta esquerda.
0: É, o Ancelotti é louco, mas nem tanto. Vai ficar com Danilo, Alexandre nas duas laterais. É lascou, hein? Vem pra cobrança, Matheus Cunha. Mandou curto. Tocou, boa bola. Vem pelo lado esquerdo, cruzamento pra dentro da área. Bola passou por toda a extensão da área. Vai tentar resgatar a bola pela ponta direita. Conseguiu. Dominou Rafinha. Rafinha faz a finta, chama na tabela. Recebe de volta do Luiz Henrique. Toca a bola aqui pela linha, pela meia direita. Reconectando com Fabinho. Fabinho recepcionou pelo corredor central. Abre a bola do centro pra esquerda. Toca a bola pra Douglas Santos. Douglas Santos golou pra Marquinhos. Vai chegando, dominando pela meia esquerda, vai chegando aí.

0: do Brasil, trabalhando a jogada pela ponta, vai pra cima da marcação, Luiz Henrique tá pelo lado canhoto, ele que encara a marcação, balança, puxa pra canhota, escapa na marcação, grande jogada, cruzou pra área, a bola passa na frente do gol e vai embora. O Rafinha se esticou todo na grande jogada do Luiz Henrique. Quase o gol do Brasil, Felipe.
1: E o Luiz Henrique se provando mais uma vez o talismã do time de Ancelotti. Fez boa jogada pela ponta esquerda, a ponta que normalmente não joga, puxou pro pé direito, fez o cruzamento e passou por pouco. Se o Rafinha calçasse dois números a mais, mandava essa bola pra dentro do gol. Segue Brasil 1, Egito também 1.
0: Bremer domina, toca pra Douglas Santos, muda o lado da bola da esquerda lá pra direita, tenta o toque de peito Danilo. Deu na fogueira pro Matheus Cunha, corrigiu a jogada para Danilo, para Luiz Henrique, tabelou com seu próprio adversário. Ainda Luiz Henrique vem pela meia direita, recua a bola pela linha para Danilo, que volta a jogada para Bremer. 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
0: Domina Bremer, ele solta a bola pela quarta zaga para Léo Pereira, conduz a bola em direção ao meio de campo, abre a bola pela lateral esquerda para Douglas Santos. Ah, passou Rafinha, passou Matheus Cunha, ele rolou pro Matheus Cunha, tenta o passe, a bola desvia na marcação, fica a bola reboteada para o Rani. Rani tentou o passe, erra, Rafinha recupera, vai na linha de fundo, cruzou para trás, a batida pro gol, pintou emoção, Hendrick!

seleção brasileira,

0: Hendrick! Coloca o Brasil na frente, faz a festa na torcida brasileira em Cleveland e em todo o Brasil. O Hendrick é embaçado, o Hendrick é muito embaçado. Hendrick sinistro marca aos 7 minutos passados da segunda etapa. Agora no Cleveland Brown Stadium tem Brasil 2, Egito 1, Felipe Oliveira.
1: E que estrela tem Hendrick, Felipe, um dos jogadores mais com mais expectativa da torcida brasileira, um jovem geracional, já sabia que seria no Palmeiras, no Real Madrid não teve espaço e no Lyon tá tendo. Olha o Brasil de novo, Gamarra.
0: Roubando a bola com Rafinha, perdeu na sequência. Danilo Santos ficou com ela, tenta o passe pro Hendrick, é muito forte o Jobir, faz a defesa, Felipe.
1: E agora sim, o Hendrick que faz seu primeiro gol na era Ancelotti, ele que não tinha tanto espaço com o próprio Carleto no Real Madrid, mas conseguiu a vaga na Copa do Mundo e depois de uma jogada na ponta esquerda. Se o que estava dando certo no primeiro tempo era pressão em cima da defesa do Egito, continuou no segundo. Pressão muito bem feita pelo Danilo, que rolou no Hendrick. E ele de pé canhoto fez seu primeiro gol na era Ancelotti e faz o segundo do Brasil. Agora o Brasil tem 2, o Egito tem 1.
0: Vem o Fabinho, cruzou a bola pra área, cortou a zaga, a bola ficou viva. Danilo Santos tenta o domínio. Danilo Santos chega na cobertura, corta a Lachim, tira para ele.

0: Campeonato Brasileiro, aqui pela meia esquerda, Danilo. Danilo fora de posição, pede o passe para Fabinho, pela meia esquerda para Matheus Cunha, recua a bola até Léo Pereira. Renan, Brasil tá na frente, Renan.
1: Assim como no primeiro tempo, Gamarro, o Brasil começa muito forte, né? Pressionando demais a saída de bola do Egito, consegue mais uma vez tomar essa bola, já criar a chance de gol. Uma bela jogada do Rafinha pela esquerda, cruzando ali pro Endrick, que tem um oportunismo impressionante, uma estrela impressionante, e ganhou um beijinho. Ele ganhou um beijinho do
0: finalmente,
1: treinador.
0: Finalmente, né?
1: Ganhou um beijinho do comandante, do Carlo Ancelotti ali na comemoração aí, gostei. Na comemoração do gol. Brasil 2-1, começando muito bem o segundo tempo.
2: Com goma de mascar e tudo, hein?
0: É, sem mais.
1: Pelo menos não tá com bafo, né?
2: Não tá com bafo, mas vai que ele tá mascando e dá uma mordida na bochecha do Endrick.
0: Luiz Henrique dominou, escapou na marcação, levou a bola até a linha de fundo, recuou a bola até Danilo. Danilo dominou, fez o arco lá pra dentro da área, Chobir. Lá em cima dele, diga.
3: Vamos confirmar as alterações do Egito, agora sim, saindo com a número 14, exatamente, não, com a número 12, o Hassan, que foi um dos principais jogadores da equipe egípcia na primeira etapa, entrando com a 10, Mohamed Salah. Saiu com a 7 também o Trezeguet, pra entrada do 6, Abdelmonen, na equipe do Egito. Esse aí vai te complicar o nome.
0: Abdelmonen.
3: Exatamente.
0: Abdelmonen.
3: Exatamente, saindo okay. com a 7, entrando com a 6, Abdelmonen, e só para confirmar, saindo com a 12, Hassan, e entrando 10, Mohamed Salah.
0: Então entraram Salah e Abdelmonen. Que beleza, hein? O Abdel. Abdelmonen tá no jogo. Vem aqui a equipe do Brasil. Trabalhando bola pela linha defensiva. Vai chegando, dominando e prendendo com Danilo. Danilo recua a bola até Bremer. Bremer na perna direita. Abre a bola pela lateral com Douglas Santos. Ele leva a bola até o meio de campo. Pisando o campo de ataque. Dessa vez tem o corredor aberto, né? Já que Vinícius Júnior fechava o corredor pro lateral esquerdo. Toca a bola para Rafinha. Tabela foi feita com Matheus Cunha. Perde a bola na sequência. Recuperação com Lachin. Enrolou para Salah, Salah dominou para Marmouche, Marmouche pelo setor direito, ele bate a marcação, rodopia para cima do primeiro, abre a bola pela ponta direita, toca a bola pela linha, reconecta a jogada com Rani pela meia direita, toca para Atiá na quarta zaga, recomeça a jogada para Ibrahim dominou, rolou a bola pela lateral esquerda com Fatu dominou, passou de passe.

0: Primeiro gramado, o Marmucci fica de frente pro seu adversário, rolou a bola pela meia pra Salá. Salá dominou, puxou, pé canhoto, lançou a bola na esquerda, Brofatu tocou a bola pra dentro da área, o Everton faz a defesa, pega firme, gruda dele, Felipe.
1: Primeira chegada do Egito na segunda etapa e a primeira chegada do Everton na partida. Depois do cruzamento, o goleirão do Grêmio fez a defesa. Ele que ainda tem a pulguinha atrás da orelha. Quem será que é o goleiro reserva de Carlo Ancelotti? É o Ederson? É o Everton. Esse, querendo ou não, essa partida pode ser determinante nessa escolha do Carleto, Gama.
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2: Brasil!
0: Danilo, domina para a equipe do Brasil, levanta a bola para o Danilo Santos, chega na cobertura, corta a zaga, a bola cai aqui na esquerda, dominou, vem o Atiá, Atiá soltou a bola por dentro, tocou para Salá, escapou, levou a bola para o pé direito, bateu para fora! Teve desvio no meio do caminho, escanteio, Egito, Felipe!
1: E o Salá é o jogador que você não pode deixar sozinho, ele recebeu na entrada da área, puxou para o pé direito, que não é o bom, mas bateu em cima do Léo Pereira, que partiu por cima do gol do goleiro Everton. É escanteio para a equipe egípcia, escanteio pela ponta direita, vem o próprio Mohamed Salah na bola, Gamarra.
0: Vem para cobrança, vem bola lá para o interior da grande área, Mohamed Salah vai mandar a bola lá para o interior da grande área, lado direito, pé canhoto, 5 jogadores da equipe do Egito lá no interior da grande área. Abdelman também tá por ali, bateu por baixo, bateu mal Salah, hein? Pegou mal, deu contra-ataque o Brasil, Luiz Henrique bateu a marcação do primeiro, do segundo, a bola espirrou, caiu pro Brasil, entra que lançou a bola à frente pro Rafinha, saiu do gol, Chobir, fica com a bola, abre a bola pelo setor esquerdo com o Fatu, Fatu leva a bola até a metade do campo, abre a bola pelo setor de ponta esquerda, vai chegando com a Tia, Atiá pra Fatu, Fatu rolou a bola por dentro, toca a bola para Lachim, Lachim domina, volta a bola pela linha, reconectando a jogada pela linha defensiva, toca a bola pela zaga central com o Ibrahim, Ibrahim recepcionou, pisou na bola, avaliou as opções, tocou a bola novamente aqui pelo setor esquerdo pra Fati, Fati abriu pra Fatu, Fatu recepcionou pela lateral esquerda do campo, rola a bola por dentro para Lachim, Lachim para Fatu, tem a opção de passe aqui pela ponta com o Zico, eles ficam com a bola ali pela metade do campo, dominou a Tia, ele puxa a bola pro pé direito, muda o lado da bola, inverte o jogo da esquerda para direita, solta a bola pela zaga central para Ibrahim, bateu na lateral para Rani, Rani volta a bola para Ibrahim, Ibrahim domina, o Brasil avança suas linhas, toca a bola aqui pra chegada do Fati, Fati abre a bola para Fatu pelo setor esquerdo, ele pisa na bola com o pé direito, avalia as opções, domina a bola com o Lachim, Digo, agora sim pro Fatu, Fatu pela lateral esquerda, próximo ao meio de campo, tem Zico pedindo pela ponta, e ele retorna a bola para Lachim, Lachim domina, puxa a bola pro pé direito, devolve a bola aqui na esquerda para Fatu, Fatu volta a bola para Lachim, recua a bola pela linha para Atiá, Atiá recebe a bola aqui pelo setor defensivo, Danilo Santos dá combate, Atiá inverte o passe da esquerda lá para direita pro Rani, mata no peito, faz a bola dormir no gramado, solta a bola para frente, toca a bola pela ponta para a chegada do Salah, Salah volta para Rani, Rani na zaga central para Ibrahim, Ibrahim recua a bola pro goleiro Chobir, e ele domina por sua vez com pé de canhoto, com pé direito, ele distribui pela quarta zaga, toca a bola para Fati, ele recepcionou, dominou, prendeu, largou o passe pela meia, toca boa bola, desce pro campo de ataque com Zico, Zico, opa, saiu com o bola e tudo, e vamos girar o tempo e o placar no Nova Brasil em campo. Chega na marca de 15 minutos da segunda etapa. Amistoso Internacional em Cleveland, tem Brasil 2, Egito 1. Edson Rufino.
3: Cleiton Gamarra, logo mais às 9 da noite, Argentina e Honduras estarão se enfrentando também em jogo amistoso. Nesse domingo, 4 amistosos marcados: Croácia, Eslovênia, Marrocos, Noruega, Colômbia, Jordânia, Equador e Guatemala.
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0: É, o Nova Brasil em campo, agora falta para a equipe do Brasil, o Abdelmenem marcou ali, o Hendrick puxou e a falta tá marcada, Felipe.
1: Exatamente, falta pela ponta esquerda, o Hendrick fazia o pivô em cima do camisa 6 do Egito, falta marcada, falta perigosa para a seleção brasileira, vem bola para a área, Brasil vencendo por 2-1 nessa segunda etapa, depois de muitas mudanças do técnico Carlo Ancelotti.
0: É isso, goleirão ali, o Chobir pede atenção do seu sistema defensivo, tá todo mundo lá na boca do gol, Brasil tentando o terceiro gol para dar aquela aliviada, Rafinha e Matheus Matheus Cunha na bola, bola posicionada pelo lado esquerdo, Danilo tá por lá também, jogada aérea, cruzamento venenoso pra área, Chobir, lá em cima é dele, Felipe.
1: Exatamente, mais uma vez o goleiro do Egito subindo, sendo imponente e assegurando o 2-1 por enquanto nessa segunda etapa. Depois do levantamento, ele subiu mais do que todo mundo, ficou com ela, segue Brasil 2, Egito 1.
0: E desce o Brasil agora pelo setor de ponta, perde a bola, recupera novamente aqui a equipe do Egito, Rani pela lateral direita do campo, recua a bola, recomeça a jogada com a Tia recepcionou, mandou a bola para o Lachin domina, abre a bola pela quarta zaga, reconecta a jogada com Fati recepcionou, dominou, prendeu aqui pelo lado esquerdo do gramado, centraliza o passe para Tia, deixou a bola passar, reconecta a jogada com Lachin abre a bola pelo setor direito para Rani domina a próxima metade do campo aqui pela lateral direita, Salah faz a linha de passe, ele volta a bola pela linha, reconectando a jogada com Ibrahim rolou a bola por dentro para Lachin tocou a bola para chegada aqui do Atia, abre a bola para Rani pela lateral direita, alcança o campo de ataque, recua a bola, recomeça tudo de novo, aí chegando a equipe do Egito, trocando passes pela linha, vai chegando com Fati toca a bola pelo setor esquerdo com Fatu recepcionou, pisou a bola na bola com a perna canhota, recua a bola para chegada do Lachin, na perna direita ele inverte o jogo pro Rani mata no peito, faz a bola dormir no gramado para a equipe do Egito, ele tenta escapar, chama na tabela Salah recua a bola novamente para Atia voltou para Lachin domina por sua vez com o pé canhoto de pé direito, ele circula a bola para a chegada do Ibrahim recepcionou, dominou, prendeu, recebeu a bola pelo setor de meia direita da chegada do Fati, abre a bola pelo setor direito do gramado, domina de bola com Rani retorna a bola pela linha, reconectando a jogada, domina de bola pelo setor de metade do campo com Lachin pela quarta zaga para Fati abre a bola pelo setor de ponta esquerda, toca a bola pela lateral, lançamento é bom, no costado da zaga, aí chegando dominando com Zico rolou para Fatu, invadiu a grande área, bateu pro gol, espalma o Everton, aparou o rebote Salah, pelo lado direito soltou pro Rani bico da grande área, pisou na área, encarou a marcação do Fabinho, rolou, boa bola, cruzamento venenoso pra área, passa a bola pelo Marmucci, voltou, ainda o Egito na pressão, corta em definitiva a zaga da equipe do Brasil, quase o Egito chega, Felipe.
1: Teve que estar ligado o goleiro Everton, depois da chegada do Egito, mais uma chegada perigosa da equipe do Egito, que vai gostando da partida na segunda etapa, Gamarra.
0: Salah escapou da marcação.

0: pra Zico. Zico dominou, rolou pra Fatu. Fatu pela meia esquerda, devolve a bola pra Atiá. Atiá volta a bola pela linha, pela metade do campo. Pressão da equipe do Egito. Ibrahim abre a bola pela lateral direita com Rani. Rani solta a bola pelo setor de meia direita pra chegada aqui do Fati. Recepcionou, dominou, prendeu, tocou a bola pro Lachim. Levantou no costado, que bola na cara do gol. Dominou, Zico rolou. Escapou da marcação, levou a bola até a linha lateral esquerda da área. O Arthur já parou o lance. Deu impedimento, impedimento marcado, anotado, jogo parado, Felipe.
1: E o Bandeirinha ajudou o goleiro do Egito, o jogador do Egito, porque tinha dado uma engrossada depois de uma boa jogada. Ele acabou errando o domínio, mas já estava em posição irregular. O Egito que vai criando oportunidades nesse meio de segundo tempo, vai gostando da partida na segunda etapa contra a equipe do Brasil, Gamarra.
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0: E aí, Renan, vintão, hein? Segunda etapa, 2-1 Brasil. Pinta o quadro do jogo aí, Renan.
3: E somente nesse segundo tempo, Gamar, que o Egito consegue trocar mais passe, né? No primeiro tempo era mais na base do contra-ataque, né? O lançamento longo ali pro Marmoush, né, com a velocidade dele de criar chance de gol contra o Brasil. Nesse momento, não. Tá tendo bastante posse de bola, tá pressionando o Brasil. O que surpreende é o quê? O Brasil trocou 8 jogadores no intervalo. A seleção do Egito, só 2. Então a gente imagina ou esperava que, do ponto de vista físico, o Brasil conseguisse estar melhor, pressionando com mais eficiência o time do Egito. E não está acontecendo. Aconteceu naquele momento do gol e depois não fez mais. A bola está mais com o time do Egito. Mesmo o Brasil ganhando, é para pressionar. Acabaram de entrar no jogo, é para pressionar e ter mais a bola e criar chances de gols para o Brasil.
0: E vamos girar o tempo e o placar do Nova Brasil em campo. Chega na marca de 21 minutos da segunda etapa. Amistoso Internacional no Cleveland Brown Stadium tem Brasil 2, Egito 1, Edson Rufino.
4: E nesta segunda-feira, 3 amistosos estarão acontecendo. Holanda enfrentando Uzbequistão, França, Irlanda do Norte e Peru vai ter como adversário a seleção da Espanha.
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0: Você ligado conosco, amistoso internacional aqui no Nova Brasil em campo. Sai jogando Ibrahim, recua a bola pro goleiro Chobir, abre a bola pra Fati, Fati pra Fatu. Fatu dominou pelo lado esquerdo, solta a bola pela linha, opa, tentou domínio, atiar, se atrapalhou no lance, perdeu a bola, é lateral para a equipe do Brasil, já cobrado, reposiciona a jogada, repõe a bola em jogo, recepcionou, arremessou a equipe do Brasil por intermédio do Bremer, toca a bola pra Léo. Léo Pereira recepcionou pelo lado esquerdo do círculo central, volta a bola pra Bremer, ele puxa a bola pro pé direito, devolve a bola para Léo. Léo Pereira domina com o pé canhoto. De pé canhoto ele tenta o lançamento comprido, longo lá pro comando em direção. A chegada do Danilo ajeitou pro Endrick, que passa a bola por ele, cai pro goleiro Chobir, que faz a defesa, Felipe.
1: E agradece o levantamento do Léo Pereira. O Danilo tentou o passe de cabeça pro Endrick, mas a bola ficou longa. Ficou com a defesa, o goleirão do Egito. Segue 2-1 no placar.
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0: Falta para a equipe do Brasil ali para cima do Fabinho. Falta marcada, jogo parado, posse de bola para o selecionado brasileiro. E agora teremos o cooling break. É isso ou não, Felipe?
1: Exatamente. Para você que é bilíngue, cooling break. Para os brasileiros, para quem fala a nossa língua mãe, parada para hidratação das duas equipes em Cleveland, o Cleiton Gamarra.
0: E aí, Renan, parada para hidratação e o jogo parado, hora de você analisar com calma, 2-1 Brasil.
3: E parada também, oportunidade para o Carlo Ancelotti ajustar o time do Brasil, que independente dos nomes, Gamarra, sem a bola vai jogar no 2 linhas de 4 e 2 na frente. Isso aí não tem jeito. Não importa quem estará dentro do campo, vai ser dessa forma e vão ter que se adaptar a isso. Aí o detalhe é, quando tem a bola, com a característica dos jogadores que estarão em campo, como que vai ser distribuído? No primeiro tempo era de uma forma, no segundo tempo já é de outro, né? Os jogadores estando o Luiz Henrique mais aberto agora no segundo tempo, o Rafinha do outro lado, e o Matheus Cunha junto com o Endrick mais centralizados. E a aproximação do Danilo. Mas que pra já, até agora, nesses 24 minutos, não deu muito resultado com a bola. Foi ali num momento de pressão, conseguiu ali, foi o Douglas, se eu não me engano, ó, o Douglas Santos, que consegue fazer o desarme ali. O Rafinha faz a bela jogada pela esquerda e o Endrick finaliza bem. Mas fora isso, poucas chances criadas de gol. E o que surpreende, como eu falei anteriormente, com 8 jogadores, né? E ele mostra a arma, rapaz. Ele é matador mesmo, menino. O Brasil, nesse intervalo, fez 8 modificações e o Egito só 2. Então a gente esperava que o Brasil estivesse melhor fisicamente, os jogadores do Brasil melhor fisicamente, pudesse manter mais a posse de bola. E um pouquinho antes da parada, o Ancelotti fez o sinal com as mãos, né? O sinal do quê? Aquele sinal de posse de bola, tocar a bola, movimentar, não ficar dando chutão pra frente, que aí não é a característica do Brasil. O Brasil tem que ficar com a bola e criar chances de gol.
0: É isso, jogo parado nesse momento. Edson Rufino atualizando o plantão. O que temos aí, Rufino?
4: Olha, temos aqui várias partidas amistosas que já aconteceram. A Escócia, adversária do Brasil, nessa fase de grupos. A Escócia venceu a Bolívia por 4-0. A Inglaterra venceu Nova Zelândia 1-0. Portugal 2, Chile 1. França perdeu para a Costa do Marfim por 2-1. Espanha e Iraque 1-1. Irlanda 0. Argélia 1, aliás, a Holanda, né? Holanda 0, Argélia 1, México 5-1 na Sérvia e tivemos a Tailândia com o Kuwait, o empate 2-2. Estados Unidos perdeu para a Alemanha, 2-1 foi o placar final. Lembrando que neste domingo teremos alguns amistosos: Croácia, Eslovênia, Marrocos, Noruega, Colômbia e Jordânia, Equador e Guatemala. À noite, daqui a pouquinho, 21 horas, Argentina enfrentando Honduras, Curaçao enfrentando Aruba. Você torceu Aruba para Aruba já, não?
0: Não torci. E o Brasil tá mexendo lá, Felipe.
1: Exatamente, mudança dupla na equipe do Brasil, saindo com a 16 o Douglas Santos pra entrada do 6, Alexandro, e saindo também com a 11, o Rafinha, era um dos poucos remanescentes do time titular, pra entrada do 22, Gabriel Martinelli. Sai com a 16, Douglas Santos, entra com a 6 o Alexandro, sai com a 11, Rafinha, entra com a 22, Gabriel Martinelli.
0: É isso, eu acho que o Brasil ganhou lá no estádio do Corinthians, né, dos Estados Unidos, no feminino, né? Daqui a pouquinho o nosso Rufino confirma que pelo horário, que horas são agora? 8, já foi, já acabou o jogo lá. É o amistoso internacional preparatório também, que ano que vem tem Copa do Mundo feminina aqui no Brasil. Lançamento reinicia da partida. O toque de cabeça lá pelo comando não pega. Marmucci fica com a bola. Danilo Santos solta a bola pro seu xará. Danilo lateral. Recua a bola. Opa, goleiro Everton. Dificuldades no domínio, mesmo assim ele conseguiu levantar a bola pra metade do campo pra Martinelli. Chega na cobertura, corta a Rani. A bola ficou reboteada ainda para a equipe do Brasil com o Hendrick. Abre a bola pra Alexandro. Ele avança pro campo de ataque pelo lado esquerdo. Voltou a bola para Hendrick, para Alexandre, estica a perna. Voltou a bola aqui para o Hendrick, rolou para Martinelli na área, tenta o cruzamento, bate a bola na marcação do Ibrahim. Volta a bola reboteada para Alexandre, escapou na marcação, levou a bola para o fundo, cruzou para dentro da área, despacha a zaga, corta a zaga da equipe do Egito, fica com a bola, grande domínio do Salah. Salah rolou a bola por dentro, tentativa de escapada por aqui do Lachin. Lachin tentou, passa a bola, desvia na marcação e sai. É lateral favorecendo a equipe do Egito. 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
1: Gamarra.
0: Diga.
1: Com a entrada do Gabriel Martinelli e o jogo do Marquinhos iniciando, só apenas 2 jogadores dos 26 convocados ainda não entraram em campo nesses amistosos preparatórios e, obviamente, na Copa do Mundo, que é Neymar Júnior e Gabriel Magalhães. Gabriel Magalhães está descansando depois da temporada desgastante do Arsenal. Marquinhos e Martinelli não estavam presentes, assim como o Gabriel Magalhães, no último jogo, já que estavam disputando a final da UEFA Champions League. Amarra.
0: Fabinho recua a bola para Bremer. Bremer domina pelo setor de meia direita, recua a bola até Léo Pereira. Léo Pereira recepcionou para a equipe do Brasil. Ele leva a bola até a meia esquerda, centralizou, passe para Fabinho. Fabinho para Léo. Léo Pereira volta a bola para Fabinho na aproximação. Tocou a bola para a quarta zaga para Léo. Léo Pereira apertado, marcado, pressionado pelo Salah. Ele recua a bola para o goleiro Everton. O Everton domina na linha de frente da sua grande área. Pisa na bola com o pé direito, avalia as opções e espera o time se reorganizar por ali. Leva a bola pro seu pé direito, levanta, quebra a bola lá pro cobre de ataque. A bola subiu, desceu, caiu Luiz Henrique, ajeitou pro Hendrick, enfiou pro pro Martinelli, estica a perna, corta em Ibrahim. Foi bem na jogada o zagueirão do Egito. Tá jogando pelo setor ofensivo, agora ganhou Salah. Ganhou na dividida do primeiro, carregou em progressão, dominou pela meia, rolou boa bola pro Marmouche. Já na área, linha de fundo, o passe foi muito forte, a bola acabou saindo. Faltou capricho no passe do Salah, mas quase chegou ao Egito, Felipe.
1: Exatamente, na jogada que ele gosta, depois de uma tentativa de antecipação do Alexandre mal feita, ele saiu de frente para a marcação, de frente para a defesa do Brasil, tentou o passe para o Marmouche, mas o passe foi muito forte, acabou desperdiçando a chance, apenas tiro de meta para a equipe do Brasil. Mais três substituições na equipe do Egito, já confirmo quem entra e quem sai na equipe egípcia. Gamarra.
4: Gamarra.
0: Diga.
4: Ah, tivemos Brasil vencendo os Estados Unidos no jogo amistoso, futebol feminino, 2 para o Brasil, 1 para os Estados Unidos, e o que chama a atenção é a presença de público na Arena do Corinthians, 31.336 torcedores, sendo que no mesmo horário está tendo o futebol masculino da seleção brasileira também.
0: É a informação do nosso Edson Rufino. O Brasil, portanto, vence a equipe dos Estados Unidos para pão de alhozinho. 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
0: Várias alterações aqui no selecionado egípcio. Daqui a pouquinho, informação. Então, todo mundo vai descansar, porque semana que vem vale e é Copa do Mundo. O lançamento para Luiz Henrique pela meia direita, para a equipe do Brasil. Rolou para Danilo Santos, para Hendrick, de calcanhar, tocou de letra, na verdade, pela meia esquerda. Carregou, dominou lá pelo setor esquerdo do gramado, vai para cima da marcação, domina, chama na tabela, recebe de volta Alexandre. Tocou a bola pela meia esquerda, vai chegando com Martinelli, soltou para Danilo, cabe o tiro, enfiou boa bola para o Luiz Henrique, lado direito da área, puxou pé canhoto, abriu pro bate, escapou de 2-3, invadiu, fez a fita, solta a bola, meu filho. Ele tentou passe, perdeu a bola, recupera ainda a equipe do Brasil com Danilo. Danilo fez a finta pra cima da marcação, dominou, levou a bola até a ponta direita, tem dois da marcação, ele chuta a bola, bate na marcação e sai em linha lateral, arremesso para a equipe do Egito, lá pelo setor esquerdo. 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
0: Diga.
1: Confirmando as alterações na equipe do Egito, 4 substituições, saindo com a 7 o Lachin, com a 3 o Rani, com a 13 o Fatu e o autor do gol 11, Zico, deixando o gramado também. Entrando na equipe egípcia, com a 24 o Alá, com 2 As, o 8 Ashur, 15 Hafez e o camisa 20 é o Adeu na equipe do Egito. Só para confirmar, saindo 7 Lachin, 3 Rani, 13 Fatu e 11 Zico. Para a entrada dos jogadores, 24 Alá, 8 Ashur, 15 Hafez e o 20 Adel na equipe do Egito. Gamarra.
0: É isso, 20 Adel, portanto, também está no jogo para a equipe do Egito. São as alterações aí no selecionado egípcio. 32, Renan, 2-1, permanece o Brasil na frente.
3: Permanece o Brasil na frente, mas o Egito tentando, né? Tentando, e com essas alterações, continuar com esse, com essa postura, com a posse de bola, tentar atacar com certa limitação, é claro, somente quando nesse momento aí, vai lá, Gamar.
0: E sai jogando, vem a equipe egípcia, batida pro gol em cima da marcação, chega na cobertura, tira dali o Danilo, recua a bola pro goleiro Everton, na perna canhota, levanta a bola para ataque, não tem ninguém, fica com a bola por aqui, o domínio de bola com o Ibrahim, Ibrahim recua a bola pro goleiro Chobir, abre a bola pela quarta zaga, Brafa Fati recepcionou, mandou a bola por dentro, toca para Ashur, Ashur domina, rola a bola pela meia direita, reconecta a jogada, vai chegando dominando com Adel, Adel tocou para Salah, Salah vem pela meia direita, Adel passou lá pelo setor direito do gramado, recorde, só confirma o 14, quem que é o Felipe?
1: Deixa eu confirmar aqui para você, o número 14 da equipe do Egito, que é o Fati. Número 14 Fatih, é o Fatih.
0: Então ele está lá pela lateral direita. Agora o Fatih, com as alterações, permanece no jogo. Fala, Renan! Acho que dá tempo.
3: Quando o Salah pega na bola, aí sim que tem mais esperança de uma clareza, de uma lucidez maior para a criação das jogadas, né? No momento que o Egito melhora no jogo. E o Brasil, com a característica desses jogadores, né, de pontas, ainda mais agora com o Martinelli, né, lá na ponta esquerda, Luiz Henrique na ponta direita, não está havendo uma aproximação, Gamarra, para a criação das jogadas, né? O Brasil não consegue ficar com a bola. A gente vê, dá chutão pra frente e você falou agora há pouco. Ele domina, recua pro goleiro, o jogador do Egito domina, recua pro goleiro e volta a atacar o Brasil. O Brasil não tá conseguindo ter posse de bola, não tá conseguindo ter aproximação pela característica dos jogadores.
0: E vem a equipe do Egito, tentativa de escapar da marcação, escapou, dominou lá pelo lado esquerdo do gramado. Adel tentou a finta, o árbitro já parou o lance e deu falta. Falta marcada, jogo parado, posse de bola favorecendo a equipe do Brasil para cima do Bremer. 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
0: É o Nova Brasil em campo para você, amistoso internacional direto de Cleveland Brown Stadium, lá em Ohio, nos Estados Unidos, pertinho do Canadá. Né, Felipe?
1: Exatamente, exatamente. Cleveland Brown Stadium, o estádio de futebol americano. A maioria dos estádios nos Estados Unidos, eles mudam, né, o gramado para a prática do soccer, o nosso futebol, né, Gamar?
0: É isso. Você gosta de soccer, Edson Rufino?
4: Soccer, sim. Soccer, não.
0: Ai, ai, ai, ai, ai. Que beleza, hein? Vai sair jogando pela linha defensiva, você ligado conosco aqui no Nova Brasil em campo, hein? Lembrando que às 5h30, na segunda-feira, Nova Brasil em campo, para você a informação.
1: No Cleveland Brown Stadium, público para mais de 64 mil pessoas, 64.311 torcedores presentes no último amistoso da seleção brasileira, antes de iniciar no Mundial o seu caminho rumo ao Hexa, o Gamarra.
0: Vem o Everton, ele domina, rola a bola aqui pelo setor esquerdo do gramado, vai para cima da marcação, tocou a bola para Alexandre, vai levando a bola pela lateral esquerda, chama a tabela, recebe de volta por dentro, passe errado. A bola acabou saindo pela linha lateral, arremesso manual.
3: Aí o exemplo, Gamarra.
0: A equipe do Egito, diga.
3: Aí ficou o exemplo, né? Quando não tem jogadores de meio de campo, como tinha no primeiro tempo, Guimarães, o Paquetá, que se aproximam, que tenta jogadas, o Rafinha também aproximava por ali, tem a dificuldade de manter a posse de bola. Né? Fica mais um jogo mais vertical e aí o Brasil tem sofrido. A bola no segundo tempo está muito mais com o Egito.
0: Salá dominou, rolou a bola por dentro, escapada é boa, fez a finta para cima da marcação, rolou a bola pela linha, vai para cima, domina ainda Salá pela meia direita, tem a opção de passe aqui pela lateral direita com Adel. Ele tentou o passe, errou, recupera novamente aqui a equipe do Egito, não perde pressão na recuo de bola pela linha para o Ibrahim domina pela linha defensiva, vai chegando, tocando a bola pela quarta zaga, para o Fati recepcionou, dominou, prendeu, recolheu, rolou a bola pelo setor direito do gramado, volta a bola para Adel domina, e ele vem pela meia direita, pisa na bola, avalia as opções, está todo mundo marcado por ali, foi atingido, fora do lance, o jogador da equipe do Egito, o árbitro não deu nada, Salah recebe a bola pela linha, vai para cima da marcação, diante da marcação do Martinelli, ele rolou a bola pela linha, chega Léo Pereira, corta, manda a bola pela linha lateral, arremesso lateral, manual para a equipe do Egito, jogo rolando com pão de alhozinho da jogo.
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0: 37 minutos, o Brasil vai vencendo. Semana que vem vai valendo, hein? Copa do Mundo, 19h. Brasil e Marrocos, pra você a estreia da seleção brasileira. Com Wesley, sem Wesley, essa semana, até mesmo até amanhã, já teremos aí uma situação, uma confirmação se o Wesley vai ser cortado ou não. Ele que saiu machucado, sentindo a virilha. Vem dominando o lançamento pro Marmouche, passa a bola por ele, cai pro goleiro Everton, que faz a defesa, Felipe.
1: Exatamente, o Marmouche ficou pedindo uma falta depois de um tranco nas costas do Bremer, mas nada marcado, fica a bola com o goleiro Everton, Brasil vencendo num momento de superioridade da equipe egípcia, Gamarra.
3: Zaga do Flamengo tá jogando agora, né?
0: É, praticamente.
3: Só o Bremer que não, né? O resto é tudo jogador do Flamengo.
0: Sai jogando pela linha, vem Danilo. Opa, tentou o passe pra quem, meu filho? Mandou a bola pela linha de fundo, é tiro de meta para a equipe do Egito. E vamos girar o tempo e o placar do Nova Brasil em campo. Chega na marca de 38 minutos da segunda etapa. Amistoso Internacional em Cleveland Brown Stadium, em Ohio, tem Brasil 2, Egito 1, Edson Rufino.
4: Leiton Gamarra, amistoso feminino, futebol feminino, Brasil venceu os Estados Unidos pelo placar de 2-1, terça-feira, novo amistoso acontecendo 21h30 da noite, vai ser em Fortaleza, no estádio Castelão.
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0: E desce para o campo de ataque a equipe do Egito, trabalhando bola pela linha, já já mais duas alterações no selecionado egípcio. Ashur, Ashur dominou, rolou a bola pela linha para o Salah, Salah puxou, pé canhoto, rolou para o Ashur, chega na cobertura, corta Fabinho, tira para o selecionado brasileiro, sai jogando aqui pela ponta com o Matheus Cunha, escapou, falta! Pegou pesado por ali o Ibrahim, falta marcada, jogou parado o Felipe.
1: Falta marcada, próximo da linha que divide o gramado, Matheus Cunha ia saindo no contra-ataque com possibilidade até de parar no gol, Ibrahim acabou apelando, fez a falta no camisa 9 do Brasil, falta marcada no momento em que teremos duas substituições na equipe do Egito, já confirmo quem entra e quem sai.
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0: É o Nova Brasil em campo para você ligadaço conosco. Acompanhando o Brasil e Egito. Semana que vem é Copa do Mundo. É Brasil, Brasil e Will, Brasil varonil contra a equipe de Marrocos. Você acha que o jogo vai ser parecido contra Marrocos, Ganã? Ou não? Vai ser mais difícil.
3: Eu acho que vai ser mais difícil, né? O time de Marrocos tem mais qualidade, né? Por exemplo, a lateral direita, o Hakimi, Amrabat, tem jogadores com muito mais qualidade, né? O do Real Madrid, me fugiu o nome dele agora,
0: Ibrahim Dias,
3: né? É um time, na minha visão, bem mais qualificado, que vai trazer muito mais problemas. É, exemplificando aí pelo segundo tempo, se o Brasil não tiver uma postura agressiva e deixar a bola com o time de Marrocos, né? Vai sofrer muito. A gente falou ontem aqui no Nova Brasil em Campo, né, Gamarra? Eles têm um lateral direito capaz de decidir jogo, né? Normalmente lateral direito não decide jogo, mas eles têm um lateral direito, o Hakimi do PSG, que é o melhor do mundo, na minha visão pelo menos, capaz de decidir jogo.
1: Mudou.
0: Diga!
1: Saiu com a 22 Marmoush, atacante do Manchester City, e também com a 19 o Atia, volante da equipe egípcia. Entrando na equipe do Egito, o 25 Zizou, e também com a camisa de número 9 o Hamza Abdelkarim, jogador do Barcelona B. Para confirmar, saindo com a 22 Marmoush e também o 19 Atia, entrando com a 25 Zizou e com a número 9 Hamza Abdelkarim.
0: Sai jogando pela linha defensiva a equipe do Brasil com Léo Pereira, solta a bola por dentro, reconecta a jogada pela linha, recomeçando com Bremer, ele domina pela linha defensiva da equipe do Brasil, lá pelo lado direito do gramado, escapa da marcação, recua a bola até Danilo, Danilo abre a bola pela ponta para Luiz Henrique, de letra, rolou para Bremer, desce pro campo de ataque, o zagueirão foi desarmado, chega bem na cobertura, Rafez mandou a bola pela linha lateral, na verdade é o Abdelkarim que estava por ali, cortou, mandou a bola pela linha lateral para Samba Nova, o Samba 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
0: Lateral cobrado para a equipe do Brasil, Danilo Santos tentou chegar, antes dele o corte da zaga, Fati tirou a bola, voltou pro Danilo, rolou para Martinelli na área, saiu do gol Jobir, arrojado o goleirão, faz a defesa Felipe.
1: Sai mais uma vez e assegurando esse resultado, a vitória magra do Brasil, depois de um belo passe do Danilo, a bola acabou ficando longa pro Martinelli que não conseguiu chegar na bola, segue Brasil 2, Egito também, Egito 1.
0: Sai jogando aqui pela linha defensiva, o goleiro Chobir levanta a bola para ataque, toca a bola para Salah, foi atingido ali pelo Léo Pereira, falta do Léo para cima do Salah, falta marcada, jogo parado, arquivo Nova Brasil de segunda a sexta-feira às 11 da noite, as músicas que marcaram época, grandes clássicos e canções que fazem parte da trilha sonora da sua vida aqui na Nova Brasil.
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0: 42 minutos, segunda etapa. O Brasil vai vencendo 2-1. Ashur abre a bola pelo setor esquerdo do gramado, vai pra cima da marcação, cara a cara com seu adversário, dominou. Vem aqui o Zizou, escapou no primeiro, levou a bola até a linha de fundo, chega na contenção, corta Danilo, manda a bola pela linha de fundo, escanteio Egito, Felipe.
1: Escanteio, bela jogada pela ponta direita do Zizou, da ponta esquerda do Zizou, mas o Danilo fez belo desarme, vem escanteio, já cobrado pela ponta esquerda.
0: De forma curta, Zizou dominou, rolou a bola pela meia esquerda, recuando a bola pela linha pro Rafez, abriu pelo setor direito do gramado, vem o cruzamento pra área, muito forte, a bola se perde pela linha de fundo, é tiro de meta para a equipe do Brasil e vamos girar o tempo e o placar do Nova Brasil em campo. Chega na marca de 43 minutos da segunda etapa. Amistoso internacional no Cleveland Brown Stadium tem Brasil 2, Egito 1, Edson Rufino.
4: Cleiton Gamarra, duas seleções do grupo do Brasil estarão em ação na terça-feira também, jogos amistosos. Marrocos enfrentando Madagascar e a seleção do Haiti enfrentando Nova Zelândia. A Escócia venceu a Bolívia por 4-0.
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0: Será que os personagens vão jogar, Edson Rufino, do Madagascar, do filme?
4: Olha, é possível que entrem como elemento surpresa.
3: O Haiti vai jogar de novo com a Nova Zelândia? Não ganhou de 4-0 da Nova Zelândia esses dias aí o Haiti?
0: Não, não é possível. Vai jogar de novo?
4: Vai jogar na terça-feira.
0: É, então os caras gostaram de ganhar. 21
4: horas.
3: É a nossa única oportunidade de ganhar.
4: E Haiti foi nessa seleção que fez o Michel Teló.
0: Lá vem.
4: Vamos dar aquela música, né? Haiti, se pego.
0: Quase. É. 9, qual que horas são agora? 9 da noite, sabadão, pra ouvir uma coisa dessa. Veio o Salah, rolou pra dentro da... Opa, batida pro gol, meu Deus, hein? Ele achou que tava onde ali no comando, o grande Abdelkarim. Olha que ele joga no Real Madrid B, hein, Felipe?
1: Bateu mal demais. Nossa. Jogado do Salah, ele pegou a bola na intermediária, dominou de pé direito, foi bater fazendo giro, bateu de pé canhoto, longe do gol.
0: Vou te dar algumas opções, Felipe. Lembrou o Tapia, lembrou o Pedro Raul.
1: Cara, pode ser uma mescla dos dois, né? Um Pedro Ferreirinha. Tapia, pode ser?
3: Ferreirinha.
4: E não é barato, né? Não é barato, é Karim, né?
0: É verdade, é Karim, é Abdel, é Karim. Quase Abdul-Jabbar, né? Que é o grande jogador de basquete também. Vamos até
1: 50 minutos na segunda etapa.
0: É verdade, hein? 50 minutos.